poema sinfónico para 100 metrónomos de Gheorghe Ligeti, na abertura de um concerto da última edição do Festival de Lucerna, que prosseguiu com Quasi una fantasia, opus 27, número 1 de Gheorghe Kurtág, em 4 breves andamentos de dinâmicas bem contrastantes. Introduzione largo, presto minacioso e lamentoso, recitativo, grave, disperato e aria, adagio molto, lontano, calmo, appena sentito.

Quasi una fantasia, opus 27, número 1 de Georgi Kurtag, pela Orquestra de Câmara Mahler, dirigida por Thomas Hades, num concerto do último Festival de Lucerna. Nova obra é escutada, Credo, para piano, coro e orquestra, de Arvo Pärt. Começou na página deste veterano compositor. É uma das peças mais importantes e dramáticas do seu período de colagens. Representa a síntese dos seus primeiros trabalhos e é fundamental para a compreensão da sua viragem estilística e subsequentes composições. Tal como noutras obras de parte da década de 60, o material musical de Credo combina elementos dodecafónicos, colagens e técnicas aleatórias, pela primeira vez ao serviço de um texto sacro que determina a estrutura da peça. As vozes do coro MDR, Mitteldeutscher Rundfunk, de Leipzig.

Credo, partitura de 1968 de Arvo Pärt, nas interpretações do coro da MDR de Leipzig e da Orquestra de Câmara Mahler, sob a direção de Thomas Hades. E cabe a este maestro, compositor e pianista britânico a próxima e última obra em escuta neste concerto do Festival de Lucerna: América, uma profecia, na versão de 2024, que acrescentou um andamento a esta partitura de 99 para soprano ou meio-soprano, coro e orquestra. O título é o mesmo de um poema de William Blake, embora os textos pertençam aos livros manuscritos maias dos séculos XVII e XVIII, Shilam Balam, e ao poema La Guerra, de Matteo Flexa. Juntos formam duas visões antagónicas sobre a descoberta do novo mundo. É solista a soprano Anna Dennis.

América, uma profecia, Opus 19 de Thomas Hades, na versão de 2024, que acrescentou um andamento a esta partitura concluída em 99, encomendada para celebrar o novo milénio, mas que acabou por oferecer antes uma visão apocalíptica sobre aquilo que foi a descoberta e colonização do novo mundo. Os textos pertencem aos livros maias Silam Balam e ao poema La Guerra, de Mateo Freixa. O título é o mesmo de um poema de William Blake. As interpretações da soprano Anna Dennis, do coro MDR de Leipzig e da Orquestra de Câmara Mahler, sob a direção do compositor. Um concerto do Festival de Lucerna, em maio deste ano, oferecido pela União Europeia de Rádio Televisão. A música contemporânea despede-se por hoje. A continuação de uma boa noite.

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0: Alexandra.
1: Olá, Luís.
0: No final da década de 1990, o saxofonista barítono Nick Brignola atuou em Portugal, tendo tocado no Festival Estoril Jazz e também no Centro Cultural de Belém. Poucos anos antes, em Nova Iorque, o músico norte-americano gravara um álbum ao vivo num histórico clube jazz de Manhattan.
1: É esse disco intitulado Live at Sweet Basil, First Set, que escutamos durante a próxima hora.
2: Good evening, ladies and gentlemen. Welcome to Sweet Basil. Please join us now as we welcome the members of the Nick Brignola Quartet, beginning with Dick Burke on drums. 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

0: O saxofone barítono de Nick Brignola no clássico Autumn Leaves, uma composição de Joseph Kosma, Johnny Mercer e Jacques Prévert, música do disco Live at Sweet Basel, First Set, editado em 1993 pela Reservoir.
1: Tal como o seu título indica, este álbum foi gravado ao vivo no Sweet Basil, um clube de jazz que operou em Nova York, no bairro de Greenwich Village, entre 1974 e 2001. O concerto de Nick Brignola aconteceu em agosto de 1992. Além do saxofonista barítono, alto e soprano, atuaram o pianista Mike Holober, o contrabaixista Rich Syracuse e o baterista Dick Burke.

0: Thank you. Thank you very much.
1: Mahjong, um tema de Wayne Shorter, música do disco Live at Sweet Basil, first set.
2: O Sweet Basil foi um notável e prestigiado clube de jazz de Nova York. Ao longo dos seus quase 30 anos de atividade, de 74 a 2001, gravaram ali ao vivo músicos como McCoy Tyner, Ron Carter, Jim Hall, Gil Evans, Cecil Taylor e Art Blakey.
0: This next tune is an old standard called East of the Sun.

0: East of the Sun, um tema composto por Brooks Bowman, música do disco Life at Sweet Basel, First Set.
1: Nick Brignola era oriundo de uma cidade do estado de Nova York, onde nasceu em 1936. Com tradição familiar na música, aos 11 anos já tocava clarinete, instrumento que trocaria pelos saxofones e pela flauta. Cumprido o 20º aniversário, Nick Brignola adotou como voz principal o saxofone barítono. O primeiro álbum, em nome próprio, surgiria no final da década de 1960, já depois de ter integrado o grupo do trompetista Ted Kersen. A morte de Nick Brignola aconteceu em 2002, quando o saxofonista somava apenas 65 anos de vida.

0: Nick Brignoli. Nick Brignoli.
1: O saxofonista barítono Nick Brignola, em Sister Sadie, uma composição de Horace Silver, música do disco Live at Sweet Basil, First Set, editado em 1993 pela Reservoir. Boa noite, Luís.
2: Boa noite, Alexandra.

Edição de Cristina do Carmo. 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

0: A violinista Amandine Baer interpretou esta giga da sonata para violino solo de Johann Sebastian Bach.
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1: Hoje com Prokofiev em guitarra de 12 cordas. É Neil Jacobs quem faz um arranjo do tema da personagem Pedro, do conto sinfónico para crianças Pedro e o Lobo. Uma composição musical programática escrita por Sergei Prokofiev em 1900. Musical programática escrita por Sergei Prokofiev em 1936. O narrador apresenta um conto folclórico russo que a orquestra ilustra utilizando diferentes instrumentos para tocar temas que representam cada personagem da história. Pedro é representado na versão original de Prokofiev por um quarteto de cordas. Neil Jacobs é um virtuoso norte-americano da guitarra acústica de 12 cordas. Vive no Ohio e o som já foi descrito como um cruzamento entre lendas do fingerpicking e fingerstyle dedilhado e da fusão com Leo Kottke ou Aldi Meola. Aqui então Neil Jacobs tem guitarra de

12 Cordas Acústica, gravação de 2008, o tema de Pedro, e o Lobo, num arranjo puramente folk, da autoria deste guitarrista, e que faz soar quase como a peça de saltimbancos ou uma antiga dança do folclore europeu.

Prokofiev em guitarra de 12 cordas. É Neil Jacobs quem faz este arranjo, aqui tocado pelo próprio, o arranjo do tema de Pedro, do conto sinfónico para crianças Pedro e o Lobo, uma composição musical programática escrita por Sergei Prokofiev em 1936. Pedro é representado na versão original de Prokofiev por um quarteto de cordas. Aqui Neil Jacobs em guitarra de 12 cordas acústica, gravação de 2008, com o tema de Pedro e o Lobo, num arranjo puramente folk da autoria deste guitarrista e que faz soar este tema como uma antiga dança do folclore europeu.

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O tempo. Imagem móvel da imóvel eternidade. Santo Agostinho.

O tempo. Dimensão inatingível que tudo contém. Tudo devora. Enigma eterno que dita o nosso destino. Mas cujos segredos permanecem por desvendar.

O tempo, cuja essência procuramos captar. Surpreender no instante infindável a vida preciosa que escapa persistentemente nas suas malhas.

Tempo suspenso. O agora perfeito, divino, em que compreendemos, intuímos, alcançamos o êxtase. Lento, denso, hipnótico. Tempo suspenso, no momento eterno.

O meu ser obteve, imobilizou, no tempo de um relâmpago, aquilo que nunca apreende. Um pouco de tempo em estado puro. Um minuto liberto da ordem do tempo recriou em mim para o sentir. O homem liberto da ordem do tempo. A palavra morte deixou de fazer sentido. Situado fora do tempo, que poderia eu recear do futuro? Marcel Proust, O Tempo Reencontrado.

Anseio por sentir uma atmosfera que represente o instantâneo do fluir do tempo. O imutável aspecto do céu e o lento, solene movimento das nuvens. O ar vibrante, com súbitos clarões de luz. A chama incandescente e discreta da revelação. Uma poeira luminosa e musical, participando nos ritmos cósmicos. Edgar Varese.

Diante daquelas estantes do palacete, mesmo antes do baile começar, uma visão azul passou-me diante dos olhos. E eu saboreava todo um instante da minha vida. Supremo. Único. Um instante que, naquele momento suspenso, liberto do que há de imperfeito na percepção exterior, puro e desencarnado, me acumulava de uma indizível alegria. O tempo reencontrado.

Para mim, o conceito de tempo depende da nossa compreensão da periodicidade. O dia e a noite, a rotação cíclica dos planetas e das estrelas, das estações, dos ritmos biológicos dos nossos corpos. Sem estes eventos, não temos um conceito de tempo, que é um elemento fundamental na estrutura do universo. E o que eu compreendi é que o tempo anda muito lentamente e que, por vezes, quase se suspende. Lamont Young.

Tudo o que existe no tempo sendo sucessivo, perece continuamente. E como poderia existir eternamente uma coisa que jamais existe? Do tempo nunca existem mais do que instantes. E o instante nem sequer é uma parte do tempo. Leibniz, 1715.

tempo suspenso. Inatingível. Em momentos de perfeição absoluta. De arrebatadora transcendência, onde se capta por instantes a imóvel eternidade.

O tempo, inimigo vigilante e funesto. Obscuro inimigo que nos ronda o coração. Baudelaire, Spleen et Adieu.

O universo de Johann Sebastian Bach, com este excerto da Oratória de Natal, Ehre sei dir Gott gesungen, com a intervenção do Coro de Câmara Ries e da Academia de Música Antiga, sob a direção de René Jacobs.

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1: Boa noite. A Ronda recebe hoje o escritor cubano Leonardo Padura, com quem vou conversar sobre o novo romance, Morrer na Praia. Foi publicado agora pela Porta Editora. É uma história atravessada por ódio, amor, esperança e redenção, a anunciar uma nova era em Cuba. Porque é quarta-feira. Vamos ao cinema na Grande Ilusão, com Inês Lourenço. A última emissão antes da pausa de verão das rubricas na Antena 2. Inês Lourenço a sublinhar a estreia de Broken English, o documentário sobre Marianne Faithfull de Ian Forsythe e Jane Pollard, também um filme islandês, O Amor que Perdura, outro esloveno, Little Trouble Girls, deixando ainda propostas de ciclos de cinema para os dias quentes. Também às quartas-feiras o Lilliput de Sandy Gageiro, que nos traz um livro sobre Mozart para crianças e também um livro de Amanda Booth com ilustrações de Artur Varela. E na vida breve, a poesia de Eugénio de Andrade, 3 ou 4 sílabas, poema para escutar na voz do autor. Vai ser assim a Ronda.

0: Música a começar.
1: Nuestra última cita. Ibrahim Ferrer.

Noturno, número 21, em dó menor, de Frédéric Chopin, a interpretação do pianista turco Fazil Say. A seguir, vamos ao cinema, na Grande Ilusão com Inês Lourenço.

0: A grande ilusão de hoje começa sob o signo de Marianne Faithfull. Broken English, de Ian Forsyth e Jane Pollard, é a estreia em destaque. Inês Lourenço, uma abordagem de ficção ou um documentário?
1: É um pouco das duas coisas. Aliás, o que torna este filme especial é mesmo ter conseguido ainda contar com a presença de Marianne Faithfull num contexto que escapa àquela condição da entrevista para documentário. Sim, Faithfull é entrevistada, mas dentro de um formato que quebra as expectativas, ou seja, Tilda Swinton aparece como uma espécie de presidente de uma instituição chamada Ministério do Não Esquecimento, um lugar onde os materiais analógicos parecem existir como objetos de resistência ao mundo digital e, por isso, elementos de confiança para um processo de escrutínio da memória. E é aí que surge a cantora britânica, com o seu sorriso terno e uma disponibilidade comovente, para ser conduzida pelo arquivista do Ministério numa revisitação das imagens, da música, das polémicas, enfim, de tudo o que construiu a verdade pública de Marianne Faithfull, mas que talvez só tenha deixado uma noção superficial da artista e da mulher que teve muitas expressões, desde a pop ao folk, de alguma forma canalizando para a música os seus mecanismos de sobrevivência num meio em que as drogas pareciam empurrá-la para a tragédia. O título Broken English, claro, é tirado do disco que marcou o seu regresso ao fim de um longo período de problemas pessoais e sinaliza essa capacidade de regeneração que Faithfull acabou por ter sempre e que aqui vem à luz numa investigação delicada, que depois vai contando com as vozes de outros intervenientes para ajudar a escavar determinados momentos da sua vida e como eles definiram Marianne Faithfull, o ícone dos anos 60, a voz doce de As Tears Go By, mas também a coautora da canção Sister Morphine. Então, ao longo do filme, vamos percorrendo, nomeadamente, entrevistas de época, muitas delas misóginas, que aparecem num pequeno ecrã à frente de Faithfull. Ela comenta esses e outros arquivos e o que sobressai é uma frescura de espírito que contrasta com a sua condição frágil. Ela aparece no filme com um tubo de oxigênio que vai pondo e tirando à medida que precisa e vê-la assim torna-se ainda mais comovente quando, no final, ela canta Misunderstanding, acompanhada por Warren Ellis e Nick Cave. Foi a sua última performance, morreu pouco depois, e Broken English encapsula esse derradeiro esforço luminoso.
2: Welcome to the Ministry of Not Forgetting. Today we announce our first subject, Marianne Faithfull.
3: A career spanning 6 decades, over 30 albums, and yet to the world she's still just Mick Jagger's ex-girlfriend. Well, f*** that.
4: I never saw myself as a pop singer.
5: You were split between
4: who I really am, yeah, what he wanted, yeah, me to be. I was very anarchic.
3: Creativity and memory are inseparable.
4: The thing that carries me through is the music.
0: Outras estreias em sala: O Amor que Perdura, de Lenor Palmason, e Little Trouble Girls, de Urska Djukic.
1: O Amor que Perdura é a segunda longa-metragem do islandês Linur Palmason a estrear entre nós. Descobrimo-lo em 2023 com Terra de Deus, um filme que seguia a missão de um padre dinamarquês numa zona remota da Islândia, século XIX. E agora temos um olhar sobre uma família contemporânea em processo de desintegração. O tal filme anterior de Palmerston deixava assim uma sensação de austeridade, de beleza muito calculada, que tinha que ver com o dispositivo formal e a evocação mais ou menos óbvia de cineastas como Karl Dreyer, Herzog. Por isso, o que é interessante na comparação é que este O Amor que Perdura parece mais aberto a uma consciência da normalidade da vida, que aqui encontra solidez, coerência interna na relação com a paisagem islandesa e uma certa maneira de ser universal e específico. O que acontece é que há um casal em processo de separação, quando se usa o termo processo de separação, pensa-se logo em advogados, tribunais, guarda dos filhos, discussões, etc. Não tem nada a ver com a natureza deste filme. Palmerston contempla as nuances da passagem do tempo à volta dessa ruptura conjugal ao longo de um ano, privilegiando quadros da vida. Aliás, o formato quadrado do ecrã é o preferido do realizador. Quadros que, ora, mostram a mulher e os três filhos em ambiente descontraído em casa, ora, focam o trabalho do pai no alto mar e por aí fora. São imagens que vão transmitindo uma estranha serenidade intercalada por alguns rasgos oníricos que são, no fundo, uma nota lúdica muito bem-vinda. E é um filme muito bonito, mas não bonitinho naquele sentido do inofensivo, até porque a sua energia de crónica familiar é tudo menos higiênica. Há bastante humor negro, conversas sobre sexo por parte dos miúdos, portanto, família, sexo e trabalho são os três eixos de um filme que nos faz entrar numa textura islandesa.
5: Far, far away in a small rural town, a family of five plus a sheepdog are enjoying a late night dinner. They look happy and content, safely tucked away from all the dangers of the world. The mother, a talented but struggling artist, is preparing her most ambitious work.
6: It's nice. Are they all brown?
5: The father is out providing for the family on a 15,000-ton fishing boat.
7: Look, sir, there's grav.
8: Okay.
7: The grav?
8: Ah.
5: The children are privileged with the freedom of running around without a care in the world, living in perfect harmony with nature, whatever that means. There are no far-right extremists or murderers in this film.
7: Huh.
5: Only normal people with normal feelings and normal problems.
1: Já Little Trouble Girls é a primeira longa-metragem desta realizadora eslovena, Urška Đukić. E, como estava a dizer, se O Amor que Perdura é um filme que ganha consistência dentro da beleza dos seus quadros visuais, este Little Trouble Girls fica um bocadinho preso ao seu jogo simbólico dentro de uma linguagem visual também muito trabalhada. Trata-se de uma história de crescimento, um coming of age. A protagonista é uma jovem de 16 anos, reservada, pouco expansiva, mas que sobressai no coro feminino de uma escola católica e na convivência com outra aluna mais velha, uma rapariga popular que desperta nela uma forte atração física. Começamos a perceber o debate interior dessa adolescente entre o desejo profano e a chamada culpa católica. Ou seja, desde muito cedo o filme estabelece o seu tom pulsante, íntimo, sensorial, por um lado observando o modo como a protagonista navega a confusão dos seus impulsos, e por outro, apoiando-se muito em imagens simbólicas, técnicas sonoras e uma atmosfera construída para sugerir tudo o que passa pelo domínio da interioridade daquele corpo e da própria febre da descoberta que o atravessa. Enfim, Diria que é uma primeira obra que procura provar a sua sensibilidade, essa diligência salta à vista, mas acho que a questão do simbolismo religioso podia pesar menos.
8: Não escrevemos, desculpe.
9: Ana Maria Andragatti.
10: Luciano.

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3: Ao longo dos próximos dois meses, julho e agosto, a Grande Ilusão estará em pausa, por isso vamos olhar aqui algumas propostas para o verão.
4: Esta é a altura do cinema ao ar livre e, nesse sentido, começo por recomendar as sessões do Cinema Paraíso, uma iniciativa do Cineclube de Joane de Famalicão, que se divide entre o Parque da Devesa e as freguesias de Abade de Vermoim e Val São Cosme. Vai arrancar no dia 8 de julho com a comédia de Derek C. and Friends, Um Ladrão no Telhado. Tem também no programa Aniki Bobó, de Manuel de Oliveira, e entre bons melodramas, duas animações, A Pequena Amélie e Saltitões, termina a 19 de agosto com Uma História Simples, de David Lynch. No Porto, o Batalha Centro de Cinema também regressa à praça para mais uma edição do Oásis, o ciclo de cinema ao ar livre que encerra a temporada de programação. Oportunidade para ver À Luz das Estrelas, Cabaré, de Bob Fosse, com a maravilhosa Liza Minnelli, logo no dia 9 de julho. E ainda, por exemplo, Os Amantes da Ponte Nova, de Leos Carax, Philadelphia Story, de George Cukor, ou American Graffiti, de George Lucas. O Curtas Vila do Conde também está de volta de 17 a 26 de julho, e em Lisboa destaco desde já a primeira edição da Polska, mostra de cinema polaco que decorre entre 2 e 5 de julho no Cinema São Jorge, organizada pela Embaixada da Polónia e a Associação Il Sorpasso. Esta edição número 1 homenageia um dos maiores nomes do cinema polaco, Andrzej Wajda, no ano do seu centenário. Traz igualmente produções contemporâneas e abre com Franz, de Agnieszka Holland, um biópico de Franz Kafka, que vai estrear em breve. Ainda em Lisboa, referi na última semana o ciclo que o Cinema Medeia Nimas dedica a François Truffaut, a partir de dia 2, e também Agnès Varda tem a sua grande retrospectiva nesta sala a partir de 30 de julho. Finalmente, julho na Cinemateca é marcado pelo regresso das sessões na Esplanada, e um ciclo que convida a isso é aquele que explora a influência de Bruce Springsteen no cinema e vice-versa. Antes das despedidas, não queria deixar de destacar o mais recente livro editado pela Cinemateca, Billy Woodbury, naturalmente um volume repleto de escritos e entrevistas à volta da vida e dos filmes deste cineasta americano radicado em Lisboa, que se tornou um amigo da Cinemateca, foi alvo de uma retrospectiva no último ano, e o resultado dessa conversa iniciada com o seu cinema e a sua cinefilia é este pequeno e volumoso livro, uma edição bilingue que é de facto uma preciosidade. E para fechar até ao regresso da Grande Ilusão em setembro, ficamos com a cena de Palombella Rossa, de Nanni Moretti, em que na piscina de polo aquático alguém põe a tocar I'm on Fire. Claro, é um dos filmes do ciclo Bruce Springsteen e poderá ser visto na Esplanada. Até setembro, boas férias.
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8: A grande ilusão de Inês Lourenço, de regresso em setembro. A seguir, o Lilliput, o pequeno grande mundo dos livros para os mais novos, aqui percorrido por Sandy Gageiro.
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10: Esta semana começamos com um livro cheio de música, chama-se Orquestra dos Animais Toca Mozart, da autora e ilustradora polaca Agnieszka Jatowska. Neste livro sonoro, as crianças podem descobrir a magia de Mozart premindo em vários botões. A Orquestra de Animais viaja pela floresta, tocando 5 peças diferentes da música de Mozart, contando aos outros animais um pouco sobre o homem que as compôs. As ilustrações

0: 17 e que deixou uma obra que vai da escultura à pintura ao vídeo, banda desenhada, faz parte da nossa arte contemporânea recente, da história recente. Vale mesmo a pena conhecer o trabalho de Artur Varela e deste livro em concreto. E Amanda Booth é tradutora, é atriz, também faz locuções, viveu com Artur Varela e escreveu este texto cheio de humor. Era um casal muito com muito humor, e o lançamento vai ser das 4 da tarde às 7.
1: Por estes dias também está a acontecer o Festival Babel no Porto, com muitas propostas também para os mais novos. Até para a semana.

suave si ha il vento, o primeiro ato da ópera Così fan tutte, de Mozart, com as vozes de Cecilia Bartoli, Lella Kuberly, John Tomlinson e a Orquestra Filarmónica de Berlim, sob a direção de Daniel Barenboim. A seguir, a poesia na noite da rádio.

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Neste país onde se morre de coração inacabando, deixarei apenas três ou quatro sílabas de cal viva junto à água. É só o que me resta. E o bosque inocente do teu peito, meu tresloucando e doce e frágil pássaro das areias apagandas. Que estranho ofício meu, procurar rente ao chão uma folha entre a poeira e o sono, úmida ainda do primeiro sol.

Gig, Chéri du Roi, de Francesco Corbetta, interpretações de Boris Ulian, Simone Valerotonda e o agrupamento Ibassi Fondi. Está feita a ronda. Assim, obrigado por estar com a rádio. Boa noite.

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A única ópera de Handel que nunca deixou de ser levada à cena desde que foi estreada, e a única em língua inglesa, é Acis and Galatea, escrita em 1618 em Cannon's House, a mansão do Duque de Chandos. Com o libreto de John Gay, é considerada, por vários autores, a melhor ópera pastoral de todos os tempos. São várias as designações de Acis e Galatea: serenata, masque, pastoral, ópera pastoral ou até oratória. Handel, enquanto a estava a escrever, referia-se-lhe como Little Opera, pequena ópera. E é exatamente isso que ela é. Designada originalmente como masque, em um ato, em 1732, Handel reformulou-a como serenata em três atos, na qual inseriu números em italiano oriundos da cantata Acis Galatea e Polifemo, que compuseram em Itália em 1708. Entre muitas reposições, em 1739 fez uma terceira versão em dois atos. E em 1743, quando foi publicada a partitura, naquela que é a única edição de uma ópera completa de Handel feita em vida do compositor, regressou à versão original, embora dividindo-a em dois atos e acrescentando-lhe o popular coro Happy We. Nenhuma outra obra de Handel foi tantas vezes levada à cena e tantas vezes gravada em disco. A sua popularidade foi tão duradoura que até Mozart e Mendelssohn fizeram reorquestrações dela. Mas, para começar, recordemos quem são os três personagens principais oriundos da mitologia grega: Acis, Galatea e Polifemo. Na origem do mito de Acis e Galatea está um rio da Sicília, o rio Acis, Acis em grego, que nascia por baixo de uma rocha e corria para o mar de Acireale, um rio de águas frias, referenciado pelo geógrafo romano Solinus, cujo nome deu origem ao da cidade de Acium, atual Acireale, na Catânia. Esse rio desapareceu durante a Idade Média, devido a erupções de lava do Vesúvio. Mas a história que lhe está associada, contada por Ovídio nas suas Metamorfoses, ficou para sempre. Galatea, cujo nome significa branca como o leite, em grego antigo, era uma nereida, uma ninfa do mar, filha de Doris e Nereu. Descrita por Homero e Hesíodo como a mais bela das 50 nereidas, era apaixonada pelo pastor Acis, filho do deus Fauno e da ninfa Simaetis. Conta Ovídio que um dia, quando Acis e Galatea se abraçavam junto ao mar, foram avistados pelo ciclope Polifemo, o gigante de um só olho, da Odisseia de Homero. Enlouquecido de ciúmes, Polifemo pegou numa pedra enorme do monte Etna e atirou-a contra Acis, esmagando-o. Desesperada, Galatea converteu o sangue de Acis em águas cristalinas que jorraram por baixo da pedra e formaram o rio Acis. O amor improvável do gigante Polifemo pela ninfa Galatea terá servido de inspiração ao episódio do Adamastor dos Lusíadas. Mas Camões identificou-se especialmente com a figura do monstro indesejado que se apaixona por uma ninfa e inverteu a situação. É o gigante o castigado pelos deuses, ao ser convertido no cabo das tormentas, eternamente rodeado, para seu maior suplício, pelas águas da princesa dos mares. A história de Acis e Galatea inspirou muitos poetas, pintores, escultores e músicos.
Antes de Handel, já Lully a abordara na ópera Assis et Galatée, pastoral heroica em três atos, com poema de Jean Galbert de Campistron, estreada em 1686 no Château d'Annet.

Assis e Galatée foi a última obra completada por Jean-Baptiste Lully, que nessa altura caíra em desgraça junto de Luís XIV por ser homossexual. Lully teve relações tanto com mulheres como com homens, e o monarca francês, influenciado por Madame de Maintenon, começou a tolerar cada vez menos a homossexualidade, a que então se chamava o vício italiano. Refira-se que o irmão do rei, tratado na corte como Monsieur e conhecido pela sua extravagância, era declaradamente homossexual. Em 1685, rebentou o escândalo causado pela relação de Lully com um jovem pajem da Capela Real, chamado Bruni. O compositor perdeu o seu favor junto do rei, que já não assistiu às representações de Armide no ano seguinte. Não foi para o rei Sol, mas sim para o duque de Vendôme, que Lully compôs Assis e Galatée. Nessa ópera, o ciclope Polifemo é, tal como em Handel, um papel carismático de baixo.

É interessante que Lully tenha associado o gigante Polifemo ao mais minúsculo dos instrumentos, o flautim. Uma associação com o seu quê de cómico, que também Handel fez em Assis and Galatea. E antes dele, Bononcini, na ópera Polifemo, de 1702. O libreto de Assis and Galatea, de Handel, é, no essencial, da autoria de John Gay, o autor da célebre Ópera do Mendigo. Nascido no mesmo ano que Handel, 1685, John Gay fez parte, juntamente com Jonathan Swift, Alexander Pope e John Arbuthnot, de uma associação informal de escritores chamada Scriblerus Club, cuja veia satírica foi explorada através de um personagem imaginário, Martinus Scriblerus. As Memórias de Martinus Scriblerus, escritas coletivamente entre 1713 e 1714, embora só publicadas em 1741, lançaram a semente de obras satíricas como As Viagens de Gulliver, de Swift, ou o poema de Dunciad, de Pope. Handel não compôs nada baseado em Jonathan Swift, mas o seu compatriota e amigo Telemann, em contrapartida, escreveu música de cena para As Viagens de Gulliver. Apesar da sua fama, As Viagens de Gulliver têm o infortúnio de ser celebradas sobretudo como livro para crianças, coisa que não são, antes constituindo uma crítica implacável da sociedade britânica da época de Jorge I. É um destino curiosamente semelhante ao dos contos de Andersen, que se dirigiam mais aos adultos do que às crianças.

18 anos mais velho que Handel, o irlandês Jonathan Swift não era muito sensível à arte musical. Pope e Gay eram-no mais, e o nome deste último ficou especialmente associado ao de Handel através do libreto de Assis e Galateia, um dos melhores libretos de ópera barroca em língua inglesa. A estrutura do texto leva a crer que o plano original de Gay se resumia aos três personagens principais, Assis, Galateia e Polifemo. Os personagens adicionais de pastores e ninfas, incluindo o de Damon, não são determinantes para a ação e foram acrescentados, com texto provavelmente de Alexander Pope e John Hughes. O libreto recorreu também, livremente, à tradução que John Dryden fez de Ovidio, The Story of Acis, Polyphemus and Galatea, publicada um ano antes da criação da ópera. Por incrível que pareça, Acis and Galatea não está incluída no estudo mais exaustivo que existe sobre as óperas de Handel, da autoria de Winton Dean e John Merrill Knapp. Apesar de ter sido designada originalmente como Mask, Mascarada, Assis e Galateia é efetivamente uma pequena ópera, e ao contrário do que era habitual nas Masks, cuja tradição remontava a Purcell, não inclui diálogos falados. A abertura é um caso especial, num só andamento, é um presto imparável e finamente cinzelado, com duas partes de oboé que se destacam dos violinos. Não é habitual, nas óperas de Handel, que as aberturas tenham uma ligação estreita com o drama que se segue. Mas neste caso há elos interessantes. Um desenho insistente de sexta descendente, que os violinos frisam, vai reaparecer, transfigurado, no coro final da ópera. E o tempo rápido detém-se com gravidade nos compassos finais, que são no modo menor e parecem antecipar o final trágico da ópera. Ficamos com o grupo Les Arts Florissants, dirigido por William Christie.

A abertura de Assis e Galateia de Handel encadeia-se com um coro, cuja parte orquestral tem uma textura deslumbrante, com os dois oboés a duplicar os primeiros e os segundos violinos uma oitava acima, num marulhar de suaves choques dissonantes que causa um arrepio de prazer sobre uma pedal do baixo tipo gaita de foles, típica música pastoral. Handel aprendera a amar a natureza desde criança, nos arredores da sua cidade natal, de Halle. E raras vezes o deleite da Arcádia foi tão maravilhosamente sugerido em música.

0: Os versos, em ritmo trocaico, longa, breve, têm o seu quê de paródico. Oh, the pleasure of the plains, happy nymphs and happy swains, harmless, merry, free and gay, dance and sport the hours away. Oh, o prazer das planícies, alegres ninfas e alegres namorados, inocentes, felizes, livres e animados, dançam e brincam horas a fio. A insistência na expressão free and gay resulta especialmente divertida para ouvidos modernos, e não apenas por gay ser o apelido do escritor. O efeito involuntariamente cómico, derivado da acessão atual da palavra gay, faz lembrar aquela tirada inesquecível de Cary Grant no filme Bringing Up Baby, A Culpa é do Macaco, quando uma senhora idosa lhe pergunta, escandalizada, porque é que ele está vestido com um roupão de mulher. Because I just went gay all of a sudden. Porque de repente fiquei alegre.
1: But who are you?
2: Who are you?
1: But who are you?
2: What do you want?
1: Well, who are you?
2: I don't know. I'm not quite myself today.
1: Well, you look perfectly idiotic in those clothes.
2: These aren't my clothes.
1: Well, where are your clothes?
2: I've lost my clothes.
1: Well, why are you wearing these clothes?
2: Because I just went gay all of a sudden. Oh, excuse me, I'm sorry.
0: O adjetivo inglês gay, derivado do francês antigo gay, significava, na origem, alegre, despreocupado, vistoso. Na época do filme de Howard Hawks, de 1938, o termo já era aplicado a homossexuais, mas de forma depreciativa. A partir da década de 1960, e sobretudo após a revolta de Stonewall, nos Estados Unidos, passou a ser usado, com orgulho, pela própria comunidade homossexual, de preferência à palavra homossexual, essa designação clínica que mistura o grego e o latim e que foi adotada pelo psiquiatra alemão Richard von Krafft-Ebing em 1886 num livro chamado Psicopatia Sexual. A utilização insistente da palavra gay na obra Acis e Galateia torna-se especialmente cómica se nos lembrarmos que Handel era muito provavelmente gay. Vamos ouvir Oh, the Pleasure of the Plains, o adorável coro de ninfas e pastores.

No primeiro ato de Assis e Galateia, de Handel, não acontece muita coisa. A ninfa Galateia procura o pastor Assis, ele procura a ela, por fim encontram-se e cantam felizes. Parafraseando Tolstói, todos os casais felizes são parecidos, só os casais infelizes é que são infelizes cada um à sua maneira. E como o vilão desta história não intervém no primeiro ato, o enredo não é palpitante, mas a música é adorável. Na primeira ária de Galateia, as cordas são complementadas por um piccolo, precisamente o instrumento que Handel depois vai associar ao gigante Polifemo. Hush, ye pretty warbling choir, cala-te lindo coro chilreante. Ela pede aos pássaros que não cantem para não despertar a dor que ela sente por não ter Assis junto de si. Na secção B, exorta-os a voar para o trazerem até ela. Os dois violinos competem em gorjeios com o flautim, enquanto o violoncelo faz de baixo na sua região aguda. Na pequena orquestra de Assis e Galateia não há parte de violeta, o que era uma peculiaridade da orquestra do Duque de Chandos. Ficamos com a soprano Sophie Deinemann.

uma feliz inovação de Acis e Galateia, por comparação com as óperas anteriores de Handel, é que os personagens masculinos de Acis e Polifemo são cantados por vozes masculinas, respectivamente tenor e baixo, e não por castrati, castrados que hoje em dia, felizmente, já não existem, e que costumam ser substituídos por contratenores, ou seja, vozes em falsete. Tal como Galateia, Acis está desolado por não saber dela. A sua ária, Where Shall I Seek, tem um acompanhamento tipo trio sonata, com dois violinos e violoncelo, mais um oboé que ora duplica o primeiro violino, ora duplica o segundo. O balanço é de dança pomposa, num dó menor que exprime uma doce aflição. Onde hei de procurar a minha bela encantadora? Guia-me tu, bondoso gênio das montanhas. Na secção B, modula para o modo maior. Diz-me se viste a minha amada por entre o arvoredo ou banhada em águas cristalinas. Fiquemos com o tenor Andrew Sinclair.

Quando Acid e Galateia finalmente se encontram, cantam um dueto em dó maior e ritmo de giga, repetindo comicamente Happy, Happy, Happy We, felizes de nós. Assim como o texto é algo paródico, o uníssono do ritornelo também o é, com os seus acentos rústicos. Na secção B, os dois trocam galanteios e a música floresce no modo menor. As ninfas e os pastores vêm então reiterar o Happy We num coro que Handel acrescentou nas revisões posteriores da obra e que incluiu, felizmente, na versão impressa. Não só porque dá imenso prazer, mas porque cria uma simetria em relação ao início do ato. Deste modo, tanto o primeiro como o segundo atos de Acis e Galateia começam e acabam com coros.

Depois desta alegria de ninfas e pastoras, o segundo ato de Acis e Galateia abre com um coro tipo tragédia grega, que prevê o destino fatídico dos amantes, com os belos versos de John Gay, que mantém o balanço trocaico longa-breve. Wretched lovers, fate has passed this sad decree, no joy shall last. Wretched lovers, quit your dream, behold the monster Polypheme. Pobres amantes, o destino ditou este triste decreto, nenhuma alegria há de durar. Pobres amantes, saiam do vosso sonho, vejam o monstro Polifemo. Se o coro Happy We tinha uma certa singeleza rústica, este coro de tragédia grega convoca uma sabedoria musical vinda da Renascença. Handel deixa de lado a habitual forma barroca do da capo, A-B-A, e constrói um madrigal ao sabor dos versos, com um engenho polifónico e uma expressividade de cortar a respiração. As lentas entradas em canon, com um desenho no modo maior, fogem à quadratura da barra de compasso. Quando esse desenho surge no modo menor, faz uma contorção de quarta diminuta que lembra Bach, e vem-nos à mente a que ponto Beethoven idolatrou ambos em igual medida na sua luta para alcançar o gênio do contraponto. Com as palavras Behold the Monster Polypheme, as entradas imitativas tornam-se semicolcheias em catadupa, numa corrida assustada. E a essa agitação sobrepõe-se o lamento anterior de Wretched Lovers. A pulsação mantém-se idêntica, mas é como se estivéssemos a ouvir duas peças diferentes ao mesmo tempo, uma rápida e outra lenta. Até que, de repente, os acordes secos do coro e da orquestra sugerem os passos assustadores do gigante. See what ample strides he takes. Vede os passos enormes que ele dá. Ah, como troveja rugindo o gigante. Ouve-se o estremecer da montanha e da floresta, as ondas que correm assustadas para as margens. E é nesse sobressalto, sem qualquer da capo, que termina este coro extraordinário. Vamos ouvir.

e entra em cena Polifemo, um papel de baixo que Handel tornou assustador e cómico ao mesmo tempo. Sinto raiva, derreto e ardo. No recitativo acompanhado, alterna entre semicolcheias enraivecidas, I rage, e um derretido adagio, I melt, queixando-se do Deus amor que o atingiu no peito e pedindo sem canas para fazer uma flauta com que encantar Galateia. E é ao som do minúsculo flautim que ele trauteia a mais deliciosa das áreas. Oh, ruddier than the cherry, oh, sweeter than the berry, oh, nymph more bright than moonshine night, like kidlings blithe and merry. Mais rosada que a cereja, mais doce do que a amora, oh, ninfa mais brilhante que o luar, feliz e alegre como os cabritinhos. Na secção B, o discurso torna-se anguloso. Ripe as the melting cluster, no lily has such luster, yet hard to tame as raging flame, and fierce as storms that bluster. Madura como o cacho suculento, nenhum lírio tem tal brilho, porém difícil de domar, como chama a crepitar, e feroz como tempestades que rugem. Fiquemos com o baixo Stuart Young.

Galateia reage com repulsa aos avanços de Polifemo. E Acis mostra uma raiva incontida. Após as áreas de cada um deles, sobressai o magnífico trio The Flocks Shall Leave the Mountain, em que os dois amantes juram amor eterno. Os rebanhos deixarão a montanha, as rolas, os bosques, as ninfas, as fontes, antes que eu deixe o meu amor. Enquanto Polifemo espuma de raiva, tortura, raiva, desespero, não posso suportar. Voa depressa, pedra maciça, voa, morre arrogante Acis, morre. É como se os amantes e os gigantes estivessem em planos diferentes, num exemplo de teatralidade obtida com meios puramente musicais. Handel mostra-se um digno predecessor de Mozart, também no recitativo seguinte, em que Acis implora socorro a Galateia e aos deuses, até perder a vida em harmonias que se afundam pianíssimo e causam um arrepio. O coro canta então uma trinodia, num fá menor recolhido e lutuoso, que inclui, na linha superior, a dolorosa descida cromática, o passos duriúsculos que já Purcell usara em Dido e Eneias. Mourn all ye muses, weep all ye swains. Lamentem-se todas as musas, chorem todos os namorados. Queixas, lágrimas, gemidos enchem as margens vizinhas. Ah, o gentil Acis já não existe. Vamos ouvir esses três números comoventes, trio, recitativo e coro, um grande momento de ópera, do segundo ato de Acis e Galateia, de Handel.

Sê imortal, já que não podes ser meu. Galateia transforma Assis na água do rio que nasce da pedra e guardará o nome do amado. Na sua área, os oboés dão lugar a duas flautas que jorram pequenos intervalos ascendentes, cujo desenho é a inversão exata do coro inicial da ópera.

Galateia seca as tuas lágrimas, Assis agora num deus se converteu. É com um coro arcádico, de regresso ao si bemol maior onde tudo começou, e retomando nos violinos o insistente desenho de sexta descendente que havia na abertura, que termina esta pequena obra-prima, que é a ópera Assis e Galateia de Handel, com o libreto de John Gay, composta para o Duque de Chandos, estreada em Canon's House, no verão de 1718. Foram aqui intérpretes a soprano Sophie Deineman, Galateia, o tenor Andrew Sinclair, Assis, e o baixo barítono David Lemonnier, Polifemo, com o grupo Les Arts Florissants, sob a direção de William Christie, numa gravação editada em 1999 pela Erato.

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2: Olá, viva! Vamos iniciar esta hora de música Antena 2 com a música de Telemann, abertura orquestral Ulster. Ouviremos Simon Standage à frente do agrupamento Collegium Musicum 90.

Música de Telemann, abertura orquestral Ulster, sob a direção de Simon Standage. Vamos continuar nesta hora de música, Antena 2, com o subajamente conhecido Bolero, de música de Maurice Ravel, com Gustavo Dudamel, à frente da Orquestra Sinfónica da Venezuela, Simón Bolívar.

Final do Bolero de Maurice Ravel com Gustavo Dudamel à frente da Orquestra Sinfónica de Venezuela Simón Bolívar. Vamos concluir esta hora de música Antena 2 com Eduard Lalo com a sua fantasia do bailado Namuna. Será solista Vladislava Luchenko no violino, ainda Jean-Jacques Kantorov à frente da Orquestra Filarmónica Real de Liège.

0: final da Fantasia Namuna, bailado de Édouard Lalot, e ouvimos Vladislav Lutsenko no violino, ainda a Orquestra Filarmónica Real de Liège, sob a direção de Jean-Jacques Kantorov.
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2: E passamos agora para o universo do compositor António Correia Braga, com Batalha do Sexto Tom.

Olá, muito bom dia, seja bem-vindo a mais um programa da manhã da RTP Antena 2. Passam 5 minutos das 7 da manhã, dia 25 de junho, e começamos com uma das peças que foi apresentada pela primeira vez neste dia. De resto, vamos começar no dia 5 de junho, em 1821, o dia em que Carl Maria von Weber apresentava a sua peça de concerto em Fá menor, uma das obras que abriu caminho ao concerto romântico. Em vez dos habituais três andamentos separados, Weber juntou tudo num só bloco contínuo, com secções que se sucedem sem pausas. Temos assim uma espécie de concerto para piano romântico antes dos grandes concertos de Liszt. A obra tem um programa. Weber contou à mulher Caroline na manhã da estreia. Um drama medieval espera. Ora, temos uma dama à janela do castelo, o regresso do cavaleiro que partiu para as cruzadas. Então ela aflige-se com visões de morte, até que ao longe surgem as trombetas e o brilho das armaduras. É ele que regressa e a alegria toma conta de tudo. Cada secção da música corresponde a um momento desta história. Há uma coincidência curiosa nas datas. Weber terá terminado a peça precisamente no dia em que estreava em Berlim a sua ópera O Caçador Furtivo, Der Freischütz. Foi então tudo em junho de 1821. Portanto, escrito em paralelo com a obra que o consagrou. A ideia de uma música que conta uma história sem palavras teve um futuro enorme. O Concertstück, ou esta peça de concerto, influenciou Liszt e a geração seguinte, e é visto como o antepassado do poema sinfónico. Liszt, aliás, tinha-o no repertório e tocava com frequência.

Peça de concerto em Fá menor para piano e orquestra, música de Carl Maria von Weber e a ideia de uma música que conta uma história sem palavras, um concerto para piano que não obedece à divisão tradicional em andamentos, mas que é música contínua. Esta obra que influenciou Liszt e a geração seguinte e que é visto como ano passado, tanto do poema sinfónico como daquilo que viria a ser os concertos de piano do romantismo, entre os quais, ou sobretudo, o modelo listiano. Liszt, aliás, tinha este concerto de Stucco, esta peça de concerto, no seu repertório e tocava com frequência. A história já o disse, mas vale a pena contar. Carl Maria von Weber, o compositor, de resto, contou esta história só na manhã do dia da estreia, nesse dia 25 de junho de 1821. Carl Maria von Weber contava a história à sua mulher e a história é mais ou menos assim. Uma dama medieval espera à janela do castelo o regresso do cavaleiro que partiu para as cruzadas. Aflige-se com visões de morte até que ao longe surgem as trombetas e o brilho das armaduras. É ele que regressa e a alegria toma conta de tudo. E é exatamente isso que nós sentimos neste plano musical. Ora, são 7 horas e 24 minutos. Continuamos a percorrer a história da música inspirados por esta data, o dia 25 de junho. Vamos para dia 25 de junho de 1962. E para uma obra que também tem uma história, também tem um plano. Estou a falar da Sinfonia número 13 de Shostakovich, Babi Yar, 13ª Sinfonia de Shostakovich, que foi estreada em Moscovo no dia 25 de junho de 1962 e que é uma das obras mais corajosas e politicamente carregadas do compositor. Escrita para baixo solista, cor masculino e orquestra, está mais perto de uma cantata do que de uma sinfonia tradicional. O ponto de partida foi um poema de Yevgeny Yevtushenko. Babi Yar é o nome de uma ravina nos arredores de Kiev, onde em 1941 as forças nazis assassinaram dezenas de milhares de judeus em poucos dias num dos maiores massacres do Holocausto. O poema de Yevtushenko denunciava não só esse crime, mas também o silêncio com que o regime soviético o tinha encoberto, recusando-se a assinalar que as vítimas eram sobretudo judias. Shostakovich, comovido, pôs aquelas palavras em música. A obra cresceu depois para 5 andamentos, cada um sobre um poema de Yevtushenko, abordando temas igualmente espinhosos. O humor como forma de resistência, as mulheres soviéticas nas filas de espera, os medos do cotidiano sob a ditadura e a integridade da vida pública. Era uma crítica velada, mas perceptível ao próprio sistema. A estreia foi um ato de tensão. As autoridades pressionaram para que não se realizasse. Vários artistas recusaram participar, com medo de represálias. E o cantor que finalmente assumiu a parte solista fê-lo como segunda escolha. Apesar de tudo, o concerto aconteceu e foi recebido com enorme emoção pelo público. Pouco depois, Yevtushenko foi obrigado a alterar alguns versos para que as execuções seguintes fossem permitidas. Vamos ficar precisamente com um dos andamentos desta sinfonia, aquela que nos diz que o humor é talvez a melhor arma para vencermos estas vicissitudes das forças políticas quando se põem em tempos extremos.

O humor como arma, aqui a mensagem deste segundo andamento da Sinfonia número 13, Babi Yar, de Dmitri Shostakovich. Uma sinfonia com um plano claro, com uma narrativa clara, o ponto de partida, esses poemas de Yevgeny Yevtushenko. Babi Yar é o nome dessa ravina nos arredores de Kiev, onde em 1941 as forças nazis assassinaram dezenas de milhares de judeus em poucos dias, num dos maiores massacres do Holocausto. O poema de Yevtushenko denunciava não só esse crime, mas também o silêncio com que o regime soviético tinha encoberto, recusando-se a assinalar que as vítimas eram sobretudo judias. Shostakovich, comovido, pôs as palavras em música e a obra cresceu depois para cinco andamentos, cada um sobre um poema de Yevtushenko, abordando temas igualmente espinhosos. Ora, as mulheres soviéticas nas filas de espera, os medos do cotidiano sob a ditadura e a integridade na vida pública, o humor como forma de resistência. Este segundo andamento que acabámos de ouvir era uma crítica velada, mas perceptível ao próprio sistema. Aqui, a interpretação de Alexander Vinogradov e Vasily Petrenko à frente da Orquestra Filarmónica de Londres e do Coro Real de Liverpool. Continuamos aqui com obras com narrativa. Esta manhã, a narrativa é o que une este arco de obras que começámos logo de manhã com a peça de concerto de Carl Maria von Weber. Vamos para O Pássaro de Fogo. O Pássaro de Fogo foi um ballet que, em 1910, fez de Igor Stravinsky um nome conhecido da noite para o dia. Tinha então 27 anos e era praticamente um desconhecido quando Sergei Diaghilev, o lendário diretor dos ballets russos, encomendou a partitura para a temporada de Paris. A encomenda chegou quase por acaso. Diaghilev tinha pensado noutros compositores mais experientes, mas as coisas não correram como previa. E o jovem Stravinsky acabou por receber a oportunidade da sua vida. Aproveitou-a de forma fulgurante. O argumento vem dos contos populares russos. O príncipe Ivan captura um pássaro mágico de plumagem de fogo e poupa-lhe a vida em troca de uma pena encantada. Mais tarde, é essa pena que invoca o pássaro para o ajudar a vencer o feiticeiro Katshyn, o imortal, libertando as princesas que ele mantinha cativas. É um mundo de magia, de luz contra as trevas, que Stravinsky verteu numa música de cores deslumbrantes. A obra deve muito aos seus mestres, sobretudo a Rimsky-Korsakov, de quem foi aluno e a quem herdou o gosto pela orquestração brilhante. Mas já se pressente o Stravinsky que, poucos anos depois, faria explodir a história da música com a Sagração da Primavera. O compositor ficou tão ligado ao Pássaro de Fogo que voltou a ela várias vezes ao longo da vida, preparando o suíte de concerto em diferentes alturas. Fê-lo também por razões práticas, ligadas aos direitos de autor. Mas o resultado foi tornar o Pássaro de Fogo uma peça constante nas salas de concerto, para além do palco de ballet. Ora, O Pássaro de Fogo, estreado então nesse dia 25 de junho de 1910. Vamos ficar com aqui três desses números que fazem parte do Pássaro de Fogo, na interpretação da Orquestra da Ópera Nacional de Paris e a direção de Myung-Whun Chung.

O Pássaro de Fogo de Igor Stravinsky, interpretação da Orquestra da Ópera de Paris e a direção de Myung-Whun Chung.

Então, mais uma vez, muito bom dia. Faltam 10 minutos para as 8 da manhã. Vamos agora para um universo sonoro totalmente diferente, mas igualmente olhando para a data de 25 de junho. Ora, nesse outro género musical que a Antena 2 também acolhe, e de que maneira, o jazz, surge aqui uma data que não deixa de ser importante. No dia 25 de junho de 1938, Ella Fitzgerald chega aos tops, podemos dizer assim. É em 1938 que a canção A Tisket a Tasket, com Ella Fitzgerald e Chris Webb, atinge os tops e torna-se numa verdadeira febre em 1938. Ora, é essa canção que lança definitivamente Ella Fitzgerald. Tinha então pouco mais de 20 anos, cantava na orquestra do baterista Chris Webb no famoso Savoy Ballroom do Harlem. A origem da melodia é uma cantiga infantil norte-americana do século XIX, aquelas que as crianças cantavam em jogos de roda. É uma canção de roda, portanto. A letra falava de uma cesta amarela perdida pelo caminho. Ella Fitzgerald pegou nessa rima simples e, com a ajuda de Al Feldman, transformou numa canção de swing, acrescentando-lhe versos próprios sobre a tal cesta que cai e é apanhada por uma menininha. O resultado foi um êxito estrondoso. Vendeu mais de 1 milhão de cópias e tornou-se um dos maiores sucessos da era das big bands. Fez de Ella Fitzgerald uma estrela internacional, quase do dia para a noite. Há um lado comovente nesta história. Chris Webb, que tinha acolhido e apadrinhado a jovem cantora, morreria pouco depois, em 1939, com a saúde fragilizada por uma doença da coluna que o afligia desde a infância. Ella Fitzgerald assumiu então a liderança da orquestra durante algum tempo, antes de seguir a carreira a solo, que a consagraria como a primeira dama da canção. Vamos então ficar precisamente com este A Tisket a Tasket, a música que lançou Ella Fitzgerald para o estrelato.

Pois é, foi em 1938 que com esta canção Ella Fitzgerald ganhava, passava da noite para o dia como uma das maiores estrelas da era das Big Bands, chegando aos tops das rádios. Na altura eram as rádios que propagavam os grandes temas, tal como nós fazemos aqui na RTP Antena 2. E claramente Ella Fitzgerald passava a ser um dos nomes mais importantes do jazz a partir desse ano de 1938, Ella Fitzgerald com Chris Webb. Continuamos a olhar para este dia 25 de junho, isto foi aí no dia 25 de junho de 1938. Vamos agora para o dia 25 de junho de 1860, recuamos uns anos, porque vamos celebrar aqui o nascimento de Gustave Charpentier. Este compositor que é essencialmente conhecido por uma ópera, Louise. Gustave Charpentier nasceu em 1860, morreu em 1956, viveu quase 100 anos, atravessou quase um século inteiro de música francesa. Ficou ligado, acima de tudo, a uma única obra que lhe deu essa fama intensa, a ópera Louise, estreada em Paris no ano de 1900. Louise foi um êxito imediato. A história é de uma jovem costureira que se debate entre o amor por um poeta boêmio e o peso da família num retrato vivo da Paris operária e dos seus bairros. Charpentier chamou-lhe um romance musical e a obra respira um ambiente de Montmartre, com a própria cidade a funcionar quase como uma personagem. A ária de Puy-le-Jour, em que Louise canta a felicidade do seu amor, tornou-se uma das páginas mais célebres do repertório para soprano. Charpentier foi também um homem de causas sociais. Fundou uma instituição destinada a dar formação artística gratuita às raparigas das classes trabalhadoras, convicto de que a arte não devia ser privilégio de poucos e muito menos apenas dos homens. Era uma preocupação muito em sintonia com o espírito da própria ópera. Curiosamente, nunca conseguiu repetir o triunfo. Escreveu uma continuação intitulada Julien, que passou quase desapercebida. Foi-se remetendo ao silêncio ao longo de uma vida muito longa. Viveu mais de 5 décadas depois do seu grande momento de glória, vendo Louise entrar na história enquanto ele próprio se tornava uma espécie de relíquia de uma outra época. Ora, Charpentier é sem dúvida um nome a ter em conta, mas não seja por esta música que nós vamos ouvir aqui na interpretação de René Fleming.

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3: Olá, muito bom dia. Passam 3 minutos das 8 da manhã. Bem-vindos à segunda hora deste programa da manhã da RTP Antena 2. Começamos, como é habitual, com a atualização da informação. Hoje com o Diogo Miguel Pereira. Bom dia.

0: 32 mortos, mais de 700 feridos. É este o primeiro balanço na sequência dos dois sismos que se sentiram na Venezuela esta noite, um de 7,5, o outro de 7,2 na escala de Richter. Este balanço foi deixado há pouco pela presidente venezuelana, Delcy Rodríguez. Não se contabiliza, no entanto, a cidade de La Guaira, que fica a mais ou menos 30 quilómetros de Caracas. Esta foi a cidade mais afetada por estes sismos, mas ainda não há números. Além destes dois sismos, tem havido já várias réplicas, pelo menos 20 já foram sentidas nas últimas horas. As primeiras estimativas feitas pelo Serviço Geológico dos Estados Unidos apontam para 10 mil a 100 mil mortos na sequência destes sismos. Foi decretado estado de emergência. O Presidente da República, António José Seguro, disse estar a acompanhar esta situação numa mensagem publicada na página da Presidência na internet. Ainda não há, no entanto, qualquer informação sobre portugueses afetados por estes sismos. Os Estados Unidos já anunciaram que enviaram para a Venezuela equipas norte-americanas de resgate. Por cá, a prestação social única é hoje votada no Parlamento, é dia da votação final global. À luz verde na matéria, depois do acordo alcançado ontem entre a AD e o Partido Socialista, ontem à noite, em entrevista na RTP, o presidente da Comissão Nacional de Acompanhamento do PRR lembrou que, além da PSU, há também outras reformas que precisam de ficar prontas para que não se perca dinheiro de Bruxelas, o dinheiro do PRR. O escritor argentino Alberto Manguel encerrou o primeiro dia do Festival Babel, no Porto, com uma conferência de imprensa sobre leitura e resistência, que teve sala esgotada no Teatro Rivoli. Miguel Bastos.
1: Sala cheia para ouvir Alberto Manguel.
2: Bem-vindos à antiga, muito nobre, sempre leal e invicta cidade do Porto.
1: O Porto, cidade invicta.
2: Bem-vindos ao Festival Babel.
1: O Rivoli, palco da conferência Leitura e Resistência.
2: As guerras graçam, a injustiça campeia, a ganância e a estupidez prevalecem sobre a empatia e a racionalidade.
1: E mesmo assim, há quem continue a escrever e a ler, mesmo sem saber porquê.
2: Por que o fazemos? Se o que o fazemos parece inútil perante estas catástrofes avassaladoras.
1: Nesta conferência, o escritor contou histórias que foram da fundação de Portugal a Elon Musk, da antiguidade clássica a Pinóquio, de Pitágoras a Simone Weil, ou vice-versa.
2: Que ela e Pitágoras partilhavam ao mesmo tempo e o mesmo espaço intelectuais.
1: Manguel defende que, no fundo, a natureza humana não mudou muito. As histórias também não.
2: As circunstâncias mudam, os nomes mudam, as datas mudam, mas as histórias são as mesmas.
1: Alberto Manguel nasceu na Argentina, viveu em Espanha, França, Itália, Inglaterra e Canadá. Atualmente vive em Portugal, acompanhado da sua biblioteca com mais de 40 mil livros. Editor, cronista, ensaísta, um escritor que se apresenta sobretudo como leitor.
2: Sim, sobretudo o leitor, acho.
0: O Festival Babel, que arrancou ontem, hoje o Festival Literário vai inaugurar 5 exposições. Destaque ainda para a conversa-concerto de David Uclés, o escritor espanhol que escreveu A Península das Casas Vazias. O livro aborda a história da Guerra Civil Espanhola. Já vendeu perto de 500 mil de exemplares. David Uclés vai estar à conversa com Pilar del Rio às 18h30 da tarde na Praça da Estação do Metro da Trindade, na cidade do Porto.
3: E foram as notícias com o Diogo Miguel Pereira. Olha, Diogo, nem de propósito, vamos ter aqui a entrevista feita pelo Miguel Bastos ao Alberto Manguel. Isso será mais logo, ainda aqui no programa. Para já, impressionado pela notícia que nos chega da Venezuela e deste terrível terremoto que assolou toda aquela região, num país que tem sido assolado por tantos fenómenos, nomeadamente políticos, entre outros, Parte-nos o coração ver e ouvir estas notícias. Talvez por isso mesmo comecemos esta segunda hora com a marcha fúnebre da Terceira Sinfonia de Beethoven, numa interpretação bem venezuelana. Orquestra Sinfónica Simón Bolívar da Venezuela, a direção de Gustavo Dudamel.

Segundo andamento da Terceira Sinfonia de Beethoven, a interpretação da Orquestra Sinfónica Simón Bolívar da Venezuela, à direção de Gustavo Dudamel. Aqui a música interpretada por esta importante orquestra mundial, Orquestra Sinfónica da Venezuela, no dia em que recebemos a notícia, ainda há pouco, deste forte sismo de 7.1 na Venezuela, abalo que também foi sentido na Colômbia, em Trinidad e Tobago e Curaçao, um forte abalo que já fez milhares de vítimas e que vamos acompanhando ao longo da emissão nas notícias. De resto, as imagens que nos chegam são bem assustadoras. Bom, Sinfonia número 3 de Beethoven, esta marcha fúnebre, aqui a fazer-nos pensar exatamente nessas vítimas. 8 horas e 27 minutos, vamos para as palavras que o vento não leva. Continuamos com palavras bem contemporâneas de George Orwell, 1984.

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1: A coisa mais terrível que o partido fizera às pessoas fora convencê-las de que meros impulsos, meros sentimentos eram irrelevantes, ao mesmo tempo que as privava de todo e qualquer domínio sobre o mundo material. Uma vez nas garras do partido, aquilo que a pessoa sentisse ou não, o que fizesse ou se coibisse de fazer, era literalmente indiferente. De qualquer modo, as pessoas levavam sumiço e nunca mais se ouvia falar delas ou dos seus atos. Era-se rasurado para sempre do curso da história. Do livro 1984, de George Orwell, uma alegoria sobre o mundo vigiado.
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palavras escolhidas por Ana Paula Ferreira para as manhãs da Antena 2. Eu nem de propósito lembrava-me de 1934, ópera de Lorin Maazel, escrita por Lorin Maazel, foi uma importante ópera e que curiosamente não há nenhuma gravação em disco. Que falta fazia uma boa gravação desta ópera para nós podermos ouvir aqui, nomeadamente através da Antena 2. Vamos olhar aqui para uns certos da ópera, tal como nos aparece na internet. 1984, de George Orwell, adaptado por Lorin Maazel para o Panorama Lírico.

Incrível da ópera 1984 de Lorin Maazel, que pena não estar completo, mas é um excerto que nos permite logo perceber como o ódio se transforma ele próprio num mantra. Vamos olhar para mais um excerto desta ópera.

0: Ouvimos aqui o dueto de amor da ópera 1984 de Lorin Maazel, a tentativa do homem manter-se minimamente são num mundo em ruptura, num mundo vigiado, num mundo onde o mantra do ódio, como ouvimos há pouco no coro, parece instalar-se para nos mantermos absolutamente vigiados e uns serem vigias dos outros. É a ópera 1984 de Lorin Maazel. Fica aqui, para quem não conhece, pode vê-la no YouTube. Era muito bom termos uma gravação disponível. Talvez um dia surja esta ópera que fala de assuntos tão atuais. Ora, isto a propósito das palavras que o vento não leva, que têm sido dedicadas precisamente ao 1984 de George Orwell, por Ana Paula Ferreira. E agora vou-lhe falar do Alentejo, é verdade. Vamos voltar aqui a acompanhar o Festival Terras Sem Sombra, que este fim de semana vai para Belver. A Igreja Matriz da Nossa Senhora da Visitação recebe um programa do romantismo ao âmago da modernidade, essências ruturais. Vamos ouvir aqui as palavras dos seus diretores artísticos, que nos falam exatamente de uma geração nova que aí se apresenta neste fim de semana.
1: O concerto realiza-se às 21h30 de sábado, 27 de junho, na Igreja Matriz de Belver. Um monumento que se destaca pela nave coberta por abóbadas de nervuras e pelo extraordinário retábulo moro barroco, além das qualidades acústicas deste edifício tão especial. Em palco, o italiano duo Baldo Consoni, formado pela violoncelista Lorenza Baldo e pela pianista Martina Consoni. O programa percorre mais de século e meio de criação musical europeia. Beethoven parte Mozart para construir um refinado exercício de invenção. Schumann convoca o universo popular com a sensibilidade poética do romantismo. Stravinsky revisita a tradição italiana do século XVIII com a liberdade e a ousadia da modernidade. E Castelnuovo Tedesco recupera a figura de Figaro e a vitalidade teatral de Rossini numa obra de grande brilho monumental. Dado em 2019 no âmbito da Academia Pianística Internacional de Imola, o duo Baldo Consoni tem percorrido salas de referência, construindo uma obra camerística que dialoga com a tradição sem se deixar aprisionar por ela. A tarde de sábado, dia 27, a partir das 15 horas, é dedicada ao Castelo de Belver. Tem como ponto de encontro o próprio castelo e é orientada por Isabel Cristina Ferreira Fernandes, arqueóloga, diretora do Gabinete de Estudos sob a Ordem de Santiago, em Palmela, e, sem dúvida, uma das mais notáveis conhecedoras do património e da história das ordens militares e dos castelos no nosso país. Esta atividade convida a percorrer um relevante conjunto de arquitetura medieval e a compreender a importância estratégica que o Val do Tejo assumiu na consolidação do reino. Fundada no final do século XII pela Ordem de São João do Hospital, após a doação destas terras de Belver por Dom Sancho I à Ordem de São João do Hospital, a fortaleza integrou a linha defensiva que protegia uma das principais fronteiras da Reconquista. A partir da sua posição dominante sobre o Rio Tejo, controlavam-se vias de circulação, travessias e monumentos militares num território então marcado pela instabilidade. Na manhã de domingo, 28 de junho, às 9h30, a atividade de salvaguarda da biodiversidade, matas e povoamentos florestais, repensar o futuro silvícola de Gavião, parte da Alameda 25 de Abril, nesta vila, sob orientação de Júlio Catarino e Artur Almada e Melo, engenheiros florestais. O percurso atravessa montados de sobreiazinho, pinhais e outras formações arbóreas que moldam a identidade do concelho, propondo uma leitura do território através das suas matas, da sua evolução ao longo do tempo e dos desafios que hoje enfrentam, particularmente do ponto de vista da proteção contra o fogo. A floresta constitui um sistema complexo onde se cruzam valores ecológicos, económicos, culturais e sociais. Ao longo do caminho, serão abordados os efeitos das alterações climáticas, a crescente pressão dos incêndios florestais, as transformações do mundo rural nas últimas décadas e as estratégias adotadas para uma gestão mais resiliente e sustentável. Num território vasto, onde a floresta representa simultaneamente um recurso económico e um património coletivo, a atividade coloca uma questão que ultrapassa o perímetro local. De que forma poderão as gerações futuras continuar a viver, produzir e preservar uma paisagem em permanente mudança?
0: Importante reflexão deixada pelo José António Falcão a propósito do Terras Sem Sombra. Essa reflexão que todos temos que fazer, sobretudo quando nos chegam nas notícias. Aliás, logo hoje de manhã vemos uma notícia que diz que na França, na região, sobretudo a norte da França com a Bélgica, essa região está mais quente que 95% do planeta. Então é uma importante reflexão que todos temos que fazer sobre o nosso comprometimento com a floresta, com a natureza, com a própria sustentabilidade do planeta. É sempre assim o Terras Sem Sombra a trazer-nos a grande música, o património e também este contacto direto com a natureza local. Terras Sem Sombra, Festival do Alentejo, 22ª temporada, 27 e 28 de junho, no Concelho de Gavião, concerto do romantismo ao âmago da modernidade, essências e rupturas, com o duo Baldo Consoni, Lorenza Baldo no violoncelo, Martina Consoni, é na Igreja Matriz da Nossa Senhora das Neves, em Belver. Já estamos a ouvir aqui em disco na sonata, na segunda sonata de Johannes Brahms.

0: Grande interpretação, eu disse da segunda, mas não, é claramente a primeira sonata para violoncelo e piano de Johannes Brahms, aqui na interpretação de Lorenza Baldo no violoncelo e Martina Consoni no piano. Elas constituem o duo Baldo Consoni e vão estar precisamente integradas aqui no Terras Sem Sombra, de 27 a 28 de junho, no Concelho do Gavião. Concertos do romantismo ao âmago da modernidade, essências e rupturas. Este duo que se vai apresentar na Igreja Matriz de Nossa Senhora das Neves, em Belver, já no próximo dia 27 de junho, é sábado, às 21h30. Ouvimos José António Falcão aqui a falar-nos de mais um fim de semana intenso no Terras Sem Sombra. De agora, vamos para o compositor do mês, é Prokofiev.
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0: Vamos lá então para a obra e vida de Prokofiev, hoje com duas obras fundamentais. A primeira delas, o Tenente Kijé. A música do Tenente Kijé nasceu para o cinema. Foi em 1933, já de regresso à União Soviética. Prokofiev aceitou escrever a banda sonora de um filme soviético baseado numa sátira contra a burocracia czarista. Foi a sua primeira experiência com o cinema sonoro. E o resultado revelou-se tão feliz que o compositor estreou dela uma suíte de concerto, hoje muito mais conhecida que o próprio filme. A história por trás do título é deliciosa. Devido a um erro de escrita num documento oficial, nasce no papel um tenente que nunca existiu, Kijé. Em vez de admitir a falha perante o czar, os funcionários preferem manter viva a ficção. Dão-lhe uma biografia, casam-no, promovem-no e, quando o oficial inexistente se torna incómodo, anunciam simplesmente a sua morte e organizam-lhe um funeral solene. É uma sátira mordaz à máquina burocrática capaz de inventar uma vida inteira para não reconhecer um engano. A suíte acompanha esse percurso absurdo, abre e fecha com um corneteiro ao longe, como se a personagem surgisse e desaparecesse do nada. Pelo meio, há momentos de grande humor e ironia, marca tão típica de Prokofiev. E há, sobretudo, um andamento que se tornou célebre por si só, a boda de Kijé e ainda o tema de uma canção de embalar com aquele inconfundível tom melancólico. A página mais famosa é a Troika, o passeio de trenó pela neve com guizos a tilintar. Tornou-se uma das melodias mais reconhecíveis do compositor e atravessou depois a cultura popular das mais variadas formas, do cinema às canções de Natal. Vamos ficar então com dois desses andamentos, o Nascimento de Kijé e depois precisamente a Troika.

O seu nascimento foi tudo menos simples. Composto em 1935, pouco depois do regresso definitivo do compositor à União Soviética, demorou anos a chegar ao palco tal como o conhecemos. O primeiro escolho foi o próprio final. Prokofiev chegou a conceber um desfecho feliz, em que os amantes sobreviviam, com o argumento meio irónico de que os mortos não podem dançar. A ideia escandalizou tanto os meios artísticos que acabou abandonada e a obra regressou à tragédia de Shakespeare. O Bailado estrearia primeiro fora do país, em Brno, em 1938, e só em 1940 subiria ao palco em Leningrado com a lendária Galina Ulanova no papel de Julieta. Os bailarinos, ao início, resistiram. Queixavam-se de que a música era impossível dançar, demasiado complexa nos ritmos e pouco clara nos apoios. Corria entre eles uma frase cruel: "Não há história mais triste no mundo do que a música de Prokofiev no balé." Com o tempo, claro, essa resistência transformou-se em admiração e a partitura tornou-se um pilar do repertório de dança. A página mais célebre é a Dança dos Cavaleiros, também conhecida como Montecchios e Capuletos. Aquele tema pesado e ameaçador, com o seu andar marcial e sombrio, escapou há muito do próprio balé e tornou-se num dos trechos mais reconhecíveis da música do século XX. Presente em filmes, anúncios e até genéricos televisivos. Tal como o fizera com outras obras, Prokofiev extraiu do Bailado várias suítes de concerto, garantindo que a música poderia viver também nas salas de concerto, independentemente da coreografia. São essas suítes que permitem ouvir isolados os grandes momentos da história: o Fornazinho do Baile, a doçura da cena de balcão e o desenlace trágico no Túmulo dos Amantes. Nós vamos ficar com aqui três desses momentos mais importantes, precisamente o tema dos Cavaleiros, Montecchios e Capuletos, depois a cena do balcão, Romeu e Julieta, e por fim a cena do túmulo.

0: a música escrita por Prokofiev para o Romeu e Julieta. Ouvimos três dos números mais importantes na interpretação da Orquestra Sinfónica de Chicago, dirigida por Ricardo Muti. Ouvimos os Montecchios e Capuletos, a cena da varanda, Romeu e Julieta, e depois o túmulo de Romeu e Julieta. Foi o compositor do mês.
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0: Então, mais uma vez, muito bom dia. Entramos já um pouco atrasados nesta terceira hora do programa da manhã da RTP Antena 2. Passam 17 minutos das 9 da manhã. Nós já vamos conversar com o Luís Cunha, um concerto que se intitula Concerto Sons da África, que vai acontecer já no dia 28 de junho, no Festival Z. Já vamos saber mais pormenores disto tudo com o Luís Cunha, mas antes disso vamos também espreitar para um outro festival que acontece no Porto. É o Festival Babel. Ora, o escritor argentino Alberto Manguel encerrou o primeiro dia do Festival Babel. Foi, de resto, alvo de notícia aqui na manhã da RTP Antena 2. E deu uma conferência sobre leitura e resistência que teve a sala esgotada no Teatro Rivoli. E o Miguel Bastos falou com Alberto Manguel.
4: Contou 4 histórias ligadas ao mundo dos livros, e eu pus-me a pensar no que essas histórias tinham em comum. Há uma sensação de repetição. A história repete-se?
5: Naturalmente, a história repete-se. Toda a história, dizia Chesterton, seja a Odisseia, seja a Ilíada, porque todo acontecimento humano, seja uma viagem, seja uma guerra. Então, todas as histórias que contamos, de alguma maneira, compartimos essas histórias porque já são conhecidas para nós. A diferença é que as circunstâncias mudam, os nomes mudam, as datas mudam, mas as histórias são as mesmas.
4: Porque a natureza humana é a mesma?
5: A natureza humana é a mesma, mas diversa. É uma coisa curiosa. Nós creemos que somos únicos, mas um marciano seguramente está a mirar-nos e dizer que todas estas formigas são as mesmas. É, temos a consciência de nós, da nossa identidade, como tem que ser, e as histórias servem para refletir essas experiências. E nós temos o poder de imaginação, que serve-nos para ter experiências que não temos materialmente. Podemos imaginar o que acontece quando põemos a mão no fogo. Não temos que pôr a mão no fogo para experimentar isso. E isso dá lugar a contar histórias, porque as histórias são uma forma de ter experiências compartidas, de aprender das experiências dos outros e transmitir essas experiências a futuros leitores.
4: Mas porque é que caímos tantas vezes nos mesmos erros? Porque não lemos essas histórias?
5: A literatura não é um instrumento obrigatório. A literatura serve, talvez, se queremos, para aprender, para fazer as coisas melhor. mas não pode obrigar-nos a fazer. Santo Tomás de Aquino dizia que uma sociedade que tem que ter regras morais para os cidadãos, mas não pode obrigar os cidadãos a ser morais. A literatura é a mesma coisa. Tudo está ali. Se você quer aprender, esse livro está para você ali na prateleira, mas não pode obrigar esse livro a você apanhar o livro.
4: É muito comum nos seus livros, em intervenções como esta, em conferências, fazer sempre esta permanente viagem no tempo. Ora estamos nos clássicos gregos, ora estamos a falar dos personagens de hoje, ou das histórias de hoje, ou dos livros de hoje. É intencional? É uma forma também de se ligar aos seus leitores?
5: É certo, é intencional, porque o que nós temos que compreender é que o tempo, o espaço, são invenções humanas, que a mente humana concebe o tempo, o espaço de certas maneiras, mas que no universo esses tempos, esses espaços são inexistentes. Então, quero forçar a minha imaginação de não seguir uma cronologia falsa nem um espaço falso como fazem os nacionalistas. Não há fronteiras para a imaginação, nem temporais, nem espaciais, e temos que aproveitar isso.
4: Muitos dos seus livros apontam caminhos para chegar a outros livros, para chegar a outros autores, cruzando histórias, cruzando cronologias, como estava a referir. Se tivesse que aconselhar um livro seu para nos introduzir ao seu próprio universo, teria algum conselho a dar aos seus leitores?
5: Eu não posso recomendar livros meus, posso recomendar livros dos outros, mas eu...
4: É mais fácil.
5: É mais fácil, porque eu não sei que sou eu como leitor dos meus livros, mas livros a recomendar todos os dias, estou a descobrir outros livros, e sim, é uma função da literatura, que a literatura começa sozinho e depois tem que partilhar, não? Isto, gosto disto, gosto disto, ver o que acabo de descobrir.
4: Continua a ser sobretudo um leitor.
5: Editor, leitor, sim, sobretudo o leitor, acho.
0: Alberto Manguel, aqui na abertura do Festival Babel, no Porto, em conversa com Miguel Bastos. Ora, nesta quinta-feira, o Festival Literário vai inaugurar 5 exposições, destaque ainda para a conversa, concerto de David Uclés, o escritor espanhol que escreveu A Península das Casas Vazias. O livro aborda a história da Guerra Civil Espanhola e já vendeu perto de 500 mil de exemplares. David Uclés vai estar à conversa com Pilar del Rio às 18h30 da tarde na Praça da Estação do Metro da Trindade, no Porto. É o Festival Babel que decorre no Porto. E falando de livros, de escritores, vamos voltar a essas palavras que o vento não leva e essa atualíssima 1984 de George Orwell.

0: palavras que o vento não leva.
1: Eis ali o livro. Sentou-se na poltrona vacilante e abriu as correias da pasta. Tratava-se de um grosso volume preto, com encadernação artesanal, sem qualquer nome ou título na capa. Os caracteres de imprensa também pareciam ligeiramente irregulares. As folhas apresentavam-se gastas nos bordos e eram de fácil manuseio, como se o livro tivesse andado por bastantes mãos. Na página de rosto, lia-se o seguinte: Teoria e Prática do Coletivismo Oligárquico, por Emmanuel Goldstein. Capítulo 1: Ignorância é Força. Do livro 1984, de George Orwell, uma alegoria sobre o mundo vigiado.
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0: E são 9 horas e 27 minutos, dia 25 de junho. Vamos agora falar com o violinista, diretor artístico, Luís Cunha, sobre este concerto Sons de África, que acontece no dia 28 de junho, no Festival Z. Bom dia, Luís Cunha, bem-vindo aqui, André, ao programa. Já estás aqui há um bom bocado a acompanhar o programa. Vamos falar de concerto de Sons da África. Este programa chamou-me logo a atenção, até porque não é muito normal nós olharmos para, do ponto de vista da música erudita, da música clássica, para o continente africano. A verdade é que é um continente, como em tudo, produz coisas brilhantes e muito boa música.
1: É, sem dúvida. Quando se olha, é uma grande surpresa. Para mim foi uma grande surpresa. Para nós, enfim, Quarteto Lopes Graça, que decidimos fazer este programa este ano. Temos estado com ele, enfim, a correr o país e fomos também já à África com este programa. Foi uma descoberta muito interessante e pronto, e muito, muito gratificante também. Portanto, e, entretanto, isso também nos permitiu participar numa coisa que geralmente não participamos, que são festivais do World Music, né? Que é o caso deste Festival Z de Ferreira do Zezer.
0: Exato, porque muitas vezes estes compositores africanos movem-se muito entre a chamada música erudita e a world music, não é? Talvez por uma certa arrogância da forma europeia, exatamente, que olhamos, sim, para estes ritmos e para estas formas como algo de etnomusicológico e não percebemos que os africanos são como nós, assim como o Smetano, o Dvorak, o Lopes Graça, olharam para as nossas raízes. Os africanos fazem exatamente o mesmo, não é?
1: Claro, absolutamente, absolutamente. Mas, ou seja, é verdade que de alguma forma há este espírito neocolonial nosso de considerar que, pronto, o que é da África é tudo música do mundo, e na verdade estes compositores pegaram nas suas raízes. Cada país, enfim, estão aqui representados neste programa 4 diferentes países. Uhum. África do Sul, o Uganda, o Zimbábue e Moçambique. E, portanto, cada um desses compositores trabalha um material que, obviamente, deriva da sua herança, da sua riqueza folclórica, mas trabalha de uma forma muito semelhante àquilo que os compositores na Europa fazem, não é?
0: Exatamente, não é? Tem um pentagrama com base e começam a compor como todos os outros. E obedecendo às estruturas que vêm. E isso, no fundo, é a súmula daquilo que é o lado absolutamente global e atemporal da própria música, não é? Capaz de diluir fronteiras e de tornar. O Vila-Lobos tinha uma expressão muito, muito bonita em relação àquilo que era a utilização dos temas tupis e guaranis do Brasil, que ele farta-se de citar nas suas obras. Ele diz que a música ocidental, sendo que é claramente um fenómeno europeu, tem uma enorme capacidade de tornar absolutamente global aquilo que é local. E, no fundo, é o que estes compositores acabam por fazer, não é?
1: Justamente. Ou seja, não sei se a intenção original era justamente fazer música para exportação ou se era mais para consumo interno, mas, na verdade...
0: Claro.
1: É verdade que também não, essa exportação não terá sido muito lograda, porque esta música continua a ser, em grande parte, ignota, não é? Ou seja, nós não lhe damos a atenção que lhe é devida.
0: Uhum.
1: A nossa preocupação foi um bocadinho justamente o contrário, ou seja, trazê-la até nós, trazê-la ao nosso convívio, e por isso também encomendámos uma obra. Há uma das obras desse programa que foi escrita para o Quarteto Lopes Graça, pelo Estevão Chissano, que é um jovem compositor moçambicano que tem feito já algumas incursões também aqui em Portugal e que trabalha no âmbito do projeto Chiquiti, que, enfim, é um projeto também maravilhoso que existe em Moçambique.
0: Que projeto é esse?
1: É um projeto pedagógico e social. Sim. Que foi criado há uma quinzena de anos. Uhum. Pela, pela oboísta Kika Matarula, Eldevina Matarula.
0: Ah, muito bem, sim.
1: Que, pronto, que deixou a Orquestra do Porto, onde ela era a primeira
0: oboé. Exatamente. Oboé,
1: para abraçar este projeto. No fundo, que é uma recriação do El Sistema, aquele sistema que
0: vem da Venezuela. Venezuela.
1: É uma recriação do El Sistema em Moçambique, mas com outras influências, porque ela, aliás, ela diz que as raízes reais do Chiquitzi foi buscá-las a Salvador, no Brasil, onde em Salvador há também um projeto idêntico a este.
0: Muito bem.
1: E onde ela também trabalhou, foi como professora convidada, e então trouxe de lá a estrutura do projeto. O projeto, neste momento em Moçambique, envolve qualquer coisa já perto de 1000 jovens.
0: Que
1: foram em vários pontos do país, quer dizer, ou seja, não só em Maputo, mas também em Niassa, em Nampula. São vários núcleos e, quer dizer, é um projeto eminentemente social, mas que tem formado instrumentistas, ou seja, há instrumentistas, eles já estão a exportar instrumentistas, nomeadamente para a África do Sul. E há muitos jovens que começaram a estudar no Chiquitzi que já estão a terminar cursos superiores em várias universidades europeias. Portanto,
0: isso é muito
1: realmente
0: bom sinal.
1: Estamos a ver nascer uma geração de músicos moçambicanos.
0: Isso é muito bom sinal, é incrível, e é também a força da música que tem esse lado que é capaz de resgatar a vários níveis, resgatar a começar por aquilo que nós dizíamos, de pegar no local e tornar absolutamente global, mas também a resgatar às vezes vidas e pessoas que estão aparentemente desamparadas ou abandonadas, que têm um gosto particular pela música e que podem encontrar ali um rumo, um caminho.
1: Não, e amparar no sentido próprio, porque o Chiquitzi, entre outras coisas, proporciona aos jovens todos os dias uma refeição.
0: Uma refeição. Isso é fundamental. E nós sabemos como isso é fundamental. Aliás, o próprio projeto original na Venezuela também tinha essa intervenção nos bairros problemáticos de Caracas, e sabíamos como isso era fundamental, a questão de poderem ter a refeição. Muitos pais mandavam as crianças precisamente porque sabiam que iam aprender um instrumento, mas também iam poder comer durante esse dia.
1: Justamente.
0: Isso é algo que não nos passa pela cabeça aqui já.
1: Deixa-me dizer, só corresponde a um esforço às vezes imenso por parte dos próprios participantes, porque agora, durante esta crise gerada pela invasão do Irão, não é?
0: Exato.
1: Acontece que, de repente, em Moçambique, a gasolina e o gasóleo foram racionados, ou seja, deixaram praticamente de circular. Embora Moçambique seja um produtor de petróleo, mas o petróleo em Moçambique é explorado pela Total.
0: E é para exportar.
1: Portanto, ou seja, eles internamente não tinham gasolina. E então os transportes públicos começaram a fazer uma espécie de greve de zelo, andando pela cidade, mas sem apanhar ninguém. Portanto, ou seja, continuavam a circular, mas sem apanhar ninguém. Porque, pronto, como
0: Meu Deus!
1: É sério. E então, de repente, tens miúdos a fazerem 4 ou 5 horas a pé para virem ter aulas ao Chiquitzi todos os dias.
0: Quer dizer, mas fazem
1: e vêm. Yeah.
0: O que é também absolutamente incrível e que tem que ver com essa alegria muito, muito africana. A alegria é um desse lado que, independentemente do ponto de partida, há uma alegria enorme em participar destas coisas e destes projetos. Eu lembro-me de um documentário que houve aqui há uns anos, que se passava em Kinshasa, e que era uma orquestra que era feita em que os próprios músicos construíam os seus instrumentos. Sim, com os materiais que tinham disponíveis. E é impossível, pelo menos nós que gostamos de música, é impossível olharmos para esse documentário e não chorarmos e não nos comovermos e não percebermos. Mas o que se notava mais era essa vontade e essa alegria em participar, em fazer a música, o ato da música, como um ato de quase... libertação. Vamos ouvir aqui algumas dessas músicas. A verdade é que eu estava aqui à procura de música dos compositores. Eu sou sincero, eu conheci particularmente melhor o Kevin Volans, que é um grande compositor sul-africano e esse sim já tem entrada no repertório europeu, pelo menos.
1: Sim, ele é de origem irlandesa, não é?
0: Exatamente. Tínhamos esquecido completamente de um disco fabuloso que o Luís Cunha me lembrou, que é o África, do Kronos Quartet. E que na realidade o Kronos Quartet, quando lançou este disco, que na altura foi um fenómeno.
1: Foi absolutamente.
0: Foi um fenómeno. Teve exatamente a ver com isso. A surpresa que é ouvir a música deste continente, a música escrita de uma forma que nós não associamos à África, não é?
1: Absolutamente.
0: Vamos começar precisamente por pela música de Kevin Volans, e que é da Sweet White Man Sleeps. Aqui na interpretação do Kronos Quartet, que vocês também vão tocar esta
1: exatamente, suite. Sim, vamos tocá-la toda.

0: Nós aqui reconhecemos logo o ritmo como um eixo fundamental da música, e um ritmo que é bastante africano, podemos dizer assim, que naturalmente que em África se sente naturalmente. Neste quinto andamento, que só temos violoncelo e viola, não é? Mas, Luís Cunha, tu falavas do quarto andamento, onde ainda por cima há um tema de Moçambique, não é?
1: É, o quarto andamento é inspirado em música Nyungwe, da zona do Vale do Tete, de Moçambique. É uma música que é feita por flautas tradicionais, pronto, e que foi adotada, que foi transformada por Kevin Volans. Aliás, curiosamente, já agora, esta suite ele escreveu inicialmente para dois escravos.
0: Para dois escravos, bem.
1: Só depois, por iniciativa de Cronos Quarteto, é que ele adaptou esta,
0: para quarteto.
1: Para quarteto de cordas, sim.
0: Como é que será o cravo?
1: Eu nunca ouvi a versão para dois cravos.
0: Exato, deve ser estranhíssimo, mas
1: porque dá uma inspiração também muito na mbira, que
0: exato, na corda dedilhada, que no fundo acaba por ir buscar a sonoridade do beliscão que o cravo dá à corda, não é? Vamos então ouvir aqui este andamento, um pouco deste andamento que nos remete para Moçambique.

0: A música de Kevin Volans, ouvimos aqui White Man Sleeps, e falávamos na versão de Cravo. Eu só a título de curiosidade, quer dizer, eu fui à procura de uma versão com dois cravos. Não encontramos uma versão com dois cravos, mas encontramos aqui uma gravação com Robert Hill no cravo, e que é uma versão para cravo, viola da gamba e percussão. Portanto, mas que é algo bem característico dos compositores contemporâneos, que é pegarem na sua obra e trabalharem em diversas formações instrumentais.
1: Sim.

0: o maravilhoso da música e da música contemporânea é um pouco isto também, que este lado exploratório. Isto parece tudo menos cravo. Mas o que é interessante é aquilo que, Luís Cunha, tu falavas exatamente da aproximação do cravo à forma de tocar determinados instrumentos na África, não é?
1: Sim, nomeadamente a presença da mbira. Mbira, que é um instrumento que é um instrumento de percussão, não é? É um instrumento, uma espécie de marimba. Marimba que em Moçambique é particularmente trabalhada. Aliás, no Chiquitos trabalha-se mbira como um instrumento curricular também.
0: Claro.
1: Eu diria que é basicamente uma marimba, mas depois tem uma coisa curiosa, tem umas membranas por baixo das lâminas. Tem umas membranas que fazem um som, que fica quase um vibrafone, que de alguma maneira amplifica o som e dá-lhe uma.
0: Ok.
1: Dá-lhe um. Pronto, ali um toque de
0: uma sustentação.
1: Sim. É um instrumento assim, poderoso, que sem amplificação faz uma festa. E eles têm muita coisa com conjuntos de mbiras. Eu ouvi um concerto agora em Moçambique, lá pelos meios do Chiquiti, que eram 12 mbiras em palco a tocar ao mesmo tempo. Que era uma festa absoluta.
0: Bom, aquilo que é curioso, lá está, há a questão rítmica, que é importante. Quando se passa para o quarteto de cordas, já percebemos que a versão de quarteto de cordas que feita para o Kronos Quartet adoça muito mais esta linguagem, não é? Claro. Mas ao mesmo tempo há questões, questões rítmicas que tu falavas que são importantes, como por exemplo levar a que um ritmo seja todo ele partilhado pelos quatro instrumentos.
1: Justamente, o primeiro andamento é terrível de fazer por essa razão, ou seja, porque precisamos ter uma. Temos que estar tão completamente despertos para uma alternância que não é nada normal, quer dizer, que seja feita desta forma, não é?
0: Outro
1: é um ritmo pontuado em que de repente cada instrumento faz uma
0: cada
1: nota.
0: Cada tempo é de um instrumento.
1: Faz uma nota, é.
0: Outro compositor é o Dumisani Maharer, que
1: do Zimbábue, sim.
0: Que é do Zimbábue, e ele move-se algures entre a música escrita e também um pouco da música pop ou música local, não é?
1: Ele foi muito popular na sua época. Ele já morreu, mas era um indivíduo que, enfim, não estava identificado com o circuito da música erudita, estava mais identificado com o circuito da música popular. Ele também tocava mbira e marimba. Ele foi etnomusicólogo também, ele próprio teve uma formação de etnomusicólogo, acho que chegou a trabalhar nos Estados Unidos, mas digamos na sua terra ele era muito conhecido como um músico, pronto, um músico popular de alguma forma. E quando o Kronos lhe pediu uma obra, ele no fundo criou uma base rítmica e penso eu que terá dado algumas indicações, porque esta obra curiosamente não está editada, não existe em partitura. Então nós conseguimos diretamente do Kronos Quartet. Nós conseguimos contactar com os antigos membros do Kronos. É o Mother Nozipo. Mai Nozipo.
0: Então vamos ficar com
1: e que é muito, muito viva e muito intensa, muito, gente, uma obra muito interessante.
0: Vamos a ela.

0: Eu desconfio que vai ser difícil estarmos parados na plateia.
1: Acho que sim, acho que sim. Porque... Além disso, o próprio, pronto, o percussionista que vai tocar connosco, que é moçambicano, o Aldevino Mungwambe, é um tipo com uma grande fisicalidade e tem muita. Pronto, ele é muito expansivo a tocar aqui, a tocar as gongas, não é? As congas.
0: Como é que é para vocês? É porque isto é totalmente diferente do repertório que vocês têm tocado.
1: Mas nós temos feito uma coisa, André. Nós cada ano, agora ultimamente, nós estamos num ciclo que se chama Música e Migrações. É um ciclo que já dura há 3 ou 4 anos, enfim. E cada ano nós adotamos a música de um determinado país ou região. Já fizemos isso com a música argentina, fizemos com a música brasileira, e agora chegou a vez a música africana. Pronto.
0: E fizeram muito bem. Fizeram muito bem. Olha, vou-te pedir para deixares então um convite, que nos lembres o dia, a hora, o local e se esperam levar este concerto a mais sítios, porque acho que este concerto deveria ser visto em mais sítios, porque é realmente uma pérola por aquilo que dá a conhecer, não é? Porque muitas destas obras não são ouvidas no dia-a-dia. Nós não temos esta noção da música clássica africana, não é?
1: Sim, é verdade. Enfim, nós vamos fazer este concerto agora no Festival Z, que é, como te disse, um festival de world music, basicamente, que tem lugar em Ferreira do Zé, que este ano, ao contrário do que é habitual, vai ser dividido por vários fins de semana. Portanto, geralmente é concentrado em 3 dias. Este ano vai ser, enfim, em 3 fins de semana sucessivos. Então, nós vamos tocar neste primeiro fim de semana, já dia 28, já daqui a
0: 3 dias.
1: Pronto, de um domingo, às 7 da tarde, num local que se chama Jardim dos Sentidos, em Ferreira do Zêzere.
0: Então é um belo pretexto para irmos visitar uma das regiões mais bonitas de Portugal, que é essa região, o centro de Ferreira do Zêzere, e ouvirmos grande música com estes sons da África, o Quarteto Lopes Graça e Aldevino Mungwambe, que nos vão levar então pela música de Dumisani Marere, do Zimbábue, Justinian Tamuzuza, do Uganda, Kevin Volans e Mokale Kwapeng, da África do Sul, e ainda música do Estevão Chissan, este jovem compositor moçambicano
1: que é originário de Gaza, mas de Gaza em Moçambique.
0: Eu agora estava a tentar fazer aqui uma espargata geográfica para tentar perceber como é que Moçambique chegava a Gaza. Ok. E é um programa maravilhoso. Eu não resisto, já que te tenho aqui, a perguntar sobre como é que vão os projetos da Musicâmara e o que é que nos estão a preparar para este verão, porque vocês têm festivais que vão apresentando e que estão a preparar.
1: Sim, enfim, nós temos estado este ano com o Festival Criações, enfim, com um festival que por acaso tem tido uma adesão fora do normal, não só do público, mas também dos programadores, e portanto, tem corrido bastante zonas do nosso país. É um festival com 5 escritores e, portanto, com música inspirada em 5 livros de 5 escritores. Esse festival continua, vamos fazer mais alguns programas, aliás, com um programa chamado Eterno Retorno, em volta da Dulce Maria Cardoso. Já hoje mesmo temos um concerto também em Tomar com um livro do o Jerusalém, do Gonçalo M. Tavares.
0: Ok, sim.
1: Pronto, enfim, tem andado a circular. Mas agora no verão temos o grande festival Zezer Arts, que
0: Exato.
1: Já vem na sua 16ª edição.
0: Quando é que começa o Zezer Arts?

Eu não resisto a recuperar uma vida breve do Luís Caetano. Nós começámos este programa a olhar para a 13ª Sinfonia de Dmitri Shostakovich. É uma sinfonia que fala de muitas coisas. É uma sinfonia com uma mensagem poderosa. Chama-se Babiar e... Parte de um acontecimento numa Babiar, é uma ravina nos arredores de Kiev, onde em 1941 forças nazis assassinaram dezenas de milhares de judeus em poucos dias, num dos maiores massacres do Holocausto. O poema é de Yevtushenko, que denunciava não só esse crime, mas também o silêncio com que o regime soviético tinha encoberto, recusando-se a assinalar que as vítimas eram sobretudo judias. Shostakovich, comovido, pôs aquelas palavras em música, e a 13ª Sinfonia, a Sinfonia Babiar, que é hoje efeméride, foi estreada no dia 25 de junho de 1962. A Sinfonia acabou por crescer para 5 andamentos, e cada um sobre um poema de Yevtushenko, abordando temas igualmente espinhosos. O humor como forma de resistência, as mulheres soviéticas nas filas de espera, os medos do cotidiano sob a ditadura e a integridade na vida pública. Era uma crítica velada, mas perceptível ao próprio sistema. E o Luís Caetano, na vida breve, trouxe-nos o próprio Yevtushenko, quer em russo, quer na tradução portuguesa, dizer os seus poemas. E é assim que terminamos este programa da manhã.

Sobre o que aconteceu em 1941 nas ravinas de Babi Yar, perto de Kiev, na Ucrânia, Yevgeny Yevtushenko escreveu um poema. Mais de 30 mil judeus foram assassinados pelos nazis, um massacre para o pior da história da humanidade. Os números, a começar pelo 1, são sempre terríveis. Muitos defendem que após a ocupação nazi, naquele lugar, mais de 100 mil corpos foram ali amontoados. Esta é a poesia da memória, da defesa dos direitos humanos contra a tirania e a monstruosidade do ser humano. Foi ao não encontrar qualquer referência aos massacres no lugar onde eles aconteceram que Yevtushenko decidiu escrever este poema. Ele foi muitas vezes uma voz crítica na União Soviética, desafiou Stalin. Yevgeny Yevtushenko esteve em Portugal em 1967 a convite da Dom Quixote de Senoupe Assis. Veio dizer poesia ao Teatro Capitólio. Foi deputado durante a perestroika. Depois emigrou para os Estados Unidos, onde morreu aos 84 anos. Sepultado na Rússia, tal como pediu, ao lado de Boris Pasternak.

0: Vamos escutar a leitura de Babiar pelo autor Yevgeny Yevtushenko. Esta é a música de Shostakovich, a Sinfonia número 13, a partir da poesia de Yevtushenko. A sinfonia tem por título Babiar. É de 1962.
1: 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Мне страшно. 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Мне кажется, сейчас я иудей. 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
0: Não há monumento em Babi Yar, um abismo brusco como um túmulo rude. Tenho medo. Hoje tenho a idade de todo o povo judeu. Neste momento parece-me que sou judeu. Aqui labuto no Egito antigo. Aqui pareço sacrificado na cruz. E até hoje tenho as cicatrizes dos pregos. Dreyfus sou eu. O pequeno burguês é meu denunciante e juiz. Estou atrás das grades. Cheguei ao fim, ferido, cuspido, difamado. E as damas delicadas, com rendas de bruxelas, espetam-me os chapéus de sol na cara. Sou um garoto da Bielostok. O sangue corre, salpicando os campos. Os zargateiros de taberna têm hálito de vodka e cebola. Uma bota bate-me, sem forças. Em vão suplico a esses valentões de pogrom, enquanto eles riem e gritam: bate-nos, judeus, salva a Rússia. O mercador bate na minha mãe. Ó, meu povo russo, eu sei que tu tens a alma internacional, mas aqueles que têm as mãos sujas muitas vezes jogaram com o teu nome limpo. Eu conheço a bondade da minha terra. É uma coisa vil, é uma pouca vergonha os antissemitas chamarem-se União do Povo Russo. Sou Anne Frank, transparente como um ramo de abril. E amo. E não preciso de frases. Do que preciso é que nos encaremos. Como podemos ver pouco e cheirar? São-nos negadas as folhas, é-nos negado o céu. Mas podemos fazer tanto, eternamente. Abraçar-nos num quarto às escuras. Vem para cá. Não temas. São os tons da primavera. A primavera está a chegar. Vem até mim. Dá-me os teus lábios, depressa. Estão a arrombar a porta? Não, é o gelo que se quebra. A erva alta sussurra em Babi Yar. As árvores parecem rudes, como juízes. Aqui tudo grita silenciosamente. E tirando o chapéu, sinto-me encanecer lentamente. E eu próprio sou um maciço grito sem som. Por cima dos milhares de milhares enterrados aqui, sou todos os velhos aqui abatidos a tiro, sou todas as crianças aqui abatidas a tiro. Nada em mim esquecerá nunca. A Internacional deixai a soar quando o último antissemita da terra estiver enterrado para sempre. No meu sangue não há sangue judeu, mas na sua raiva rude todos os antissemitas têm que me odiar agora como a um judeu. E por isso mesmo sou um verdadeiro russo.
1: Не забудет Интернационал, пусть прогремит, когда навеки похоронен будет последний на земле антисемит. 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

Babi Yar. Escutámo-lo primeiro dito pelo autor Yevgeny Yevtushenko. Escutámos depois a tradução de Manuel Seabra. Está no livro Poetas Russos, da Relógio d'Água.

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3: No dia 25 de junho de 1926, o Diário de Lisboa noticiava: a noite passada efetuaram-se numerosas prisões em Madrid, entre as quais a de muitos militares que faziam parte de um complô contra a segurança do Estado, cuja descoberta levou as autoridades a tomarem medidas enérgicas. No dia seguinte, revelava-se a conspiração em Espanha era comunista e não tem a importância que se lhe atribuiu. Nota: a ditadura de Primo de Rivera apenas terminará em 1930.
4: Há 100 anos, e em semana de Santos Populares e Folia Geral, trata de esquecer as tristezas que não pagam dívidas. Assim, o Diário de Lisboa que propunha: vamos todos, com música apropriada, cantar ao luar as quadras que a seguir publicamos de um poeta desconhecido, mas que revela que tem queda para a versalhada. Às leitoras, como não lhes é permitido virem cantar o fado para a rua, aconselhamos que ao piano as toquem antes e depois das refeições, como aperitivo essencial à vida. Nota: é claro que o Diário de Lisboa aderia à moda, lançada pelos ridículos, de incorporar anúncios em rima sob outro pretexto.
5: Quando me for a casar, porque à substância me puxo, vou de automóvel, que é moda, vou de automóvel de luxo.
4: Não ando a pé, nem de elétrico, nem mesmo a look tipoia. Eu ando só de automóvel, que é luxo, é moda, uma joia.
5: Mas é preciso frisar, de tantos que há por aí, enfim, de todas as marcas, eu só prefiro um táxi.
4: É o tal da cooperativa, cuja fama alto já soa, de condutores de automóveis, a Lusitânia, Lisboa.
5: Por isso tenho gravado em todos os meus papéis o número do telefone, que é Norte 3616.
4: Tu podes ir aos dois polos, percorrer a terra inteira, tu hás de sempre encontrar o café da brasileira.
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5: Mato cá a minha espingarda, peças de caça sem fim. É tão certeira que a morte, ao vê-la, foge de mim. Se queres, rapaz, uma igual, cujos tiros são fatais, vai à rua da Betesga, ao Silva, que tem lá mais.
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5: O fumo do meu cigarro dá-me alegrias sem fim. Ao vê-lo, lindas mulheres apaixonam-se por mim. 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
4: Eu a amar-te e a querer-te, e tu a fugires de mim. És como certos perfumes, como tu, fogem assim. Ai, se tu fosses meu bem, como um perfume sem fim, como a flor de lis só tem, nunca fugias de mim.
5: Quem de mobílias quiser verdadeiras maravilhas, procura ali em São Bento grandes armazéns das ilhas.
4: Toda a gente de bom gosto, satisfeita e sempre franca, só prefere o rei dos táxis, GM, com lista branca. É, pois, de interesse geral não esquecer a morada, que é na garagem central do Largo da Anunciada.
5: Era na fábrica Âncora, onde se fazem primores, que o bom Camões se inspirava saboreando os seus licores. Se o Padre Santo soubesse o gosto de licores tais, vinha de Roma bebê-los e não voltava lá mais.
6: Vamos ouvir o Fado Burné, de Eduardo Burné, que viveu entre 1877 e 1926. Burné estudou com Alexandre Rei Colasso e compôs diversos fados e valsas. No início do século XX, o maestro Pedro Blanc orquestrou este fado que se tornou uma das peças portuguesas mais populares. Vamos ouvir a versão para piano por Artur Pizarro.

0: Ouvimos o Fado Burnet de Eduardo Burnet na versão para piano, numa interpretação de Artur Pizarro.
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4: RTP Antena 2, muito bom dia. Passam agora 17 minutos das 10, das 9 nos Açores. Bem-vindo a esta primeira hora da manhã, Antena 2. Hoje, quinta-feira, dia 25 de junho, com escolha musical e apresentação de André Lupi. Os nossos estúdios estão em Lisboa e é com Lisboa que vamos continuar ou ficar agora com a abertura sinfónica número 2, o Opus 11 de Joly Braga Santos. Vamos ouvir Álvaro Cassuto a dirigir a Orquestra Filarmónica Real de Liverpool.

Lisboa de Jolie Braga Santos a iniciar esta manhã na RTP Antena 2. E estivemos então com a música de Jolie Braga Santos, a sua abertura sinfónica número 2, o Opus 11, com o título Lisboa, aqui a interpretação de Álvaro Cassuto, à frente da Orquestra Filarmónica Real de Liverpool. Muito bom dia, passam 30 minutos das 10, das 9 nos Açores, hoje quinta-feira, dia 25 de junho, este programa com escolha musical e apresentação de André Lupi. E vamos continuar com a música de Johann Sebastian Bach, com o Concert des Nations, sob a direção de Jordi Savall e ainda Fabio Biondi no violino, e ficaremos com uma suite BWV 1068 com a abertura e mais quatro danças, R, Gavotte 1 e 2, Bourrée e Giga. Fiquemos então na companhia de Jordi Savall com a Concert des Nations e uma suite de Johann Sebastian Bach.

Acabamos de ouvir na íntegra a suíte BWV 1068, uma suíte aqui com uma abertura, depois R, Gavotte 1 e 2, Bourré e Giga, ou seja, abertura mais 4 danças. Música de Johann Sebastian Bach com Fabio Biondi no violino, Concert des Nations e Jordi Savall na direção. Mais do que uma boa razão para falar do concerto que se vai realizar no domingo, dia 5 de julho, deste verão agora, às 21h30, na Igreja Matriz da Povo de Varzim, um concerto com Jordi Savall, não com o Concert des Nations, mas sim com o seu Experian 21, o músico com 84 anos e que dá uma média de 150 concertos ao ano. E vai estar então neste concerto que vai inaugurar o Festival da Póvoa de Varzim, repito, dia 5 de julho, domingo, pelas 21h30, na Igreja Matriz da Póvoa de Varzim, Jordi Savall e o Experian 21. E estamos a chegar ao final desta primeira hora de manhã na RTP Antena 2. Hoje, quinta-feira, dia 25 de junho.

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1: Antena 2, muito bom dia. São exatamente 11 horas, 10 horas nos Açores. Obrigada por estar na companhia desta rádio pública dedicada à música dita clássica. Segunda hora, nesta

Esta quinta-feira, dia 25 de junho, hoje com escolha musical e apresentação de André Lupi. Ora, se há pouco falámos de Jordi Savall, que vai estar no dia 5 de julho na Póvoa de Varzim, hoje mesmo o Alentejo, neste caso Montemor o Novo, vai receber aquela que foi a grande vencedora do nível médio de violino da edição do ano passado do Prémio Jovens Músicos e que esteve muito recentemente a representar o nosso país no concurso da Eurovisão Jovens Músicos, isto na Arménia. Estou a falar de Beatriz Lee Rosão, que vai hoje estar ao lado da Orquestra Gulbenkian às 21h30 no Cineteatro Curvo Semedo. Pelos vistos, o concerto já está esgotado e ela vai tocar o quê? Ou eles vão tocar o quê? Vão tocar o concerto para violino e orquestra, o Opus 35 de Tchaikovsky, com a direção de José Eduardo Gomes. Não vamos ouvir Beatriz Lee Rosão, nem a Orquestra Gulbenkian, nem José Eduardo Gomes. Isso será então esta noite às 21h30 em Montemor o Novo. Vamos antes ficar com a versão de 1957, mas que tem daquele calor, esta captação absolutamente excepcional. Vamos ficar com Yasha Heifetz, Fritz Reiner à frente da Orquestra Sinfónica de Chicago, exatamente com o mesmo concerto de Tchaikovsky.

E o que dizer depois disto? Bem dizer que esta gravação tem praticamente 70 anos. Foi feita em 1957, numa altura em que a captação áudio estava a mudar. E por isso temos esta gravação com um som absolutamente excepcional. É com Fritz Reiner a dirigir a Orquestra Sinfónica de Chicago e o incontornável Yasha Heifetz. Estivemos com o Opus 35, o concerto para violino de Tchaikovsky. E passam 32 minutos das 11, das 10 nos Açores. Hoje, quinta-feira, dia 25 de junho, o mesmo dia em que este concerto será interpretado, vai ser no Alentejo, em Montemor-o-Novo, no Cineteatro Curvo Semedo. Será a solista a muito jovem Beatriz Li Rosão, ela que no ano passado ganhou o nível médio de violino na edição de 2025 do Prémio Jovens Músicos, e por essa mesma razão, por também ter sido selecionada, esteve recentemente na Arménia a representar o nosso país na Eurovisão Jovens Músicos. Beatriz Li Rosão estará ao lado do Orquestra Gulbenkian, sob a direção de José Eduardo Gomes, com este concerto de Tchaikovsky. E vamos continuar, não com Tchaikovsky, mas com um compositor por quem Tchaikovsky tinha verdadeiramente uma fixação e adorava, e como não, a música de Wolfgang Amadeus Mozart, que Tchaikovsky tinha como a mais bela. Isto a propósito de, novamente, agenda. Vamos até ao dia 4 e 5 de julho, não Alentejo, agora Lisboa, Festival ao Largo, que neste ano vai estar no Centro Cultural de Belém, e dias 4 às 22 horas, ou seja, no sábado às 22 horas e no domingo às 21, vai-se ouvir Così fan tutte. Razão para ouvirmos Teodoro Correntes a dirigir a Música Eterna na abertura desta ópera de Mozart.

Eletrizante esta interpretação de Teodoro Correntes à frente do agrupamento Música Eterna. Estivemos com a abertura de Così fan tutte, a ópera que estará então no Festival ao Largo no Centro Cultural de Belém, em Lisboa, nos dias 4 e 5 de julho, respectivamente às 10 e às 9 da noite, de sábados e domingos. Passam 37 minutos, quase 38, das 11, das 10 nos Açores. Obrigada por estar na companhia da manhã RTP Antena 2, hoje quinta-feira, dia 25 de junho. E estivemos com música de Wolfgang Amadeus Mozart, e vamos continuar com outro Mozart, mas Mozart de primeiro nome, Mozart Camargo Guarnieri. Ficaremos com uma sonata para violoncelo e piano com António Menezes no violoncelo.

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2: Antena 2, muito boa tarde. São exatamente meio-dia, 11 horas nos Açores. Obrigada por estar na companhia da Rádio Pública dedicada sobretudo à música dita clássica. Hoje, quinta-feira, dia 25 de junho, com escolha musical e apresentação de André Lupi. Nesta última hora estivemos com música para violoncelo e piano e também a propósito daquilo que se vai passar este próximo fim de semana na Casa da Música, no Porto, onde na Sala 2 vão decorrer as provas do Prémio Internacional Sugia. São 7 jovens violoncelistas de diferentes países e diferentes escolas. Há 3 da Alemanha, de Weimar, da Universidade das Artes de Berlim e da Escola Hans Eisler, também de Berlim, da Dinamarca, da Academia de Copenhaga, de França, Lyon, de Bruxelas, Bélgica e de Portugal. Vem um músico da Escola Superior de Música e das Artes do Espetáculo do Porto. É ele, Bernardo Ferreira, que vai tocar então no próximo sábado, dia 27, ao meio-dia. Bernardo Ferreira, que para além de ser um dos

candidatos a este Prémio Internacional Sojia. É também um dos finalistas da edição de 2026 do Prémio Jovens Músicos. Bernardo Ferreira, que vai então subir ao palco da Sala 2 da Casa da Música no próximo sábado, dia 27. E agora vamos começar esta terceira hora com uma abertura de autoria de Malcolm Arnold.

A música de Malcolm Arnold, aqui numa gravação de 2005, da editora Xandos, com Rumon Gamba à frente da Orquestra de Concertos da BBC. Estivemos com a abertura de Fairfield, do Opus 110, de Malcolm Arnold, neste álbum que faz então assim um apanhado de várias aberturas, todas sob a direção de Rumon Gamba. Passam 9 minutos das 12 horas, das 11, nos Açores. Obrigada por estar na companhia da RTP Antena 2, hoje com escolha musical e apresentação de André Lupi. E ao longo destas 3 horas temos feito um périplo pelo que se vai passar como agenda musical no nosso país. E há pouco falava do concurso de violoncelo que vai acontecer dias 27 e 28, o concurso Sugia de violoncelo, e que vai decorrer na Sala 2. Ora, na Sala 1, também na Casa da Música do Porto, justamente na sala que se chama Sugia, no próximo sábado, dia 27, às 18 horas, às 6 da tarde, vai acontecer a grande final do concurso que também decorre na Casa da Música, a 28ª edição do Concurso Internacional de Piano de Santa Cecília. E já esta tarde, daqui a pouco, às 2 da tarde, se deslocar à Casa da Música e for à bilheteira, pode levantar, os bilhetes são gratuitos, para assistir a uma das provas, a prova de música de câmara, ao lado dos solistas da Orquestra Sinfónica do Porto, Casa da Música. Ora, música para piano é aquilo que nós agora vamos ouvir, e vamos ficar com um pianista que vai tocar no dia 21 de julho em Coimbra, no palco ao ar livre, no anfiteatro Colina de Camões, nos mágicos jardins da Quinta das Lágrimas. O pianista chama-se David Frey e editou em 2025 um álbum intitulado Baroque Encore. Este álbum foi escolhido por 3 realizadores da Antena 2 como o disco do ano. Foram eles Mafalda Serrano e Luís Caetano e André Pinto, certamente que já os ouviu nesta antena. Os 3 escolheram este álbum de David Frey, Baroque Encore, como o disco do ano. E vai ser justamente algumas destas faixas que David Frey vai apresentar então na Quinta das Lágrimas, no dia 21 de junho, em Coimbra, por ocasião da edição deste ano do Festival das Artes Quebra Jazz, às 21 horas, nessa terça-feira, dia 21 de julho. E vamos ouvir duas peças para cravo que David Frey então tem neste álbum intitulado Baroque Encore. Duas peças da autoria de Joseph-Nicolas Pancras-Royer, um músico que nasceu em 1703, morreu em 1755, o ano do malogrado terremoto. E vamos ouvir duas peças de cravo intituladas respectivamente L'Aimable e Vertigo, ou seja, o ou a amável, e ainda Vertigem, ao piano David Frey.

Do primeiro livro de peças de cravo, ouvimos as peças números 6 e 11, L'Aimable e Le Vertigo, música de Joseph-Nicolas Pancras Royer, compositor que viveu logo na primeira metade do século XVIII, morreu em 1755. Aqui, música interpretada por David Ferret, um pianista francês, que entre a sua digressão estival, onde tocará ao lado de Cecilia Bartoli, vai estar no nosso país, em Coimbra, na terça-feira, dia 21 de julho, às 9 da noite, o palco de Coimbra do Festival das Artes Quebra Jazz. Este pianista, David Ferret, que em 2025 editou então o álbum Baroque Encore, escolhido por três pessoas aqui da Antena 2, como o álbum do ano. Passam 24, quase 25 minutos das 12, das 11 nos Açores. Obrigada por estar na companhia da RTP Antena 2. E nesta terceira e derradeira hora da manhã, RTP Antena 2, vamos ficar com um concerto dito romanesque, música de Gheorghe Ligeti, com François-Xavier Rota a dirigir a orquestra Le Siècle.

Final do concerto dito Romanesque, música de Gheorghe Ligeti. Estivemos com François-Xavier Roth e a orquestra Le Siècle. Desta forma, chegamos praticamente aos 38 minutos, depois das 12, das 11, nos Açores. Obrigada por estar na companhia da RTP Antena 2 nesta quinta-feira, dia 25 de junho. E vamos voltar um pouco à agenda para falar do pianista Artur Pizarro, que estará no próximo sábado, dia 27 de junho, às 6 da tarde, em Lisboa, no bairro da Estrela, na Igreja de Santo André ou St. Andrew da Escócia. É a Igreja dos Escoceses, na cidade de Lisboa, Rua de Arriaga, número 13, e Artur Pizarro vai tocar música de Maurice Ravel, Debussy, Déodat de Sévérac e também de Manuel de Falla. Repito, este sábado, às 18 horas, na Igreja de Santo André, na Estrela. Artur Pizarro, que vai tocar música de Manuel de Falla, e vamos ouvi-lo no repertório espanhol, mas não de Manuel de Falla, neste caso de Enrique Granados. O compositor que escreveu várias goiescas, uma vez que Francisco de Goya fez várias pinturas, nomeadamente das marras, que eram mulheres da classe mais baixa espanhola, isto já no final do século XVIII, início do século XIX, mulheres que tinham roupas bastante vistosas, que foram um assunto bastante pintado pelos pintores na época. Basta pensarmos La Marra Desnuda, La Marra Vestida, e vamos ficar com Quejas, ou La Marra e El Ruiseñor, que podemos traduzir por Queixas, ou A Donzela e o Roxo. Música para piano de Enrique Granados, que ouviremos pelo pianista Artur Pizarro.

Quejas o la maja e el ruiseñor, música de Enrique Granados das Goiescas. Para piano estivemos com o pianista Artur Pizarro, que estará, recordo, este sábado pelas 18 horas na Igreja de Santo André, no bairro da Estrela, em Lisboa. Aproximamos-nos do final desta terceira e última hora da manhã, RTP Antena 2, visto ficarmos na companhia de Noa Nua, Filipe Faria e Tiago Matias com Morena Me Llaman.

Morena Melhaman, Filipe Faria e Tiago Matias, neste álbum intitulado Del Amar, canções sefarditas em ladino, um álbum que já foi editado há 10 anos, em 2016, pela Arte das Musas. Estamos mesmo a aproximar-nos do final desta terceira e derradeira hora do programa RTP. Manhã na RTP Antena 2, hoje dia 25 de junho, quinta-feira, com escolha musical e apresentação de André Lupi. E recordo que às 2 da tarde de hoje, daqui a pouco, se passar pela bilheteira da Casa da Música, pode assistir às provas de música de câmara em que os pianistas que estão nesta 28ª do Concurso Internacional de Piano Santa Cecília, na Casa da Música, eles hoje vão tocar ao lado do Quarteto de Cordas de Solistas da Orquestra Sinfónica do Porto, Casa da Música. E é com piano que vamos concluir esta hora e vamos morrer de amor como Wagner compôs na sua ópera Tristão e Isolda. Vamos morrer na companhia de, vamos morrer, sentido figurado naturalmente, esta belíssima música de Richard Wagner pelo pianista Nicolas Angelici.

0: Liebestod de Richard Wagner por Nicholas Angelich. E assim ficou concluída amanhã na RTP Antena 2 com escolha musical e apresentação de André Lupi. Fico na companhia de Mafalda Serrano à hora certa na sua rádio. Boa tarde.
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uma da tarde e às 16, agora meio-dia e 2 nos Açores, seguimos viagem com a escuta da grande música, Magos e Flebic, para começar, depois a música de autor anónimo. Prosseguimos viagem rumo à obra de Johann Sebastian Bach, com paragem obrigatória na agenda de concertos programada para hoje, dia 25 de junho, uma quinta-feira que queremos que seja passada na melhor companhia, a sua, ao longo das três próximas horas da tarde com a RTP Antena 2. Deixamos agora passar a música, fique bem, volto daqui a pouco. Até já.

A música na tarde com a RTP Antena 2, prestando homenagem a uma das intérpretes que estará connosco com o Festival Internacional de Carrilhão de Mafra 2026, exatamente hoje, dia 25 de junho, pelas 17h30, no Palácio Nacional de Mafra. É o Caos do Sul, com um programa que apresenta, por exemplo, Peter Landberg, também a Blay Ciurana e, sobretudo, Malgosia Feblig, no final, com uma estreia mundial da obra intitulada The Small Print, seguindo-se depois desta composição de Arthur Samuel, um autor nascido em 1992. A obra ganhou o terceiro prémio numa competição na Bélgica. A competição decorreu em 2025, um certame dedicado à composição para carrilhão. E depois também a obra que irá encerrar intitula-se Walls from the Film of Promised Land, traduzindo, é uma obra que tem a sua origem num filme de 1975, A Terra Prometida, com a autoria de Wojciech Kilar, um autor que viveu entre 1932 e 2013, aqui numa apresentação que trará até nós Malgosia Feblig, que é uma intérprete que estudou na Academia de Música de Gdansk, onde obteve um mestrado em música com especialização em órgão e também em direção coral. Em 99 integrou um curso de carrilhão ministrado por Gert Ollenboving, tornando-se na primeira carrilhonista da Igreja de Santa Catarina em Gdansk, após 60 anos de silêncio, de pausa. E em 2001 foi nomeada para ser intérprete principal do segundo carrilhão da Torre da Prefeitura, exatamente no coração da sua cidade de Gdansk. Continuamos com a música, depois de escutar Libera Domine, com a capela de Amsterdão, Daniel Royce na direção, a peça de autor anónimo intitulada Libera Me Domine. Prosseguimos com Johann Sebastian Bach e hoje João Barradas connosco, intérprete de destaque, presença de destaque ao longo da tarde, aqui com a Orquestra Metropolitana de Lisboa e a direção de Pedro Neves. A música que nos acompanha foi escrita por Johann Sebastian Bach e diz respeito à partitura do seu concerto número 1 em ré menor, BWV 1052. Prosseguimos então em modo allegro, continuamos com o adágio e por fim escutamos o terceiro mandamento, de novo em modo allegro.

A escuta de Johann Sebastian Bach por João Barradas, aqui com o acordeão, em grande presença e proximidade com os músicos da Orquestra Metropolitana de Lisboa e também a direção magistral de Pedro Neves. Ouvimos o concerto número 1 em Ré menor, BWV 1052, de Johann Sebastian Bach nos Andamentos Allegro e também Adagio Allegro, que se seguiram à escuta de Libera Me Domine, uma composição de autor anónimo, pela Capela Amsterdam, com Daniel Reuss na direção e, sobretudo, também a presença de Malgosia Fiebig aqui conosco neste dia em que o carrilhão e o acordeão partilharam o lugar na paisagem, uma condição única no universo dos instrumentos, imaginando que se trate, por exemplo, de um imaginário de órgãos portáteis com uma ressonância verdadeiramente coletiva. Imagine máquinas construídas de ar e de metal que podem, de alguma maneira, transformar um gesto numa arquitetura sonora entre o peso do carrilhão e talvez esta mobilidade tão intimista e tão expressiva, abrangente do acordeão na interpretação de João Barradas. Estabelecemos então aqui um princípio para a viagem da tarde com a RTP Antena 2, o da relação da paisagem com o fôlego da escrita e também da interpretação. E é precisamente aqui que também lhe lembramos o percurso de uma carrilhonista, Malgosia Fiebig, uma das intérpretes mais relevantes do carrilhão da atualidade. Nasceu na Polónia com uma formação, como referimos, na tradição europeia do órgão e do carrilhão, e acabou por seguir uma carreira centrada na expansão do repertório do instrumento, um instrumento raro, com forte presença na cidade de Utrecht, onde o carrilhão é não apenas um instrumento, mas exatamente uma parte da identidade urbana. Ficamos assim com esta referência para que hoje possa também acompanhar, e até dia 28 de junho, no Palácio Nacional de Mafra, o Festival Internacional de Carrilhão, que decorre até o dia 28 deste mês, como referimos, e hoje, dia 25, quinta-feira, a tradição da Escandinávia vai ser representada por Peter Langberg, uma figura também de referência enquanto intérprete, enquanto educador, compositor e fundador da Escola Escandinava de Carrilhão. Depois também Blai Ciurana, carrilhonista catalão, campanólogo também, que vai evocar a identidade musical da Catalunha, incluindo uma homenagem bem particular ao universo arquitetónico de António Gaudí, e por fim um concerto que conta ainda com Malgosia Fiebig, a carrilhonista municipal de Utrecht e também da cidade de Nijmegen, com um programa ligado à criação contemporânea e também à música polaca. Nós escutámos uma primeira composição nesta tarde com a RTP Antena 2, uma obra que foi interpretada por Malgosia Fiebig, esta intérprete da Polónia. Tocou Michel Koch, um autor contemporâneo ligado ao contexto musical dos Países Baixos e também ao desenvolvimento de linguagens que se situam entre o modal, o minimal e também o pós-tonal. Esta obra que ouvimos, a primeira nesta tarde com a RTP Antena 2, intitula-se Synth 7-1 e é frequentemente ligada ao repertório do carrilhão e também do repertório ligado ao repertório desenvolvido por campanólogos, e inscreve-se nesta escrita que nós já referimos como sendo baseada nas tais estruturas repetitivas, nas pulsações muito claras e na tal relação quase arquitetónica com o princípio da ressonância. A seguir ouvimos o concerto em Ré menor, o concerto 1052, BWV, de Johann Sebastian Bach, que foi exatamente criado no período de maturidade do compositor e coincide com a criação de uma outra grande obra em destaque neste dia, a Missa em Si Menor, um concerto que ouvimos com a interpretação magistral de Pedro Neves e também dos músicos que foram por ele dirigidos, com João Barradas e o seu acordeão como solista. Quanto a hoje, temos Johann Sebastian Bach, hoje, quinta-feira, dia 25, na Igreja de Nossa Senhora de Oliveira, a Colegiada de Guimarães, a receber às 20h30 a Missa em Si Menor, BWV 232, uma versão imaginada para a sagração da Capela Real
Católica de Dresden, com o Ludovice Ensemble tocando em instrumentos históricos e a direção de Fernando Miguel Jaloto. Serão solistas Ana Quintãs, Eduardo Mel também, Raquel Mendes e Rita Moraes, Gabriel Dias, António Lourenço Menezes e, quanto aos tenores, Fernando Guimarães, André Lacerda e os baixos Hugo Oliveira e André Henriques. Hoje, quinta-feira, às 20h30, na Igreja de Nossa Senhora de Oliveira, Colegiada de Guimarães em Destaque, e amanhã, sexta-feira, dia 26, às 21h30, no Mosteiro de Alcobaça. Ficamos agora com esta obra que ontem também já espreitámos na tarde com a RTP Antena 2, agora com a interpretação de John Elliott Gardiner, com os English Baroque Soloists, e a presença de Meg Bragg. Ouvimos o Agnus Dei, desta obra de Johann Sebastian Bach.

Johann Sebastian Bach, na interpretação de Meg Berardo, com o agrupamento English Baroque Soloists, e John Elliott Gardiner na direção desta obra, que hoje poderemos escutar, já o dissemos, também amanhã, a presença de John Elliott Gardiner, lembrando que na agenda de concertos para esta semana, hoje quinta-feira e amanhã sexta, hoje às 20h30, na Igreja de Nossa Senhora da Oliveira, Colegiada de Guimarães, e amanhã no Mosteiro de Alcobaça, pelas 21h30, Johann Sebastian Bach e a Missa em Si Menor estarão em destaque, número de catálogo BWV 232, com a versão imaginada para a Sagração da Capela Real Católica de Dresden, interpretação em instrumentos históricos do Ludwig Ensemble, a direção de Fernando Miguel Jaloto. É o primeiro concerto agendado para hoje em Guimarães, que para além de fazer parte do segundo ciclo de concertos do grande órgão histórico da Igreja de Nossa Senhora da Oliveira, é aliás o maior órgão histórico do norte de Portugal, construído por Luís António de Carvalho entre 1831 e 1841. Está aliás muito bem restaurado e operacional pelos organeiros Pedro Guimarães e Bita von Roden. Insere-se nas comemorações anuais organizadas pelo município da Batalha de São Mamed e já na antecipação dos 900 anos da Batalha em 2028. É um programa que se vai repetir como concerto de abertura do Festival Sister Música no dia 26 às 21h30, como referimos, desta vez na nave central da Igreja do Mosteiro de Alcobaça. A missa em si menor, que escutámos num primeiro fragmento na tarde de ontem com a RTP Antena 2, e hoje nesta quinta-feira também a par de uma obra que data do mesmo período de maturidade de Johann Sebastian Bach, com João Barradas na grande linha melódica desta escrita, aqui com a sua interpretação do concerto número 1 em ré menor, BWV 1052, que antecedeu a escuta deste excerto da missa em si menor de Johann Sebastian Bach, com a direção do maestro Pedro Neves. Prosseguimos a viagem na tarde com a RTP Antena 2, dizendo-lhe que na segunda hora vamos ter também uma conversa memorável. É a primeira de Luís Caetano com a escritora catalã Clara Ossón, convidada para a última edição de hoje e de amanhã. Acaba de publicar o romance intitulado As Feras, com a edição Elsinor. É uma viagem aos anos 80 em Espanha, aos tempos da ETA e também dos GAL, e à vida de uma figura incontornável, a etarra Idoia López Riano. Vamos saber mais sobre esta mulher, nascida em 64, ex-membro do grupo terrorista ETA, que cumpriu a pena pelo assassinato de 23 pessoas e que na prisão veio a distanciar-se da ETA para aproveitar o chamado Caminho de Nanclares, para assinar um documento no qual pede desculpa às suas vítimas. Recebeu o apelido policial de La Tigresa, embora o seu pseudónimo na ETA fosse o de Margarita. Assim, aqui a referência também ao universo do país vizinho, hoje e amanhã, na última edição, que nos vai acompanhar na segunda hora da viagem aqui com a RTP Antena 2. Um pouco mais agora com a escuta da música de Arvo Pärt.

0: espíritos, a interpretação com o agrupamento Polyphony e Stephen Layton, que assim esteve connosco nesta escrita que estabelece talvez uma ponte bem próxima com Johann Sebastian Bach, uma escrita aqui com Arvo Part em primeiro plano, uma encomenda para a celebração dos 90 anos da Diocese Católica de Berlim. A estreia aconteceu exatamente na Igreja de São Nicolau e a obra foi inicialmente criada para coro e órgão, o instrumento que também hoje está em destaque com a RTP Antena 2. Dedicar toda a atenção à música de Johann Sebastian Bach e também ao Festival de Carrilhão que nos acompanha, também aqui com Mafra em destaque na tarde com a RTP Antena 2. Agora vamos acertar o relógio e depois fica a promessa de escutarmos na segunda hora Luís Caetano à conversa com a escritora Clara O Son, também um outro fogo para além do acordeão, para além do carrilhão, o fogo da escrita de uma autora, tradutora espanhola, com uma obra que celebra exatamente a memória histórica e também as consequências pessoais da violência política, uma autora premiada com o Prémio Biblioteca Breve, também o Nacional, o Prémio Nacional da Crítica da cidade de Barcelona e tantos outros no seu percurso enquanto autora.
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0: Agora 14 horas, daqui a pouco vão ser 13 nos Açores e nós continuamos a viagem, Mafalda Serrano, a fazer-lhe companhia até às 4 da tarde, nesta quinta-feira, em que podemos também escutar a música de um autor catalão, também educador, escritor. Escolhemos para dar passagem entre o universo musical e a última edição de hoje, Roberto Gerhard, um autor que nos vai acompanhar hoje ao longo da tarde com a escuta da sua música, um autor nascido no dia 25 de setembro de 1896, viveu até 1970, compositor, musicólogo, escritor espanhol e britânico. E geralmente conhecido também fora da sua terra natal, a Catalunha, como Roberto Gerhard, ou Robert Gerhard. Nasceu em Vals, perto de Tarragona, e o pai tinha ascendência alemã, também suíça. A mãe era da zona da Alsácia-Lorena. Estudou piano com Henrique Granados e também compositor com Felipe Pedrel. E com Isaac Albéniz teve também contacto com Manuel de Falla. Acabou por ser um autor que criou obras de diversas categorias, diversos contornos. Nós escolhemos os primeiros momentos desta tarde com a RTP Antena 2, antes da conversa com Luís Caetano e também a autora que hoje irá falar-nos, de Idoia López Riaño, um ex-membro do grupo terrorista, uma ex-membro do grupo terrorista que cumpriu, como referimos há pouco, pena pelo assassinato de 23 pessoas. Foram crimes cometidos entre 1984 e 86. Depois veio a distanciar-se da ETA, aproveitando o chamado caminho de Nanclares, um termo usado para se referir às pessoas que foram presas e que ficaram em prisão preventiva ou sob custódia devido à relação direta ou indireta com a organização Euskadi e a Ascata Suna, a ETA, e veio depois a assinar um documento pedindo desculpas às suas vítimas. Era conhecida com o apelido policial de La Tigresa, ou então Margarita. Dela iremos ouvir falar daqui a pouco com Luís Caetano, numa primeira conversa com a escritora e tradutora Clara Usson. A música prossegue então com Roberto Gerhard. Ouvimos primeiro a Orquestra Sinfónica de Barcelona e Nacional da Catalunha, Núria Real e Francesc Prat, depois um hino à musa, também composto por Roberto Gerhard.

Ouvimos a interpretação de Núria Real para três canções folclóricas orquestrais. Ouvimos a Orquestra Sinfónica de Barcelona e Nacional da Catalunha, com Francesc Prat na direção, interpretando três canções, Soledad, La Calandria e El Cotillo, de Roberto Gerhard, um dos compositores mais originais, talvez, do século XX, uma figura muito importante da modernidade musical catalã e também da vanguarda europeia, quando passavam os tempos do seu exílio no Reino Unido. Nasceu em Vals, na Catalunha, como referimos. Teve uma formação inicialmente marcada por um ambiente profundamente ligado à cultura musical espanhola e também da Catalunha, mas desde muito cedo veio a expandir, digamos assim, os seus horizontes musicais, culturais e estéticos. Estudou em Barcelona com Felipe Pedrel, como há pouco referimos, uma figura decisiva na construção da identidade musical ibérica moderna, e depois estudou com Arnold Schoenberg em Viena. Tornou-se um dos poucos alunos diretos do círculo dodecafónico inicial e teve então esta formação dupla entre, por um lado, o nacionalismo da Catalunha e também algum radicalismo estrutural da Segunda Escola de Viena, o que veio depois a definir toda a sua obra, e começou por integrar então estes elementos do folclore catalão que ouvimos na sua obra numa linguagem depois modernista e veio a evoluir progressivamente para uma escrita muito mais pessoal e marcada talvez pelo serialismo. Durante a Guerra Civil Espanhola escolheu o exílio no Reino Unido. Foi esse o país onde se fixou definitivamente, em Cambridge e depois em Londres, e aí veio a desenvolver uma fase mais madura da sua carreira. Trabalhou em música orquestral, também em alguma composição eletrónica para a BBC, compôs outro tipo de obras cénicas, e tornou-se então um autor mais aberto e experimental, integrando, por exemplo, influências de Stravinsky no seu trabalho. De alguma maneira foi um autor um pouco marginalizado, se quisermos, do cânon europeu. Foi compositor, musicólogo e escritor, um escritor espanhol e britânico. Viveu entre 1896 e 1970, e nós escolhemos a sua presença nesta tarde com a RTP Antena 2, porque daqui a pouco Luís Caetano vai receber connosco, vamos assistir e escutar a primeira parte da sua conversa com a escritora catalã Clara Usson. Prosseguimos viagem ainda com Roberto Gerhard por breves instantes, e depois Dan Manek, um autor também que hoje escolhemos estar em destaque com a interpretação de Fructus for Sitze, aqui destacando a presença de Sitze Buhalda e também de Svi Mashkovski, com a tarde na RTP Antena 2, a fazer-lhe companhia.

Assim toca Hilly Pearl, interpretando Diego Ortiz, um canto que se seguiu à escuta de Fructus for Sitz, a obra de Dan Manek, o autor que também está connosco, um compositor organista, porque hoje o órgão e todos os instrumentos que de alguma maneira trazem o fogo, a ideia de fogo à paisagem da tarde com RTP Antena 2, não apenas a propósito de um festival que nos dá composições para Carrilhão, mas também da escolha de João Barradas como autor e como intérprete em destaque na tarde com RTP Antena 2. Escolhemos também a obra de um autor, Dan Manek, nascido em 1939, compositor, organista, também educador, um autor holandês, cuja obra acaba por ocupar um lugar bastante original na música, no universo de música contemporânea europeia, em particular no domínio da sua escrita para o órgão e também para a música de tradição coral. Inicialmente colheu a sua formação no Conservatório de Amsterdão e depois estudou composição, aliás, com Toon Delove, uma figura central na abertura, no desenvolvimento da música holandesa e na sua recepção das influências extra-europeias e também um pensamento, digamos que mais alargado, numa tradição modal. E depois, desta formação que marcou profundamente a sua linguagem, veio a combinar a sua escrita com outras influências, desenvolve uma carreira importante como organista e como professor, numa relação direta e contínua com a tradição litúrgica ocidental. A música que também ouvimos no momento de há pouco começou como um hino à musa, assim se intitula a composição de Roberto Gerhardt, que ouvimos na leitura de Gregório Paniagua. Daqui a pouco, lugar à última edição de hoje com Luís Caetano, primeira conversa com uma autora que nos vai falar do seu trabalho, Clara Ossón, Vegas, autora nascida em 61 em Barcelona, escritora, tradutora, uma obra narrativa, a celebração da memória histórica e também a violência política presente no seu trabalho e as consequências pessoais, assim, os elementos que lhe vão dando uma matéria para um profundo reconhecimento internacional, autora premiada com o Prémio Biblioteca Breve, também o Prémio Nacional da Crítica, o Prémio da Cidade de Barcelona e o Prémio Sor Joana Inês de la Cruz. A música que escutamos é também a de um intérprete e autor premiado, João Barradas, agora The Human Journey in Search of Meaning. Assim, a viagem, a jornada humana, assim o percurso que fazemos sempre em busca de significado.

A música de João Barradas, The Human Journey in Search of Meaning, faz parte do álbum intitulado Home, An End as a New Beginning. Assim, todo o universo em aberto com João Barradas na tarde com RTP Antena 2, não apenas todas as vozes de um acordeão que nos leva de viagem, por Johann Sebastian Bach, a propósito da agenda de concertos de hoje e também, sobretudo, a abertura da paisagem para a memória histórica e também para o som do acordeão que projeta exatamente este corpo em aberto, expandindo as fronteiras de um instrumento para além de um gesto individual, um pouco como acontece com a reinterpretação da tradição que hoje lhe propomos entre João Barradas com Johann Sebastian Bach e também Phoebe, a autora, a intérprete, que vai representar de alguma maneira o carrilhão, quase como se for uma cidade, um instrumento como uma cidade ressonante no espaço, juntando o metal, juntando também o elemento do ar, o espaço ressonante de um instrumento. A propósito, hoje, da celebração do carrilhão, é precisamente no Palácio Nacional de Mafra. O Festival Internacional de Carrilhão decorre até dia 28 e hoje, dia 25, a tradição da Escandinávia vai estar presente com Peter Langberg, também Blai Ciurana, carrilhanista catalão e campanólogo, que vai evocar a identidade musical da Catalunha, incluindo a homenagem ao universo arquitetónico de Antoni Gaudí. O concerto conta ainda com o intérprete que hoje ouvimos no início da tarde com a RTP Antena 2, Malgosi Fibic, que escutámos, carrilhanista municipal de Utrecht e de Nijmegen, com um programa ligado à criação contemporânea e também à música polaca. Por agora ficamos em silêncio para escutar Clara Usson à conversa com Luís Caetano, escritora, tradutora espanhola, uma obra onde a memória histórica e também a atualidade se mesclam. Vamos conhecer mais sobre La Tigresa, ou então Margarita, pseudónimo da etarra Idoia López Riaño.

que estará connosco também hoje e amanhã com a agenda de concertos bem aberta. E vai ser com o Festival Quebra Jazz no dia 21 de julho que David Frey vai fazer a viagem apresentando um concerto de Bach a Wagner. Propõe num recital a solo a viagem musical que se centra em Johann Sebastian Bach, mestre do contraponto estendida a Rameau, Scarlatti, Reuer e Wagner, cujos estilos vão revelar abordagens contrastantes ao equilíbrio entre a estrutura e a expressão. Para dia 21 de julho, já sabe, Festival Quebra Jazz. Agora avançamos rumo aos recortes. Alguma ironia, boa disposição e outros humores para continuarmos juntos com a RTP Antena 2. 16 horas, 15 nos Açores. Despeço-me de si, regresso amanhã, Mafalda Serrano consigo, sempre das 13 até às 16 na RTP Antena 2. Fique bem, até amanhã.

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1: Caríssimo Sr. Strigio, dizeis-me que tenha paciência e eu respondo-vos que já tive em quantidade suficiente para compor 3 óperas e ainda reger um coro inteiro de ingratos, entre cantores que adoecem sempre no dia do ensaio, copistas que erram as notas mais simples e senhores que desejam música nova todas as semanas, como se fosse pão fresco, resta-me apenas o consolo de rir para não chorar. Se a música por vezes soar melancólica, não culpeis a minha imaginação, mas a realidade que a inspira com tanto zelo. Vosso amigo, cansado, mas fiel, Cláudio Monteverdi.
0: Era o ano de 1620 e Cláudio Monteverdi, o grande mestre da ópera italiana do primeiro barroco, escrevia estas palavras a Alessandro Strigio numa bela tarde veneziana ensolarada. O tom é de um queixume, sim, mas um queixume bem humorado. Um desabafo aqui e ali irónico, típico entre dois amigos de longa data e numa fase de maturidade do alto dos seus 50 anos de idade. Strigio, um velho camarada dos tempos de Mantua, assinou alguns dos primeiros libretos de ópera que o talentoso Monteverdi pôs

0: O bom humor, a boa disposição, é muitas e muitas vezes um incorrigível aliado da ironia. Que o diga Georg Friedrich Händel, o grande gênio alemão que fez de Inglaterra a sua casa nos últimos 40 anos da sua vida. As duas últimas décadas desse capítulo da sua biografia foram marcadas por episódios de algumas maleitas, das quais Händel tentou sempre sair vitorioso. Dos seus aposentos na Brook Street de Londres, em meados de 1737.
1: Soube que corre pela cidade o rumor de que perdi completamente o juízo. Lamento desapontar os meus inimigos, mas continuo na posse plena da minha sanidade, embora o corpo tenha decidido fazer greve por algum tempo. Dizem também que não voltarei a compor, é isso? Só posso responder que se Deus me devolver a saúde, a música virá atrás, e em quantidade suficiente para cansar quem já está cansado de mim. Enquanto isso, agradeço a todos os médicos pela sua dedicação em explicar-me, com grande seriedade, coisas que nem eles próprios parecem entender.
0: Nesse ano de 1737, de muito má memória para Händel, o compositor teve um enorme revés financeiro com as suas produções operáticas em Londres, a juntar-se também à debilidade da sua saúde. Händel não se deixou abater e viajou até às termas de Hachen, na Alemanha, onde rapidamente se recuperou e, pragmático, virou o grosso das suas atenções para a oratória, género com o qual, como sabemos, teve o seu maior êxito, Messias.

0: O bom humor, na sua natureza mais brincalhona, inócua, também se cruza com a prática musical, como nos conta Wolfgang Amadeus Mozart numa carta para a sua esposa Constanza, quando ela estava, tal como Handel antes, também a banhos nas termas desta feita, em Baden, 9 de outubro de 1791.
1: Querida e amada esposa, foi com grande prazer e alegria que, assim que voltei da ópera, encontrei a tua carta aqui à minha espera. A ópera foi novamente apresentada com a sala cheia e a ovação e repetição de números habitual. Quando começou a ária de Papageno com o Glockenspiel, eu entrei pelos bastidores, pois hoje deu-me uma espécie de desejo de tocar o Glockenspiel. Então eu fiz uma brincadeira. Assim que a Schikaneder parou numa pausa, eu toquei um arpejo. Ele assustou-se, olhou para o palco e viu-me. Na repetição, quando ele chegou à mesma parte, eu não toquei nada. E desta vez ele também parou e não continuou a cantar. Eu adivinhei o que lhe ia na cabeça e toquei outro acorde e ele deu um estalo no seu Glockenspiel e gritou: "Cala-te!" Toda a gente se riu. Acho que com esta piada muitos dos espectadores perceberam pela primeira vez que não é o próprio Papageno que toca o Glockenspiel. Já agora, não podes imaginar o quão encantadora a música soa quando se ouve de um camarim perto da orquestra. Soa muito melhor do que no balcão. Assim que voltes, vais ter de experimentar. Irei partir para Baden no próximo sábado, de certeza. Poderemos sair para ir ao casino e na segunda-feira voltamos juntos para casa. Adeus, minha querida. Beijo-te 1 milhão de vezes e sou para sempre teu.

0: A boa disposição não será, talvez, uma das imagens de marca do genial Ludwig van Beethoven, mas o mestre de Bona, quando queria ou precisava, sabia ser bem-humorado e até, se preciso, contornar a realidade com alguns laivos de boa disposição. Numa bela manhã, sentado à mesa de casa na efervescente Viena de 1799, Beethoven escreve ao seu amigo Nikolaus Zmeskal, um barão, oficial húngaro, violoncelista amador e confidente de Beethoven em algumas missivas epistolares de cariz mais bem-humorado, talvez até para suavizar alguns pedidos mais delicados.
1: Caro Conde de Música, espero que o seu sono esteja melhor e desejo-lhe hoje um bom apetite e boa digestão, que é tudo o que é necessário para a existência de um homem. E mesmo assim, temos de pagar um preço tão elevado por tudo. Sim, caro Conde, fiel amigo, os tempos são difíceis. O nosso tesouro está vazio, os nossos rendimentos são baixos e nós, graciosíssimo senhor, somos obrigados a humilhar-nos e a pedir-lhe um empréstimo de 5 florins que lhe devolveremos nos próximos dias. No que respeita aos documentos, ordenaremos a investigação mais rigorosa, pois, em caso de fraude, estamos decididos a punir severamente o criminoso. Adeus, caríssimo amigo e conde de música, o seu mais afetuoso Ludwig van Beethoven, diretamente dos nossos aposentos de composição.
0: A boa disposição e outros humores. Tantas vezes também uma máscara para confrontar ou provocar sobre assuntos mais controversos. A 22 de março de 1829, Fanny Hensel envia um desses recados, cheio de ironia, a Karl Klingemann, um músico amador, um diplomata, secretário da delegação de Hanover em Londres durante uma boa parte da sua vida, e que se tornou um amigo próximo da família de Fanny, especialmente do seu irmão Felix Mendelssohn, de quem seria mesmo o amigo mais próximo. Fanny Hensel a Karl Klingemann, 22 de março de 1829.
2: Quase me esquecia de lhe agradecer por ter concluído, apenas pelo meu cartão de noivado, que eu era uma mulher, tal como aconteceu com Johann Anton André. Na minha parte, já sabia há muito tempo, uma vez que um noivo também é um homem como André. Aliás, o facto de a nossa miserável natureza feminina ser promovida todos os dias, a cada passo da vida, pelos mestres da criação, é algo que poderia levar alguém à fúria e, assim, privá-la da sua própria feminilidade.
0: A ironia humorística de Fanny Hensel, onde o motivo da diferenciação de tratamento e status entre homens e mulheres marca muitas vezes presença, está também pautada numa carta para Cecil Mendelssohn, sua cunhada, a quando do nascimento do filho de Cecil e Felix Mendelssohn, de Berlim, a 21 de fevereiro de 1838.
2: Na esperança de que a tua boa saúde te permita ler uma carta agora e com a intenção de te preparar para um saudável tédio, endereço esta carta a ti, querida Cecil. Quero dizer-te o quanto estamos felizes com o teu exemplar período de resguardo e todas as tuas virtudes como esposa. Certamente deves sentir uma alegria infinita em pegar no teu bebê ao colo e amamentá-lo tu mesma. Como aguardo ansiosamente ver-te assim. A tua admirável calma é também uma das qualidades indispensáveis para a amamentação. Que sorte do Félix de não ter de dar de mamar ao filho. A mãe natureza sabia muito bem o que estava a fazer quando nos deixou toda a responsabilidade da maternidade. Gostava de ver um homem assumir esta tarefa pelo menos uma vez. No entanto, quero deixar este assunto de lado, porque, quem sabe, se a tua mãe pode não permitir que leias a carta sozinha e vai lê-la para ti. E aí eu vou ficar envergonhada à frente dela. Na verdade, tenho um medo terrível da tua mãe. O nosso tão comentado concerto de diletantes foi lançado com um estrondoso sucesso anteontem. Arrecadou 2.300 dólares e não custou praticamente nada. Mas não acreditarias na quantidade de vaidades triviais, grandes...
0: Nessa mesma Berlim gelada de fevereiro de 1838, Fanny aqueceu a alma e os humores do público berlinense com uma rara e muito aclamada apresentação pública como pianista num concerto de caridade, onde tocou o concerto para piano em sol menor do seu irmão Félix.

0: 1843, Áustria. Está à porta o inverno. Gaetano Donizetti regressa a Viena depois de uma temporada em Paris. Chegou o novo ano de 1844 e em meados de janeiro, Donizetti escreve à sua amiga Giuseppina Appiani em Milão. Appiani era uma figura famosa da aristocracia milanesa, uma beldade em cujo salão Donizetti marcou presença assídua como convidado poucos anos antes, entre 1841 e 1842. A 22 de janeiro de 1844, escrevia-lhe com um rasgado bom humor que se confunde com a natureza dramática que lhe corre nas veias, mas também com uma generosidade tantas vezes rara entre compositores.
1: Aqui estamos. O que quer dizer com aqui estamos? Sim, aqui estamos. Depois de tanto silêncio. Foi por causa do longo silêncio que eu disse aqui estamos. Bandido. Ora, ora. Preguiçoso. Exatamente. Ah, mas diga-me, esses epítetos não incomodam? De modo algum, senhora. Estou disposto a ouvir tudo e a suportar tudo de uma amiga. Muito pelo contrário, sou a sua inimiga mortal. Não acredito nisso. Já ouvi dizer isso, mas de forma mais polida. Que respira e o seu coração palpita apenas por Verdi e até a sua própria carta atrai. Mas aprovo a sua paixão. Enquanto amar artistas de grande talento, eu irei estimá-la. Não me pode ofender. A minha vez de ter a sua simpatia já passou. É necessário que outro ocupe o lugar. O mundo quer novidades. Afinal, outros cederam-nos o lugar, pelo que devemos cedê-lo a outros. Tenho o prazer de o ceder a pessoas talentosas, como Verdi. A amizade é sempre apreensiva, mas tenho a certeza do sucesso deste jovem. Os venezianos irão apreciá-lo tanto como os milaneses, pois os corações são iguais em todo lado. O talento conquista a admiração em todo o lado. Em todo caso, se o sucesso não corresponder às expectativas dos seus amigos, isso não impedirá o bom Verdi de ocupar em breve um dos mais honrados lugares na corte dos compositores. Não pude enviar-lhe Dom Sebastião, pois, como sabe, os editores têm sempre contratos entre si para publicar algo em Paris, Viena, Itália, Inglaterra, etc., no mesmo dia, para evitar intrigas. Cheguei aqui no final do ano, 6 dias depois. Apanhei uma febre, 12 dias. Fui obrigado a ficar em casa. Hoje apresento-me pela primeira vez a Sua Majestade, a Imperatriz. La Montenegro é aguardada aqui como uma nova estrela. Aguardo as suas cartas como orvalho benéfico que cai suavemente. Abraço toda a família por mim, depois o Sr. Sandrini e depois não se esqueça da querida Miss Bianchi. E o manuscrito de Manzoni. E as suas queridas filhas. E o pintor. E o ateliê. E as minhas opiniões. E a minha vinda à Itália.
0: Apesar de começar o ano de bom humor, 1844 foi um ano difícil para Donizetti. Sintomas de paralisia e demência cada vez mais graves levaram a sua saúde a deteriorar-se crescentemente. 4 anos depois, faleceu. Mas ainda teve tempo, força e as boas graças da inspiração para escrever a sua derradeira ópera, inspirada na história, de final também infeliz, de um português bem nosso conhecido, D. Sebastião.

0: à boa disposição, ao bom humor e a um pouco de ironia cómica. É um belo dia de primavera em 1893, quando em Génova, um bem-humorado Giuseppe Verdi põe no papel, rindo de si próprio, um episódio caricato selado para a posteridade numa carta ao seu amigo Edoardo Mascheroni. 27 de abril de 1893.
1: Querido Mascheroni, não és o único privilegiado. Eu também cometi um grande erro. Não te rias, porque corro o risco de me matar. Ouve e podes bem ficar estupefacto. Queria ser agradável pela primeira vez na vida e falhei redondamente. Enviei um retrato meu ao proprietário do Quirinale e coloquei no destinatário Sr. Bruni, proprietário do Hotel Quirinale, etc, etc. Quando o Boito estava de partida para Milão ontem à noite, gritou em fá sustenido: mas é Bruno e não é o proprietário do Quirinale. Ah, e quem é? Ele não sabia. Furioso, peguei num revólver, era de chocolate, e disparei-o para a boca. E ainda estou vivo. Ai, ai, e ainda vivo. É vivo ancora. Atiro-me para os teus braços. Salva-me, salva-me. O que podes fazer? O que devo fazer?

0: Paris, 1907. Claude Debussy, para quem o humor é quase omnipresente nas suas cartas, como tantas vezes na sua música, escreve ao seu grande amigo, o musicólogo e crítico Louis Lalois, sobre o humor, mas de outro compositor, seu bem conhecido. 8 de março de 1907.
1: Perguntas-me sobre Ravel e eu reconheço os sinais da tua ingenuidade habitual. Mesmo que não aches que ele tenha encontrado exatamente o seu caminho, ele poderá agradecer-te por lhe teres apontado um. Mas aqui entre nós, acreditas mesmo na música humorística? Para começar, isso não existe por si só. Tem sempre de haver um pretexto, seja através das palavras ou de um contexto. Dois acordes com os pés para o ar ou em qualquer outra posição curiosa nunca serão intrinsecamente engraçados e só se poderiam tornar assim de forma empírica. Concordo contigo, Ravel é extraordinariamente talentoso. Mas o que me incomoda é a atitude que adota de ser um ilusionista, ou melhor, um faquir a lançar feitiços e a fazer brotar flores das cadeiras. O problema é que um truque de ilusionismo obriga-se sempre a uma preparação e depois de o ver uma vez, já não se fica surpreendido. Até ver, fico contente se as pessoas acharem divertido. Dada a forma como as pessoas atormentam e irritam a música, talvez ela própria fique contente por ouvir a desculpa de que a sua única função é trazer um sorriso aos lábios.
0: Semanas antes, em janeiro desse ano de 1907, Ravel estreou na Sociedade Nacional de Música de Paris um ciclo de canções chamado Histoire Naturelle, uma obra de pendor humorístico e sarcástico. A abordagem coloquial e cómica do ciclo de canções aos poemas em prosa de Jules Renard sobre animais causou escândalo na sociedade parisiense e no meio artístico, mas encontrou uma boa recepção no bom humor de Lalois, que a elogiou publicamente, entre outras coisas, pela comédia inesperada que encontrou em Ravel e nessas bem-humoradas Histoire Naturelle.

0: inquestionavelmente uma das imagens de marca da cultura italiana. Não é, senhor Giacomo Puccini?
1: Caro Adamino, se tocar no piano, as minhas mãos ficam cobertas de pó. A minha mesa está a abarrotar de cartas. Não há um vestígio de música. Música. Inútil se não tiver libreto. Tenho a grande fraqueza de só conseguir escrever quando os meus algozes fantoches estão em cena. Se ao menos eu pudesse ser um compositor puramente sinfónico, assim pelo menos enganaria o tempo e o meu público. Mas isso não era para mim. Nasci há tantos anos, ou tantos, muitos mesmo, quase um século, e Deus Todo-Poderoso te convocou o seu dedo mindinho e disse: escreve para o teatro. Atenção, só para o teatro. E eu obedeci à ordem suprema. Se ele me tivesse destinado a alma a outra tarefa, talvez eu não estivesse como agora, sem material. Ó vós, que dizeis estar a trabalhar quando, na verdade, fazeis algo bem diferente. Filmes, peças de teatro, poesia, artigos, e nunca pensais como deveríeis em quem não tem o chão sob os pés e, no entanto, sente-o recuar a cada hora e a cada dia, como se um deslizamento de terra me engolisse. Recebo cartas suas, tão gentis e encorajadoras, mas se, em vez disso, chegasse um ato da nossa brilhante princesa, não achais que seria melhor? Devolver-me-iam calma e confiança, e o pó não se acumularia mais no meu piano de tanto que o tocaria, e a minha secretária teria novamente a sua corajosa coleção de partituras. Ó voz da cidade, pensai com mais propósito em quem espera no campo, não só de um primeiro ato, mas também de um terceiro, pois assim é sinal que o segundo ato estaria concluído.
0: Corria o ano de 1920, quando Puccini escreveu a Giuseppe Adami este testemunho lapidar do seu bom humor. Sempre sagaz e criativo, sempre aqui e ali biográfico. 6 anos depois, Puccini terminava uma das suas obras-primas, com libreto de Adami, Turandot.

0: Los Angeles, cidade dos anjos, 1943. Aaron Copland, diretamente do seu novo escritório em L.A., nos estúdios do produtor de cinema Samuel Goldwyn, para o seu amigo Leonard Bernstein.
1: Agora estou ao teu nível. Tenho uma secretária, um telefone, material de escritório, até um piano de cauda Steinway. A metamorfose é demasiado repentina. Na verdade, estou de volta ao antigo terreno perto do grande depósito de gasolina onde escrevi Our Town. Todos parecem muito satisfeitos com a minha presença, incluindo o Big Boss, o próprio Goldwyn. Talvez até escreva algumas canções com Harry Gershwin como letrista. Tudo sujeito a alterações, claro. Enfim, estou aqui. Hollywood é surpreendentemente igual a quando estive aqui há quase 3 anos. Externamente, quero dizer. Há até os mesmos jovens extraordinários, com cabelos ondulados e pele impecável, que costumavam estar na Hollywood Boulevard, ainda por aqui. Pergunto-me como escaparam do exército. E há muito exército por aqui também. Bem, é uma cidade fantástica.
0: Copland tinha acabado de ser contratado por Goldwyn para compor a banda sonora de The North Star, A Estrela do Norte, um filme sobre a Segunda Guerra Mundial, uma das diversas incursões de Copland pela música para cinema.

0: Nova York, Natal de 1970. É agora o próprio Leonard Bernstein que nos dita, com as suas palavras, uma nova missiva. E com ela envia presentes e boa disposição. Para Stephen Sondheim, seu amigo e colega compositor, coloca no correio um pacote com duas lindas bolas de Natal e uma carta, onde reina o bom humor.
1: Caro Steve, estas bolas não simbolizam qualquer referência aos teus poderes testiculares. São simplesmente lindas bolas de alcatifa e quando as vi soube logo que tinham de ser para ti. Feliz Natal! Quanto aos teus presentes, agradeço-te o livro, agradeço-te o disco e adoro-te pela máquina de pastilhas elásticas. Feliz 1971 e tenho umas gloriosas festas. Com carinho, Lenny.
0: Ironia, boa disposição e outros humores. 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

Além do autor, participaram neste episódio João Pedro, João Pedro Bandeira, André Cunha Leal, António Pires Veloso, Cristina do Carmo, João Almeida, João Paulo Baltazar, Pedro Rafael Costa, André Pinto, Pedro Costa, Pedro Miguel Ribeiro e Alexandra Corvela. Ouvimos em primeiro plano Dal mio permesso amato, de L'Orfeo de Claudio Monteverdi, por Montserrat Figueras, La Capella Real de Catalunya, Esperion 20, sob a direção de Jordi Savall. Every Valley Shall Be Exalted, de Messia, de Georg Friedrich Händel, pelos da Sixtine. Ein Mädchen oder Weibchen, da Flauta Mágica de Mozart, por Daniel Schmutzart e Academy für Alte Musik Berlin, sob a direção de René Jacobs. O primeiro andamento do Concerto para Piano Op. 25 de Felix Mendelssohn, por Martin Elmchen, a Royal Flemish Philharmonic, sob a direção de Philippe Herweg. A Zaida, do Dom Sebastião, de Gaetano Donizetti, pela Orquestra da Royal Opera House, sob a direção de Sir Mark Elder. La Pintade, de Histoire Naturelle, de Maurice Ravel, por Regina Crespin e Philippe Entremont. Nessun Dorma, de Turandot, de Giacomo Puccini, por Jonas Kaufmann e Orquestra de Santa Cecília.

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2: Com o balanço provisório dos violentos sismos de ontem na Venezuela a apontar já para mais de 160 mortos e 1000 feridos, há 5 portugueses dados como desaparecidos. O grupo parlamentar do Livre quer que o ministro da Educação aponte uma data concreta para a conclusão das obras de reabilitação da Escola Artística de Música do Conservatório Nacional. O escritor argentino Alberto Manguel encerrou o primeiro dia do Festival Babel ontem no Porto. Vamos saber como foi. Há 5 portugueses dados como desaparecidos na Venezuela. 4 pessoas pertencem à mesma família que vive em La Guaira. Uma mulher portuguesa está também dada como desaparecida em Caracas depois dos sismos de ontem à noite. A informação foi adiantada pelo Ministério dos Negócios Estrangeiros. Paulo Rangel diz que há muitos cidadãos nacionais incontactáveis, mas alerta que as comunicações na Venezuela também foram afetadas pelos terremotos.
3: Há muitas pessoas que estão incontactáveis e isso não significa que estejam numa situação de risco de vida ou que sejam já vítimas deste terrível sismo. O que significa é que, como se disse aqui, quer os telefones, quer a internet estão em baixo em muitas zonas, o que é normal com um sismo desta natureza, e portanto as pessoas não conseguem contactar-se. Nós sabemos já, à medida que vai avançando as horas, que haverá uma família de 4 pessoas em La Guaira que estará mesmo desaparecida e, portanto, poderá estar debaixo de escombros, portuguesa, e que haverá uma portuguesa também na zona de Caracas. Enfim, é a informação que temos.
2: Paulo Rangel diz que o governo português vai enviar uma equipa de 53 profissionais de emergência médica e salvamento para a Venezuela.
3: Portugal está a organizar já um voo, já tem 53 pessoas escaladas, uma equipa que tem mais ou menos a composição que tivemos no sismo que decorreu na Turquia, em que também estão 6 pessoas do INEM, médicos, 2 enfermeiros, 2 tripulantes de ambulâncias, temos a unidade de emergência e socorro da GNR, temos pessoas da Proteção Civil, todos estão já em estado de prontidão, portanto esta manhã estivemos a resolver, a tratar disso. Pode demorar algum tempo, a Venezuela estava, disse-me o Ministro, a ativar o Mecanismo Europeu de Proteção Civil, o que obviamente nos permite, em termos europeus, quer nacionalmente, quer em termos europeus, responder mais agilmente.
2: O secretário de Estado das Comunidades, Emídio Sousa, está preocupado, mas garante que não há notícia oficial de vítimas portuguesas e deixa uma recomendação sobre a linha telefónica que foi aberta.
4: Em alguns contactos, através dos nossos gabinetes de emergência, alguns contactos, porque há pessoas que não conseguem contactar com a família e nós também estamos a tentar encontrar respostas para essas situações. Temos sempre um gabinete de emergência consular em funcionamento. O que pedimos às pessoas é que evitem telefonar se não for absolutamente necessário. Muitas vezes há um excesso de procura que inviabiliza as situações mesmo urgentes.
2: Para já, em um balanço oficial provisório, os 2 grandes sismos que abalaram a Venezuela já provocaram 164 mortes e 970 feridos. Há também dezenas de edifícios que desabaram ou ficaram bastante destruídos. As autoridades venezuelanas decretaram um estado de emergência no país, que acolhe uma das maiores comunidades de imigrantes portugueses e lusodescendentes do mundo. Entretanto, e de acordo com a BBC, o governo de Caracas estará desbloqueado o acesso à rede social X, que estava banida da Venezuela desde 2024. Esta informação ainda não foi confirmada oficialmente pelo governo venezuelano. E, entretanto, o Vaticano fez saber que vai enviar uma ajuda de emergência no valor de 100 mil euros para a Venezuela para tentar atenuar os efeitos do tremor de terra desta madrugada. O Jornal da Santa Sé conta que este dinheiro vai sair dos fundos de caridade do Papa para ajudar populações em dificuldades. A informação está na página oficial de internet do Vaticano. A é anunciada como a primeira contribuição para ajudar as operações de socorro. Já o Fundo Monetário Internacional diz para já que está a seguir de perto o que está a acontecer na Venezuela e está a consultar as autoridades de Caracas para tentar perceber que tipo de ajuda vai ser necessária, mas para já não fala de nenhum tipo de ajuda em concreto. A vaga de calor que tem atravessado a Europa já terá provocado mais de 200 vítimas mortais em Espanha. As autoridades espanholas associam o aumento de mortes dos últimos dias a esta vaga. É o que nos relata a correspondente em Madrid, Ana Romeu.
5: Não é caso inédito. Todos os anos, o verão ou o inverno deixam vítimas mortais, sobretudo

0: Tudo entre a população mais idosa ou com doenças cardiovasculares e mobilidade reduzida. Nesta primeira onda de calor de junho em Espanha, estima-se que possam ter morrido 212 pessoas por causa das altas temperaturas. O sistema de monitorização de mortalidade diária fornece uma projeção estatística ao cruzar a mortalidade diária observada com a esperada para esse período de tempo. E as temperaturas são números preliminares, é preciso esperar pelo menos uma semana para confirmar as causas efetivas destas mortes. As comunidades mais afetadas foram as do norte e centro do país, sendo que ontem, quarta-feira, registou-se o pior dia, com 95 pessoas a não resistirem ao calor. É previsível que este número, mais de 200 casos só nesta semana de junho, aumente nos próximos meses de verão. Em agosto do ano passado, as mortes relacionadas com o calor ascenderam a 2.184, metade das mortes provocadas pelo frio em janeiro, com 4.160 falecidos.
1: Em Espanha, e só nestes últimos 4 dias de calor, estima-se que possam ter morrido 212 pessoas por causa das altas temperaturas. O grupo parlamentar do Livre quer que o ministro da Educação aponte uma data concreta para a conclusão das obras de reabilitação da Escola Artística de Música do Conservatório Nacional e quer saber quando será, afinal, o regresso de alunos e professores às novas instalações no antigo Convento dos Caetanos, em Lisboa. O processo de renovação arrasta-se há quase uma década, mas os trabalhos só começaram em 2021, com a previsão de estarem concluídos em agosto de 2023. Ouvida pela Rádio Pública, Filipa Pinto, deputada do Livre, pede esclarecimentos.
2: Há vários anos que está sempre a ser adiado o fim e a conclusão deste trabalho. E, portanto, como os alunos e os professores e os pais estão preocupados e não veem a sua situação resolvida, o Livre quer saber exatamente o prazo, quando é que encerram as obras e também de que forma é que os alunos que estão agora numa situação precária e, portanto, num edifício que não tem condições para as aulas de música, como é que vão ser asseguradas no próximo ano letivo a lecionação das aulas e, no fundo, também perceber se o Governo está, de facto, interessado nesta questão da cultura e dos artistas, porque parece-nos que é o parente pobre deste Governo. Portanto, não há cá prioridade nenhuma quando se trata de perceber se os alunos, se as comunidades artísticas estão a ser bem tratadas por este governo. A resposta é sempre é insuficiente e não há sequer um plano para o caso das artes, da cultura e da música.
1: A deputada do Livre assinala ainda que, apesar dos prejuízos para alunos e professores, os relatos são de que os resultados dos alunos se mantêm positivos.
2: O que nos foi relatado por professores, alunos e pais foi que as aulas onde estão a decorrer agora, que o edifício onde estão a decorrer as aulas, como nós sabemos, as aulas de música são diferentes de outras aulas e, portanto, precisam de insonorização, precisam de umas certas condições técnicas para que as aulas sejam dadas de forma correta e eficaz. E as queixas que têm havido é que não têm condições neste momento no sítio onde estão a decorrer as aulas para haver aulas de qualidade. Contudo, e é curioso, ainda assim os resultados destes alunos são incríveis e, portanto, esta força que vem da parte dos professores e também dos alunos continua a revelar-se extraordinária.
1: Perguntas do Livre que já seguiram para o gabinete do Ministro da Educação, Fernando Alexandre. Em novembro de 2024, a construção pública anterior parque escolar remeteu a conclusão da obra para o final de 2025. Atualmente, as instalações provisórias estão na Escola Secundária Marquês de Pombal. O escritor argentino Alberto Manguel encerrou o primeiro dia do Festival Babel no Porto com uma conferência sobre leitura e resistência que teve sala esgotada no Teatro Rivoli. Miguel Bastos.
3: Sala cheia para ouvir Alberto Manguel.
4: Bem-vindos à antiga, muito nobre, sempre leal e invicta cidade do Porto.
3: O Porto, cidade invicta.
4: Bem-vindos ao Festival Babel.
3: O Rivoli, palco da conferência Leitura e Resistência.
4: As guerras graçam, a injustiça campeia, a ganância e a estupidez prevalecem sobre a empatia e a racionalidade.
3: E mesmo assim, há quem continue a escrever e a ler, mesmo sem saber porquê.
4: Por que o fazemos? Se o que o fazemos parece inútil, perante estas catástrofes avassaladoras.
3: Nesta conferência, o escritor contou histórias que foram da fundação de Portugal a Elon Musk, da antiguidade clássica a Pinóquio, de Pitágoras a Simone Weil, ou vice-versa.
4: Que ela e Pitágoras partilhavam ao mesmo tempo e o mesmo espaço intelectuais.
3: Manguel defende que, no fundo, a natureza humana não mudou muito. As histórias também não.
5: As circunstâncias mudam, os nomes mudam, as datas mudam, mas as histórias são as mesmas.
3: Alberto Manguel nasceu na Argentina, viveu em Espanha, França, Itália, Inglaterra e Canadá. Atualmente vive em Portugal, acompanhado da sua biblioteca com mais de 40 mil livros. Editor, cronista, ensaísta, um escritor que se apresenta sobretudo como leitor.
5: Sim, sobretudo o leitor, acho.
1: Neste segundo dia do Babel, destaque para a conversa concerto de David Ukeleš, o escritor espanhol que escreveu A Península das Casas Vazias. O livro aborda a história da Guerra Civil Espanhola e já vendeu perto de 500 mil de exemplares. David Ukeleš vai estar à conversa com Pilar del Rio às 18h30 da tarde na Praça da Estação do Metro da Trindade, no Porto. E ainda no Babel, o cinismo e a melancolia em Camilo Castelo Branco é o tema que inspirou a exposição que a artista plástica Ana Vidigal inaugurou hoje no Museu Nacional Soares dos Reis. Ana Vidigal é conhecida pela obra que cruza desenho, colagem e memória e levou ao Porto 20 desenhos, onde são destacadas várias frases do escritor português, num desafio que surgiu com o Festival Literário, onde são cruzadas várias artes. É a primeira vez que a artista plástica expõe neste museu, onde convida os visitantes a olharem para a obra como se estivessem a abrir um livro.
6: Abre, tem a primeira página, que é a capa, e depois é só folhear, e esta exposição é como se fôssemos folheando o caderno que pertenceu ao espólio do Manuel Batista, e que depois eu intervi com frases do Camilo Castelo Branco.
7: E as lágrimas que vêm de longe?
6: Exatamente, são pequenas frases tiradas do contexto, poderiam ser do Camilo ou não, porque são frases muito simples, que logicamente aqui as pessoas podem pensar, isto também eu escrevia. Logicamente que elas foram retiradas do contexto das obras do Camilo, porque não me interessava estar a fazer grandes transcrições nem nada. São pequenos apontamentos sobre esse álbum e com a intervenção minha depois dos materiais que eu utilizo no dia-a-dia para o meu trabalho.
1: Desenhos do cinismo e melancolia, exposição de Ana Vidigal, que integra o Festival Babel. A Manifesta 2028 tem uma forte ligação à cidade dos estudantes e quer articular património, artes, sustentabilidade e participação comunitária em Coimbra. Entre os projetos estratégicos, destaca-se a regeneração da Rua da Sofia, a Baixa e a Zona Ribeirinha, Joaquim Reis.
8: Festival que junta património, arquitetura e artes plásticas, a Manifesta vai implicar transformações na cidade, começando pela Rua da Sofia.
9: A intervenção na Rua da Sofia foi uma promessa que fizemos desde o início, tal como revitalizar a Baixa, a Alta e a Zona Ribeirinha.
10: A Rua da Sofia é importante também por causa dos colégios medievais?
9: Obviamente que esta Rua da Sofia foi o polo zero da universidade, ela hoje está completamente descaracterizada, portanto a Manifesta vai trabalhar a partir da Rua da Sofia com os artistas, com os arquitetos, com a comunidade e inserindo também naquilo que é o nosso programa de trabalho da Câmara Municipal, através da arte, regenerar a Rua da Sofia, a Baixa, a Zona Ribeirinha, para a Alta, mas o grande foco mesmo vai ser aqui a Rua da Sabedoria e foi isso até que também nos levou a comprar o Colégio de São Boaventura recentemente.
8: Em 2028, sob o tema A Sea of Trees, um mar de árvores, a edição da Manifesta de Coimbra pretende refletir os desafios ambientais, assumindo-se como semente da transformação urbana da cidade de Coimbra.
1: A Manifesta 17, a prestigiada Bienal Nómada Europeia, vai ser realizada em Coimbra em 2028. Esta é a primeira vez que o evento chega ao país e será desenvolvida em colaboração com a Bienal Local Ano Zero, contando com um investimento de 8 milhões de euros. O Jornal da 2 fica por aqui. 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
3: Edição de Santi Gageiro. Para
11: para amanhã, sexta-feira, dia 26, em Portugal continental. Previsão de períodos de céu muito nublado, tornando-se pouco nublado ou limpo na região sul a partir da tarde. E de aguaceiros mais prováveis no norte e centro do país até ao final da tarde. Máximas previstas 25 graus no Porto, 25 em Lisboa e 26 em Faro. Os Açores com muitas nuvens e período de chuva fraca no grupo ocidental. Em Ponta Delgada as temperaturas vão dar entre os 17 e os 22 graus. Para a Madeira, previsão de períodos de céu muito nublado e períodos de chuva ou aguaceiros mais frequentes e intensos nas terras altas durante a tarde. Funchal vai chegar aos 24 graus.

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uma das poucas obras escritas para um instrumento que praticamente apenas foi tocado na década de 1820, o Arpeggione, criado por Johann Georg Stauffer em 1823. Trata-se de um cordofone de 6 cordas e contrastes, afinado como uma guitarra, mas tocado com um arco. Estamos a ouvir a sonata em Lá menor, Deutsch 821, de Franz Schubert, também conhecida como Sonata Arpeggione. Sabemos que Schubert tinha uma guitarra construída por Johann Georg Stauffer e que era amigo de Vincent Schuster, que provavelmente foi o único músico profissional a dedicar-se ao Arpeggione naquele tempo. Será precisamente com a sonata Arpeggione, a par da sonata para violino e piano em Lá menor, Deutsch 385, e de obras de Schumann, que o violinista e violutista Michael Barenboim com a pianista Helena Bashkirova se apresenta no sábado a partir das 9:30 no Auditório de Espinho, no âmbito do Festival de Espinho. À mesma hora, na Igreja Matriz de Belvedere, perto de Gavião, a violoncelista Lorenza Baldo e a pianista Martina Consoni interpretam música de Beethoven, Schumann, Stravinsky e Castelnuovo Tedesco no âmbito do Festival Terras Sem Sombra. E, um pouco mais cedo, a partir das 6 da tarde, em Muge, Salva Terra de Magos, é a vez da violinista Federica Vignoni e do pianista Giuseppe Andaloro, que levam à Casa Cadaval música de Beethoven, Saint-Saëns e Astor Piazzolla no âmbito do Festival Entre Quintas. Nós vamos querer escutar alguma da música que soará nestes concertos ao longo da emissão, sem esquecer as novidades discográficas, hoje com destaque para a nova gravação que Alban Gerhardt e a Orquestra da Rádio do Oeste da Alemanha, sob a direção de Andrew Manns, dedicaram aos concertos para violoncelo de Dvorak e Elgar, e para um novo registro de música para piano de Schumann por David Munk Nilsson. Mais à frente, vamos também debruçar-nos sobre o quinteto Opus 39 que Prokofiev escreveu em 1924 para oboé, clarinete, violino, viola e contrabaixo. Prokofiev é o compositor deste mês de junho aqui na RTP Antena 2. Agora são 5:19. Ficamos para já com o andamento inicial da sonata para violino número 9 em Lá maior opus 47 de Beethoven, também conhecida como Sonata Kreutzer. É música que soará no concerto da violinista Federica Vignoni e do pianista Giuseppe Andaloro na Casa Cadaval no sábado. Vamos aqui ficar com a versão de Vadim Repin com Marta Argerich. Estamos no ano de 1803.

Uma sonata para violino que Beethoven concebeu em 1803, a sonata para violino número 9 em Lá maior opus 47. Inicialmente Beethoven dedicou-a ao violinista britânico George Bridgetower, que a estreou com o compositor ao piano em maio desse ano em Viena, no Teatro Augarten. No entanto, depois de um desentendimento entre Beethoven e Bridgetower, a sonata acabaria por ser novamente dedicada a Rudolf Kreutzer, e seria precisamente como Sonata Kreutzer que ficaria conhecida. É a música que soará no sábado a partir das 6 da tarde na Casa Cadaval em Mujo, no concerto da violinista Federica Vignoni e do pianista Giuseppe Andaloro, que acontece no âmbito do Festival Entre Quintas. Ficamos com uma gravação de Vadim Repin e Marta Argerich. Agora são 5h35, também no sábado, à mesma hora, a violoncelista Lorenza Baldo e a pianista Martina Contsoni levam à Igreja Matriz de Belver, perto de Gavião, música de Beethoven, Schumann, Stravinsky e Castelnuovo Tedesco. Nós vamos escutar uma das obras que integra o programa do concerto, as 5 peças em estilo popular opus 102 de Robert Schumann, numa gravação de Steven Easterlich acompanhado de piano por Christoph Eschenbach.

Música que Robert Schumann concebeu inspirada em música tradicional alemã e da região da Boémia, ainda que não tenha recorrido diretamente a nenhuma canção em particular. O primeiro andamento foi o único a que Schumann deu o título, batizou-o com as palavras do início do livro de Eclesiastes, Vanitas Vanitatum. Ficamos com as 5 peças em estilo popular opus 102, música que integra o programa do concerto da violoncelista Lorenza Baldo e da pianista Martina Contessoni, no sábado, a partir das 6 da tarde, na Igreja Matriz de Belvedere, perto de Gavião. É um concerto que decorre no âmbito do festival Terras Sem Sombra. Aqui escutamos a versão de Stephen Isserlich, acompanhada ao piano por Christoph Eschenbach. A 8 minutos das 6, vamos fechar a primeira hora do fim de tarde aqui na RTP Antena 2 com uma das mais de 600 peças para viola da gamba que Marin Marais fez publicar entre 1686 e 1725, num período em que esteve ao serviço de dois reis em Versalhes, Luís XIV e Luís XV. Vamos ficar com Le Badinage, música que integra o seu terceiro livro de peças para a viola da gamba. Vamos escutar uma nova gravação da gambista Caroline Nicholas com o alaudista Kevin Payne.

Marin Marès, um gambista francês que esteve quase toda a vida ao serviço de Luís XIV e de Luís XV e que, a par da sua atividade como instrumentista, nos deixou muita música. Escutámos Les Badinages, uma peça que fez publicar em 1711 com o seu terceiro livro de peças para viola da gamba. Ficámos com um novo registro da gambista Caroline Nicholas, com o alaudista Kevin Payne, lançado com o selo da Ivy Records. É assim que fechamos a primeira hora do fim de tarde aqui na RTP Antena 2. Seguimos daqui a nada com a música de Dmitri Shostakovich.

O trio com clarinete tem Lá menor, opus 114, de Johannes Brahms, uma obra que o compositor escreveu em 1891, depois de em 1890 ter anunciado que deixaria de compor por considerar que tinha esgotado a sua criatividade musical. No entanto, a amizade com Richard Mühlfeld, um clarinetista da Orquestra de Meiningen, faria com que escrevesse ainda este trio, o quinteto com clarinete, duas sonatas para clarinete, a par de alguma música para piano e para órgão. É música que soará no concerto do clarinetista Philipp Frings, da pianista Tatiana Bielikova e da violoncelista Adriana Gonçalves, no domingo, a partir das 11 da manhã, na Casa Cadaval em Mujo, no âmbito do Festival Entre Quintas. No sábado, a partir das 9:30 da noite, no Auditório de Espinho, o violinista e violinista Michel Barenboim e a pianista Helena Bashkirova apresentam-se com a música de Schubert e Schumann. São dois concertos que vamos querer antecipar ao longo da próxima hora. Também na próxima hora vamos debruçar-nos sobre a nova gravação que Alban Gerhardt e a Orquestra da Rádio do Oeste da Alemanha, sob a direção de Andrew Mans, dedicaram aos concertos para violoncelo de Dvorak e Elgar. Agora, passam 2 minutos das 6, antecipando o episódio da manhã do programa Sala 2 de Nuno Galpin, que será dedicado à música para cinema de Dmitri Shostakovich e que pode escutar aqui na rádio a partir das 9 da noite. Vamos dedicar os próximos minutos a uma banda sonora que Shostakovich escreveu para uma comédia do russo Klimenti Mintz, As Aventuras de Kortsinkina, um filme de 1941 que retrata a vida de uma jovem funcionária de uma estação de comboios demasiado solícita e que acaba por tentar ajudar um cantor sem talento num concurso. Vamos ficar com um registro da Orquestra Sinfónica do Estado Russo sob a direção de Valery Polyansky.

A banda sonora que Dmitri Shostakovich escreveu em 1941 para o filme As Aventuras de Korzinkina, de Clemente Mintz, música que escutamos a propósito do episódio de amanhã do programa Sala 2 de Nuno Galpin, que será dedicada à música para cinema de Shostakovich e que pode escutar aqui na rádio a partir das 9 da noite. Ficamos com o registro da Orquestra Sinfónica do Estado Russo sob a direção de Valery Polyansky. Deixamos agora a música do século XX, recuamos praticamente 120 anos até 1824. Vamos dedicar os próximos minutos ao primeiramente da sonata Arpeggione, a sonata em Lá menor Deutsch 821 de Franz Schubert, uma das poucas obras escritas para Arpeggione, que foi um instrumento criado por Johann Georg Stauffer e que praticamente apenas foi tocado na década de 1820. A música soará no sábado, a partir das 9:30 da noite, no Auditório de Espinho, no concerto do violinista e violetista Michael Barenboim e da pianista Helena Bashkirova, que decorre no âmbito do Festival de Espinho. Nós vamos ficar com o registro de Yuri Bashmet e de Mikhail Muntian.

Uma das poucas obras escritas para um instrumento que praticamente apenas foi tocado na década de 1820, o arpeggione, trata-se de um cordofone de 6 cordas e com trastes afinado como uma guitarra, mas tocado com arco. Ficámos com a sonata em Lá menor, Deutsch 821, de Franz Schubert, também conhecida como Sonata Arpeggione. É a música que integra o programa do concerto, o violinista e violetista Michel Barenboim e da pianista Helena Bashkirova, no sábado, a partir das 9:30 da noite, no Auditório de Espinho, no âmbito do Festival de Espinho. Ficámos com a versão do violetista Yuri Paschmetz, acompanhado ao piano por Mikhail Montian. No domingo, a partir das 11 da manhã, na Casa Cadaval, em Muge, é a vez do clarinetista Philippe Frings, da violoncelista Adriana Gonçalves e da pianista Tatiana Bielikova, que se apresentam com música de Beethoven, de Carl Maria von Weber e de Brahms no âmbito do festival Entre Quintas. Nós vamos escutar os andamentos finais de uma das obras que integra o programa do concerto, o trio com clarinete em Lá menor, opus 114, que Johannes Brahms escreveu em 1891 para Richard Mühlfeld. Vamos escutar um registro de Martin Frost, Thorleif Tedén e Roland Pontinan.

Os andamentos finais do trio com clarinete em Lá menor, opus 114, música que Johannes Brahms escreveu no final da sua vida, já depois de ter declarado que deixaria de compor por considerar que tinha esgotado a sua criatividade musical. Trata-se de música que concebeu graças à amizade com Richard Mühlfeld, um clarinetista da orquestra de Meiningen, que o levaria ainda a escrever, para além deste trio, quinteto com clarinete e duas sonatas para clarinete, a música que soará no concerto do clarinetista Philip Frings, da violoncelista Adriana Gonçalves e da pianista Tatiana Bialikova, no domingo, a partir das 11 da manhã, na Casa Cadaval, em Mujo, no âmbito do Festival Entre Quintas. Aqui escutámos um registro de Martin Frost, Thorleif Tedén e Roland Pontinen. Agora são 6h37, regressamos à música do século XX. Acompanha-nos nos próximos minutos o trio de cordas de Jean Francis, um compositor que, depois de ter estudado no Conservatório de Le Mans e no Conservatório de Paris, foi aluno de Nadia Boulanger, consagrando-se a partir da década de 1930 um dos mais destacados autores em França, levando obras da sua autoria às grandes salas de concerto e aos grandes festivais um pouco por toda a Europa. Vamos ficar com um novo registro do trio Boccherini. Estamos no ano de 1933.

Música que Jean-Francis concebeu em 1933 para o trio Pasquier. Ficamos com o seu Trio de Cordas, uma obra que nos remete para o universo musical do Grupo dos Seis, cuja música estava muito ligada às tradições musicais parisienses, nomeadamente aos músicos de rua, aos teatros musicais e às bandas de circo, numa lógica de desacralização da música e de subversão do ideário do romantismo. Ficámos com uma nova gravação do trio Boccherini, lançada com a chancela da Peace. A 8 minutos das 7, vamos fechar a segunda hora do fim de tarde aqui na RTP Antena 2, ainda pela música da primeira metade do século XX. Vamos escutar os andamentos finais do Concerto para Violoncelo em Mi Menor, Opus 85, de Edward Elgar, uma obra que Elgar fez estrear no concerto de abertura da temporada de 1919 da Orquestra Sinfónica de Londres, com o violoncelista Felix Salmond como solista. No entanto, o concerto só passaria a ser tocado com maior frequência com a gravação de Jacqueline Dupré de 1965, integrando a partir de então o cânon do repertório do instrumento. Vamos ficar com um novo registro de Alban Gerhardt, com a Orquestra de Rádio do Oeste da Alemanha, sob a direção de Andrew Mantz.

0: Um excerto do novo álbum que Alban Gerhardt e a Orquestra da Rádio do Oeste da Alemanha, sob a direção de Andrew Mans, dedicaram aos concertos para violoncel de Dvorak e de Elgar, que ficamos com os andamentos finais do concerto de Elgar, é um registro lançado com a chancela da Hyperion. É assim que fechamos a segunda hora do fim de tarde aqui na RTP Antena 2. Seguimos daqui a nada com música de Sergei Prokofiev.
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Nikolai Kapustin, um compositor natural da cidade de Orlivka, no Oblast de Donetsk, que viveu de 1937 a 2020 e que se dedicou ao jazz na União Soviética, sobretudo a partir dos anos 60, beneficiando de um contexto cultural relativamente mais permeável à influência da música ocidental. Kapustin deixou-nos também muita música escrita, nomeadamente os 8 estudos para piano opus 40 que concebeu em 1984. É música que vamos querer regressar ao longo da próxima hora, na nova gravação de David Munk Nilsson. Também na próxima hora vamos dedicar algum tempo ao novo registro de música para piano de Robert Schumann por David Munk Nilsson. Agora passam 9 minutos das 7. Ficamos para já com o quinteto em Sol Menor opus 39 de Sergei Prokofiev, um trabalho a que Prokofiev se dedicou em 1924, num período em que estava em Paris. Na altura, Prokofiev aceitou uma encomenda para compor um bailado para uma companhia de dança que pretendia apresentar um programa de várias peças curtas acompanhadas por 5 instrumentos, evocando um espetáculo de circo. No entanto, a partitura de Prokofiev era demasiado exigente para os bailarinos e o compositor acabou por convertê-la neste quinteto. Vamos ficar com um registro dos solistas da Orquestra Filarmónica de Berlim. Relembro que Prokofiev é o compositor deste mês de junho aqui na RTP Antena 2 e que pode acompanhar todos os programas que lhe estão a ser dedicados a este propósito na nossa página antena2.rtp.pt.

O Quinteto, Opus 39, de Sergei Prokofiev, uma obra que o compositor concebeu em 1924 para oboé, clarinete, violino, viola e contrabaixo, inicialmente como música para bailado. Sergei Prokofiev é o compositor deste mês de junho aqui na RTP Antena 2. Ficámos com uma gravação dos solistas da Orquestra Filarmónica de Berlim. Não deixamos a música do século XX, avançamos cerca de 40 anos, até 1961, para escutarmos o primeiro andamento da sonata para violoncelo opus 65 de Benjamin Britten, a música que resulta da amizade entre Britten e o violoncelista Mstislav Rostropovich, que se conheceram num concerto em Londres em 1960. A partir de então, Britten escreveria 5 obras para Mstislav Rostropovich, entre as quais está esta sonata, estreada pelo violoncelista com o próprio compositor ao piano na edição de 1961 do Festival de Oldborough. É música que soará no recital da violoncelista Catarina Isaia e da pianista Yuki Takai, que acontece no domingo a partir das 11 da manhã na Casa da Música, na Sala 2, no âmbito do Prémio Sugia. Nós vamos aqui ficar com um registro de Truls Mörck e de Howard Gimson.

Sonata para violoncelo, opus 65 de Benjamin Britten, uma obra que integra o programa do recital da violoncista Catarina Isaia e do pianista Yuki Takai, que acontece no domingo a partir das 11 da manhã na Casa da Música, na Sala 2, no âmbito do Prémio Sugia. Ficamos com o primeiro andamento, Diálogo, numa gravação de Truls Mork e de Howard Gimse. A 18 minutos das 8, ainda pela música do século XX, vamos dedicar os próximos minutos a 3 dos 8 estudos de concerto opus 40 de Nikolai Kapustin, um compositor natural da cidade de Orlivka, no Oblast de Donetsk, que viveu de 1937 a 2020 e que dedicou grande parte da sua vida ao jazz. Vamos escutar Prelúdio, Reverie e Pastoral numa nova gravação de Nikolai Medvedev.

Um excerto do novo álbum que Nikolai Medvedev dedicou à música de Nikolai Kapustin, George Gershwin e Earl Wilde, lançado com a chancela da Zom Recordings. Ficámos com 3 dos 8 estudos de concerto Opus 40 de Nikolai Kapustin, Prelúdio, Reverie e Pastoral. A 10 minutos das 8. É também com as novidades discográficas que vamos fechar o fim de tarde de hoje aqui na RTP Antena 2. Vamos dedicar estes minutos finais ao primeiramente da Fantasia em Dó Maior Opus 17 de Robert Schumann. É uma obra que o compositor começou a escrever no início do ano de 1836 e que seria terminada por uma publicação cujas receitas reverteriam para a construção de um monumento de homenagem a Beethoven em Bona. Vamos ficar com um novo registro, o pianista David Munk Nielsen.

0: O primeiro andamento da Fantasia em Dó Maior, opus 17 de Robert Schumann, num novo registro do pianista David Munk Nielsen, lançado com o selo da Our Recordings. É assim que fechamos o fim de tarde de hoje aqui na RTP Antena 2. A emissão segue com o Jazz a 2, com música de Peter Bernstein. Eu sou o António Pires Veloso, da minha parte é tudo. Obrigado por estar com a Rádio Pública. Até amanhã.
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0: Alexandra.
1: Olá, Luís.
0: Peter Bernstein, que já tocou por diversas vezes em Portugal, é considerado um dos mais notáveis guitarristas do jazz contemporâneo. Por isso mesmo, tem presença assegurada nas principais instituições e salas de concertos de jazz de Nova Iorque. Uma delas é o Jazz at Lincoln Center, onde em 2015 gravou ao vivo.
1: O resultado deste concerto de Peter Bernstein encontra-se

0: A guitarra de Peter Bernstein em Blues for Bulgaria, música do disco Signs Live, editado em 2017 pela Smoke Session Records.
1: Este álbum é tributário do disco Signs of Life, gravado em 1994 por Peter Bernstein e editado no ano seguinte. Nesse álbum, o guitarrista tocara na companhia de três jovens muito promissores: Brad Meldau, piano; Christian McBride, contrabaixo; e Gregory Hutchinson, na bateria. Foi precisamente esse mesmo grupo que, 20 anos depois, em 2015, Peter Bernstein levou ao Jazz at Lincoln Center.

0: Hidden Pockets, um tema de Peter Bernstein, música do disco Signs Live.
1: E embora domine os chamados standards do jazz, Peter Bernstein ofereceu ao público do jazz at Lincoln Center, em Nova York, um repertório baseado quase exclusivamente em composições da sua própria autoria. O guitarrista quis assim ilustrar a sua vertente de compositor e imprimir também uma estética mais contemporânea à música que levou para palco.

0: Useless Metaphor, música do disco Signs Live.
1: Nascido em Nova Iorque em 1967, Peter Bernstein começou por tocar piano, instrumento que, no dial bar da adolescência, abandonou a favor da guitarra. Se na Rutgers University teve como professores Ted Dunbar e Kenny Barron, o ingresso na New School em Nova York permitiu-lhe conhecer Jim Hall. Foi, aliás, esse histórico guitarrista que lhe deu, em 1990, a primeira oportunidade de tocar num grande festival de jazz sediado nos Estados Unidos. Os primeiros álbuns em nome próprio de Peter Bernstein surgiram pouco tempo depois, no início de 1994.

0: O guitarrista Peter Bernstein em Resplendor, um tema da sua autoria, música do disco Signs Live, editado em 2017 pela Smoke Session Records. Boa noite, Luís.
1: Boa noite, Alexandra.

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6: Vamos transmitir uma gravação cedida pela RAI, a Rádio Televisão Italiana.

No programa de hoje, um concerto realizado na Piazza del Campo, em Siena, no dia 28 de julho de 2025. Escutaremos as danças sinfónicas de West Side Story, de Leonard Bernstein, a abertura cubana de George Gershwin e iniciar de Sergei Rachmaninoff, concerto para piano e orquestra número 2 em Dó Menor, opus 18, pela pianista Lilia Silverstein.

Sergei Rachmaninoff, concerto para piano e orquestra número 2 em Dó menor Opus 18, pela pianista Lilia Silverstein e Orquestra Sinfónica Nacional da RAI, sob a direção de James Conlon. Estamos a transmitir um concerto realizado na Piazza del Campo, em Siena, no dia 18 de julho de 2025 e que prosseguiu com a abertura cubana de George Gershwin. Toca a Orquestra Sinfónica Nacional da RAI, sob a direção de James Conlon.

George Gershwin, Abertura Cubana, Orquestra Sinfónica Nacional da RAI, sob a direção de James Conlon. Estamos a transmitir um concerto realizado na Piazza del Campo, em Siena, no dia 18 de julho de 2025, e que terminou com as danças sinfónicas de West Side Story, de Leonard Bernstein. Toca a Orquestra Sinfónica Nacional da RAI, sob a direção de James Conlon.

Danças Sinfónicas do West Side Story, música de Leonard Bernstein, interpretada pela Orquestra Sinfónica Nacional da RAI, sob a direção de James Conlon. Transmitimos um concerto em que participou igualmente a pianista Lilia Silverstein, preenchido com obras de Bernstein, Gershwin e Rachmaninoff, realizado na Piazza del Campo, em Siena, no dia 18 de julho de 2025. Foi uma gravação cedida pela RAI, a Rádio Televisão Italiana.

0: Prossegue a emissão da RTP Antena 2 com música de Johann Nepomuk Hummel.
1: Septeto com piano número 2 em Dó maior, opus 114, dito militar, pelo Nash Ensemble.

Johann Nepomuk Hummel, septeto com piano número 2, em Dó maior, opus 114, militar, pelo Nash Ensemble. E até bem perto das 23 horas, abertura Guilherme Tell de Gioachino Rossini, pela Academia de St. Martin in the Fields, sob a direção de Neville Marriner.

0: minuete da abertura da ópera La Spinalba, de Francisco António de Almeida, com Marcos Magalhães a dirigir os músicos do Tejo.
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1: Boa noite. Na emissão de hoje, vamos mais além. É esse o título do novo livro de Gonçalo Cadilho, o viajante escritor. Tem a chancela Contraponto, que aqui nos leva mais além no mundo e na história. Esta é uma história da humanidade a partir da viagem e dos viajantes. E como em todos os livros de Gonçalo Cadilho, é também um relato da vivência íntima, da descoberta dos lugares. A viagem enquanto ordem pessoal e ordem do mundo. Gonçalo Cadilho, em entrevista, já a seguir. Vai ser assim a ronda.

A Ilíada conta-nos a história do cerco de Troia por parte dos gregos. Uma guerra motivada pelo rapto de Helena, rainha de Esparta. A Odisseia descreve a viagem de regresso a casa de um dos heróis gregos da guerra. Esse herói é o rei Ulisses e o seu reino situa-se em Ítaca. Enfrentando diversos perigos, usando a coragem, a argúcia e a persistência, Ulisses demora 10 anos até conseguir, por fim, desembarcar em Ítaca. Enquanto a Ilíada impressionou durante milénios pelo tom bélico e pelo heroísmo arcaico e agressivo, a Odisseia sempre foi considerada a apologia de um humanismo sereno e moralizante, alimentado pela nostalgia da pátria e da família. Brincando com coisas sérias, poderíamos dizer que a primeira grande obra da biblioteca ocidental foi jornalismo de

0: Problemas que surgem ao longo da estrada. A curiosidade pelo que ainda falta conhecer. Se no poema de Homero, Ulisses regressará à casa e dará por concluída a viagem, Dante Alighieri irá propor numa das mais célebres passagens de A Divina Comédia, no canto 26, um outro destino para o rei de Ítaca. Inquieto e incapaz de se acomodar na vidinha sedentária do palácio, Ulisses convence os seus antigos companheiros a retomar a viagem. Os viajantes levantam âncora, navegam para o oeste. Em breve, encontram-se entre Espanha e Marrocos e chegam, por fim, ao limite do mundo conhecido. O Estreito de Gibraltar, as colunas de Hércules. Os companheiros hesitam, com medo de deixar o Mediterrâneo e aventurar-se no Atlântico. Ulisses lança então a famosa exortação. Considerem a vossa natureza. Não fostes feitos para viver como animais, mas para buscar valor e conhecimento. E assim convence, uma vez mais, a tripulação a seguir viagem e a entrar pelo Atlântico dentro, de onde nunca regressarão, sugados para o fundo do mar, por uma tempestade oceânica. A Divina Comédia foi escrita na primeira década do século XIV, no estertor da Idade Média, e reflete a mentalidade do seu tempo, uma mentalidade temerosa do desconhecido e obcecada em não ofender a Deus. Ao contrário do que qualquer viajante hoje poderia imaginar, Dante não coloca Ulisses num patamar heróico ou venerado. Coloca-o no inferno, culpado de não resistir à tentação de querer ver mais, viajar mais, de tentar conhecer o que não lhe estava permitido, nem pela tecnologia da época, nem pela vontade do destino. Mas o futuro, esse futuro inventado com a escrita, daria razão a Ulisses. Cada vez que formos confrontados com um sinal de voltar para trás, cada vez que nos disserem para vivermos dentro dos nossos limites, cada vez que tivermos de optar entre ficar no palácio ou partir em viagem, pensemos que não fomos feitos para viver como animais, mas para conquistar valor e conhecimento. Fomos feitos para seguir mais além. E é um excerto do mais recente livro de Gonçalo Cadilho, que tem por título justamente Mais Além. Mote que tem marcado esta vida de viajante e de escritor. Gonçalo Cadilho, Mais Além, uma história sentimental da viagem dos viajantes, assim a põe a editora nesta capa que nos leva para um deserto. Este mais recente livro de Gonçalo Cadilho, bem-vindo uma vez mais à Antena 2. 21 anos depois de termos conversado a primeira vez sobre esse seu planisfério pessoal, que foi conhecendo diversas edições, diferentes chancelas, uma nova proposta de seguirmos nos passos de um pouco mais jovem viajante à aventura pelo mundo. Tenho habitualmente má memória, mas há momentos desse livro que nunca esqueci. Por exemplo, o de estar num autocarro e de acordar em Las Vegas e de dizer: senti-me no lugar mais triste do mundo. É mais ou menos isto, não é? E um outro, eu espero não estar a confundir livros, porque não, foram algumas as conversas, várias as conversas ao longo destes 21 anos, mas o de estar muito doente, muito febril num país da América Latina, Nicarágua, Bolívia, qual foi?
1: Venezuela.
0: Venezuela, pronto. E de aquela experiência de leitura que é fascinante, que é estarmos agarrados ao livro, saber que o autor está de boa saúde aqui perto de nós, mas pensarmos: caramba, Gonçalo, resiste nesse quarto perdido, algures, a esses 40 graus de febre, sem ninguém para cuidar de ti. Encontrou um lugar mais triste que Las Vegas, entretanto?
1: Na realidade, eu não uso a palavra de tristeza.
0: Pronto, então a memória já me traiçoou.
1: Não, é que de facto eu estava há 3 dias a atravessar os Estados Unidos, portanto, o planisfério pessoal conta uma volta ao mundo sem apanhar aviões.
0: Sim.
1: numa fase da viagem, vou desde Nova Iorque descer até ao Chile, onde teria um cargueiro apalavrado para do Chile atravessar para a Austrália. Bem, enfim, então começo por Nova Iorque e apanho um Greyhound.

0: onde, não é? E faço um mítico coast to coast de Nova Iorque a Los Angeles, que demora 3 ou 4 dias, e foi numa dessas noites ensonado que eu acordo e vejo, e é isso que eu descrevo no livro, vejo a Torre Eiffel e o Castelo do Excalibur e compreendo que cheguei a Las Vegas.
1: Sim.
0: O que é triste não é apenas a situação de acordar a meio da noite estremunhado e ver que Las Vegas é feito dessa parafernália turística, mas sobretudo triste é o ambiente do próprio autocarro. Ou seja, nos Estados Unidos, pelo menos na altura em que se passa o livro, que já tem precisamente 20 anos, 20 e tal anos, a classe média alta, ou viaja de avião ou tem carro próprio. E depois quem viaja nos Greyhound, que para nós europeus são míticos, são os autocarros das grandes travessias, da Route 66, da chegada à Califórnia, quem viaja no, nos Greyhound, nos autocarros, é a chamada underclass, aqueles que não têm uma posição na
1: Posses?
0: sociedade, não têm posses, não andam de avião, não têm sequer, se calhar, um documento para embarcar. Portanto, a minha travessia dos Estados Unidos em Greyhound foi triste porque foi uma porta aberta para o outro lado dos Estados Unidos.
1: E já voltou a ter uma outra situação de enfermidade, que eu tenha feito sentir na mais perfeita vulnerabilidade e solidão, como aconteceu nessa Venezuela.
0: Sim, tenho várias e geralmente essa é uma das. Está, eu diria que está no meio da tabela, não é? Não
1: Agora já viaja com um bom kit de emergência.
0: é? Sim, enfim, o que se passa com alguma regularidade é que, como qualquer coisa que está estragada e tenho tido intoxicações alimentares, aquilo que os ingleses chamam food poisoning, gastroenterite, vá lá, épicas. Tenho tido algumas que duram 6, 7 dias, 8 dias, aí sim, completamente isolado, sozinho, nas pensões do mundo. Essa da Venezuela passou relativamente depressa, em 2 dias já estava outra vez a viajar.
1: Pronto, mas
0: Portanto,
1: ficou a memória
0: pelos
1: escrita
0: vistos foi
1: e a
0: bem
1: impressão
0: mais descrita, melhor descrita do que
1: do que
0: outras.
1: sentida. Mais além de Gonçalo Cadilho, são relatos da inocência e da experiência de alguém que assume, numa idade cada vez mais madura, quão importante é a viagem para si, mas também para o mundo, para a humanidade. O que senti enquanto leitor é que nos está a dizer que a viagem foi a ordem do mundo, a ordem da humanidade. Tudo o que nos aconteceu, inclusive o momento em que nos tornámos Homo erectus e passámos a caminhar, isso foi no sentido de nos permitir ir mais longe, com mais resistência e com mais rapidez. Que espírito levou a este livro, Gonçalo Cadilho?
0: A inspiração muito remota, e curiosamente só me recordei disto há 3 ou 4 dias, porque tive uma sessão de apresentação do livro com o professor Carlos Fiolhais, que muito generosamente e com muita simpatia me convidou então para apresentar o livro, para ele apresentar o livro e termos uma conversa. E foi aí que eu me lembrei que a primeira inspiração para este livro foi precisamente uma palestra, uma obra do professor Carlos Fiolhais, que é a história da ciência em Portugal nos últimos 500 anos, ou nos primeiros, ele disse, portanto dá para as duas coisas, não é? E eu pensei, se um cientista escreve uma história da humanidade baseada na ciência, porque é que um viajante não há de escrever essa mesma história baseada nas viagens e nos viajantes? E foi aí que eu comecei a tentar ligar as pontas soltas daquilo que foi a minha experiência pessoal ao longo de 4 décadas a viajar pelo mundo, com os lugares, os personagens, as situações em que as minhas viagens calcaram a evolução desse mesmo mundo, dessa humanidade. Portanto, comecei aqui a escrever capítulos em que a minha história pessoal se entrelaçava e conduzia à descrição de um episódio, como por exemplo no caso do Ulisses e da travessia do Estreito de Gibraltar, onde se encontrava na antiguidade enfim, uma célebre frase, um motto deixada pelo Hércules: não vais mais além. E o Ulisses do Dante decide que quebrar essa proibição e vai mais além
1: e paga o preço.
0: e paga o preço, mas a história da humanidade é precisamente quebrar essas proibições e seguir mais além, daí o título do livro. E no caso do excerto que leu admiravelmente bem, a minha história pessoal que conduz a essa história do Ulisses passa-se com um dos primeiros cargueiros o primeiro cargueiro que eu apanhei para fazer a tal volta ao mundo pelo hemisfério pessoal, que ao passar pelo Estreito de Gibraltar me lembrei dessa proibição e percebi que das colunas de Hércules, onde estava apoiado, enfim, fixado essa
1: uma
0: proibição.
1: Uma é Gibraltar e a outra
0: A outra não se sabe muito bem, talvez uma das montanhas sobre Ceuta, porque aquilo, pronto, não há, enquanto que em Gibraltar é evidente, não há dúvida. Do outro lado, poderia ser um certo Jebel Matam-se, uma coisa, enfim, agora não me recordo do nome correto. E então, quando eu atravessei os pilares de Hércules, pensei que estava a ir mais além daquilo que seria, de facto, a primeira grande viagem da minha vida, pelo menos a nível profissional, a nível literário, que deu origem ao livro Planisfera Pessoal. Portanto, todo o mais além, todo este novo livro, é um piscar de olhos entre histórias que me aconteceram e que são contadas aí. Portanto, estamos a falar de literatura de viagens e que, enfim, a minha ambição era essa, e que habilmente conduzissem a narrativa a um episódio importante ou significativo ou simbólico da história da humanidade em viagem, como é o caso do Ulisses e tudo o que ele simboliza.
1: Sendo que, olhando essa história comum, este é um livro... Tudo o que sempre quis saber sobre a nossa história comum e de que maneira a podemos relacionar com a vontade de viajar. Poderia também ser uma frase aqui para capa. Há um especial olhar para a África, porque viemos lá.
0: Sim.
1: Alguns quiseram, como aqui nos conta, dizer que não, em tempos já um pouco idos, e por razões vá-se lá saber quais. Mas na realidade nós vimos de África. E já que falou de Carlos Filhais, há uma história que ele também conta num outro livro sobre ciência e música, livro com João Paulo André, mas é contada à sua maneira neste Mais Além, de Gonçalo Cadilho. E é claro, eu não perco a oportunidade de, quando esta rádio é referida num livro, de ler esse certo. Passei a pré-adolescência a ouvir Beatles nos giradiscos na casa da vizinha da frente. Em nossa casa não tínhamos aparelhagem nem discos, e o meu pai ouvia exclusivamente música clássica na Antena 2. Pronto, isto tinha que ser dito. Portanto, os meus gostos musicais foram formatados pelas escolhas da minha vizinha, que era uns anos mais velha do que eu, e que, por sua vez, tinha os gostos musicais moldados por um tio de Coimbra, culto e informado. Bastava eu ter crescido noutra rua, ou esse tio de Coimbra ter gostado de outra banda qualquer ou de nenhuma, e eu não teria conhecido os Beatles aos 10 anos. Mas conheci, e queria aprender a tocar as canções de Lennon e McCartney na viola. A teia das coincidências fortuitas conduziu a outro evento marcante na minha formação musical. Um colega de liceu andava a aprender a tocar piano por vontade dos pais, mas não tinha grande jeito nem grande interesse pela música. Um primo deste meu colega, a viver em Inglaterra, trouxe-lhe uma prenda, no verão de 1981. Um livro de pautas das canções dos Beatles. O meu desinteressado colega emprestou-me o livro por uns meses. E esse foi o verão que mudou a minha vida. Por todas as razões, devemos venerar os Beatles, a começar pela série de extraordinários álbuns com que preencheram a sua carreira. Populares, mas ao mesmo tempo cultos e nunca banais. Os Beatles conseguiram fazer música que tanto ganhava o primeiro lugar dos tops, como era escutada por círculos de intelectuais e académicos em ambientes requintados. Por vezes os ambientes académicos não eram assim tão requintados, e os círculos eram feitos literalmente à volta de uma fogueira, em lugares inóspitos e primitivos. Foi nestas circunstâncias que um grupo de paleoantropólogos de diferentes universidades celebrou a descoberta do mais completo e antigo fóssil de esqueleto de australopiteco até à data encontrado. Donald Johansson e a sua equipa estavam a escutar precisamente a canção dos Beatles Lucy in the Sky with Diamonds na noite de 24 de novembro de 1974, a data da descoberta do esqueleto. Um dos cientistas da equipa de Johansson, Pamela Alderman, sugeriu o nome de Lucy para o Australopithecus afarensis, apenas descoberto. Era do género feminino, o nome tinha graça, colava bem. Hoje sabemos que Lucy viveu há cerca de 3,2 milhões de anos. Possuía uma estrutura corporal adaptada para caminhar em posição ereta, mas braços e dedos ainda preparados para passar muito tempo nas árvores. Tinha 1 metro de altura e pesava cerca de 30 quilos. Embora fosse já um exemplar maturo e provavelmente mãe de uma cria, ainda não tinha completado 20 anos. Alimentava-se de tubérculos, de insetos, de fruta, de ovos e ocasionalmente de carne. Terá morrido de forma violenta, talvez devido a uma queda de uma árvore em que fraturou diversos ossos. O cérebro de Lucy era pouco maior do que o de um chimpanzé, mas a postura era já totalmente humana. Lucy era, portanto, um elo de transição entre o macaco e o homem. Mantém-se ainda hoje como prova conclusiva da importância do bipedismo na evolução dos hominídeos. Imaginem um grupo de tendas de campanha agrupadas em círculo, na região de Hadar, na Etiópia, os arqueólogos a brindarem com uma garrafa de vinho à volta de uma fogueira, um aparelho a pilhas a passar em loop a canção Lucy in the Sky with Diamonds. Um testemunho com 3 milhões de anos que provou definitivamente a teoria da origem africana da humanidade e a sua evolução a partir de um primata. Agora, imaginem se a equipa de Johansson tivesse estado a ouvir Elvis Presley ou os Rolling Stones. O australopiteco que simboliza o início da nossa longa caminhada pelo mundo, depois de descermos das árvores, poderia agora chamar-se Tutti Frutti ou Satisfaction. Representaria sempre uma das mais importantes descobertas da antropologia de todos os tempos. Mas já não era a mesma coisa. Obrigado, Beatles.

0: E isto é um daqueles momentos em que todos gostaríamos de ter estado à volta dessa fogueira, é brindando verdade. Com uma descoberta que nos fez conhecer a nós próprios como poucas o terão feito. E que era importante, é mesmo importante termos noção disto. De onde viemos, quem já fomos. E tudo isto, esta distância temporal de 4 milhões de anos, todos nos relacionamos, todos, independentemente da cor da pele, da cultura, do lugar de origem. Viemos todos do mesmo sítio. Viemos todos de Lucy. Viemos todos de África, com essa possibilidade de caminhar mais longe e com menos dispêndio de energia. Gostaria de ter estado certamente na Etiópia em 1974, também um ano importante por isso, por essa descoberta de Lucy.
1: Em termos simbólicos, em termos do nosso DNA para viajarmos, e se olharmos o que é que foi a caminhada dos nossos antepassados pelo planeta, coisa que eu vou referindo ao longo do livro em Sim. diferentes capítulos, não é? Incluindo depois a colonização humana das Américas, é um ótimo começo de uma espécie de viajante à África. Agora, uma coisa que eu acho curiosa, Luís, é que a capa, na realidade, representa o camelo bactriano a caminhar ao lado de umas dunas e essa é a partir de uma fotografia minha que eu enviei para, enfim, para o designer da editora.
0: E que foi tratado para desenho.
1: Foi passado para desenho, passa-se na Ásia Central. Portanto, muitas pessoas assumem que a capa do livro mostra a África, por todas as razões, a começar por esta de ser o início da nossa grande caminhada, mas na realidade penso que é na página 143 que está essa fotografia. Aí está ela, não é?
0: Qual
1: é
0: as especiarias, transitar pela Ásia Central, longas caravanas até alcançarem a Europa, e claro que temos aqui também os povos, os bárbaros, os hunos. Que vêm das estepes da Ásia e entram por aqui fora. É-nos contada toda esta história, que é também a nossa história, sobre como, por exemplo, alguns chegaram à Itália frágeis, famintos, a precisarem de acolhimento, foram maltratados pelo Império. E o que é que acontece a seguir? Respondem, algum tempo depois, com uma extraordinária violência.
1: Não tinham nada a perder. Estamos a falar dos gotos, não é? Dos visigotos, que viviam já há algumas décadas, sabiam perfeitamente onde estava o limes do Império Romano. Portanto, a viagem dos visigotos tinha começado uns séculos antes, não se sabe muito bem, eles não registavam nada. Portanto, é o mito da fundação do povo, que vem desde o Báltico e durante umas gerações vai descendo até encontrar então o Danúbio e o limite do Império Romano, e fica tranquilamente todo esse grupo de tribos dos gotos, fica tranquilamente ali no limite do Império, até que aparecem precisamente vindos do Extremo Oriente os hunos, duas ou três gerações antes de Átila, portanto o povo que traz Átila para a Europa, e é esse dominó, efeito dominó, que faz com que o Império Romano depois acabe por desaparecer. O que é muito curioso, que eu também falo isso no livro, obviamente, é que tudo isso é possível porque o Império já estava em decadência, mas as estradas do Império estavam no apogeu da sua eficiência.
0: São as estradas que permitiram todas essas
1: Portanto,
0: invasões.
1: Exatamente, é um paradoxo, quer dizer, nem sempre a viagem permitiu que a humanidade evoluísse ou que avançasse na direção certa. As estradas do Império Romano, que é quase o símbolo da viagem na Antiguidade, é também a causa da própria da queda do Império e da civilização europeia durante uns séculos. Mais uma vez, eu faço a minha colagem pessoal, por isso o subtítulo do livro, Uma História Sentimental da Viagem e dos Viajantes, faço a minha colagem pessoal a todo esse momento de queda do Império Romano a partir de uma epifania, no sentido, vá lá, não diria bem epifania, mas uma revelação que tenho a olhar para os mosaicos da Basílica de Aquileia, não longe de Veneza. Aquileia era a segunda mais importante cidade do Império Romano na Europa, nomeadamente no Adriático, era a segunda Roma, quando é completamente destruída por Átila. E durante muitos séculos ficaram completamente soterrados os mosaicos que cobriam a Basílica Cristã de Aquileia. Estamos a falar de ano 450, 440 e qualquer coisa. E então, quando muitos séculos depois, já na nossa época, se redescobrem estes mosaicos intactos, ao visitar a Basílica, somos confrontados com o rosto de pessoas que viveram nessa época, que provavelmente estavam vivas quando Átila chegou à Aquileia, ou se não estavam vivas, os seus filhos, netos, estavam lá, e olhamos para aqueles rostos que olham para nós, e foi essa espécie de revelação que eu tive a visitar a Basílica. Esta pessoa está-me a perguntar como é que foi possível, como é que a civilização deixou que a barbárie fizesse o que fez. Eu penso que é uma pergunta que devia ser colocada todos os dias.
0: Continuamos a ter a barbárie.
1: E a civilização a permitir.
0: E a civilização a assistir impávida.
1: Esse capítulo chama-se precisamente O Meu Início Pessoal da Idade Média. Ou seja, para mim a Idade Média começou no dia em que Átila destruiu essa basílica, e essas pessoas não viram a resposta à sua pergunta.
0: Até porque a Idade Média tem sempre, enfim, tem algumas variantes de demarcação. Mas nesses rostos que nos contemplam, estou a lembrar-me também da reconstituição de um homem pré-histórico, e o Gonçalo Cadilho diz: o rosto dele é como o de muitos viajantes com quem já me cruzei, não é?
1: Estou a brilhar. Não é tão para trás, não. É sempre.
0: É alguém que ficou congelado, como
1: isso
0: é que é?
1: Mesmo. Okay. É exatamente. É um capítulo. Não saltamos muito, mas saltamos mais para a frente.
0: Em que região?
1: É no norte de Itália, na fronteira com a Áustria, de facto, quando.
0: É, é alguém que ficou soterrado no gelo.
1: É uma múmia, porque ficou o gelo, conservou perfeitamente. É conhecido como Ötzi, porque é na região de um glaciar que se chama precisamente essa zona Ötzi. Portanto, é o homem que veio do gelo e terá sido um habitante do Neolítico, do norte de Itália, que é assassinado. Portanto, ele está numa fuga, mas está completamente preparado para viajar. Sim,
0: o equipamento, mantimentos
1: sandálias, a mochila, tudo, exatamente, e portanto ele estava a fazer aquilo que nós hoje chamaríamos trekking, estava a caminhar pelas montanhas, e terá sido uma emboscada ou uma outra tribo que o viu passar, e não sabemos exatamente, mas a verdade é que nessa fuga ele é alvejado, portanto ainda hoje persiste a ponta da seta que o atingiu mortalmente, mas continuou a fugir. Se tivesse caído no momento, eu creio que os seus perseguidores teriam ficado com todo o material que ele trazia, exato. E portanto foi acabar por falecer ao lado de um glaciar, que depois terá conservado o corpo até 1991, quando um outro casal de caminhantes austríacos descobriram e até pensaram no momento que era um praticante moderno de trekking. Só depois, claro, aproximando-se é que veio a verdade ao de cima. É um habitante do norte de Itália, do Neolítico. Essa múmia, o Ötzi, encontra-se hoje em exposição no Museu Arqueológico de Bolzano. É a última cidade de Itália antes da fronteira com a Áustria, conservada, obviamente, na mesma temperatura. E é toda uma aproximação a esse momento em que espreitamos por uma escotilha e vemos dentro desta câmara esse homem de há 7, 8 mil anos atrás. Portanto, é um museu extremamente bem conservado, que nos permite essa aproximação com muita dignidade e quase com uma certa familiaridade. Quando chegamos ao momento de olhar para a múmia, já quase que sabemos tudo, quase que é uma pessoa que nos é familiar. E depois há uma reconstituição, e é aí que eu me baseio para dizer: eu olhei para esta estátua em tamanho natural do Ötzi e parece-me ver habitantes habituais de quando praticamos trekking, paramos num refúgio para descansar. Ou seja, já caminhávamos ainda antes, provavelmente, de sabermos escrever, quer dizer...
0: Aliás, dá aqui diferentes designações para o que hoje dizemos por trekking. Não só o ato da viagem, do caminhar, mas há aqui outras expressões mais antigas.
1: É, ainda falta perceber qual é aquela que em português melhor se adequa.
0: É um dilema sobre o qual já conversamos, mas apesar de tudo chegávamos mais ou menos à caminhada.
1: A caminhada, sim.
0: Não
1: parece que é a caminhada de natureza, porque, quer dizer, há
0: duas palavras é...
1: Já não fica bem.
0: Três palavras já não é a mesma coisa. Mais além, o mais recente livro de Gonçalo Cadilho, eu há pouco insistia na questão da África, porque ela vai surgindo muito, não só por ser essa a nossa origem, de facto, mas porque se sente no viajante esse mal d'Afrique, como aqui nos diz, essa saudade que permanece pelo continente africano, e porque me disse, antes de marcarmos esta conversa, que daqui a dias vai para a África Austral, tem trabalhado lá, esse mal d'Afrique é de facto uma singular. Há mais saudades de África do que de outros lugares?
1: Agora, se calhar, vou entrar aqui num campo que não é nada o meu, que é um bocadinho esotérico, mas pronto. Também às vezes precisamos acreditar em certas coisas. E eu, portanto, conduzo grupos de leitores dos meus livros, que através da agência de viagens Pinto Lopes, fazemos viagens chamadas de autor em África, e há pessoas que vão comigo pela primeira vez à África e que comentam esse sentimento de saudade e de regresso. Parece que se sentem a regressar a algo, embora nunca tenham estado lá. A que é que estão a regressar? É um sentimento de pertença. E é aqui que eu estou a entrar um bocadinho. Portanto, já
0: nem sequer falamos de pessoas que estiveram em África
1: nada,
0: antes
1: que estão
0: do
1: aí pela primeira vez. Nada, que estão aí pela primeira vez ao Quénia. Eu conto essa história precisamente num dos capítulos, onde estamos em Amboseli, perto do Kilimanjaro. É a África do clichê, não é? A África do filme África Minha, não é? Alta África. É a África dos calendários, com a Acácia, com o Elefante contra o Porto Sol, ou então a África da Namíbia, do Botsuana, e as pessoas dizem muito isso, quer dizer, aquelas que nunca estiveram à África, é a primeira vez, mas eu sinto-me como se já tivesse estado cá, já pertencesse de alguma maneira aqui. Portanto, se calhar há uma memória genética, uma memória que não sabemos explicar dentro de nós como espécie, que recorda que saímos de lá há 160 mil anos, já como Homo sapiens. Estou a entrar agora no campo da poesia, do romantismo, mas enfim, se calhar estou muito longe de.
0: E como espécie e também como país, nós temos esta relação inevitável, histórica, de muitos séculos com a África. Estavam aqui, por exemplo, a lembrar deste excerto em que reflete sobre a viagem na relação com o outro, mas depois fala do seu povo. Muito antes da ponte romana, dos celtibéros ou dos magrebinos, viemos desde os confins do mundo, deixando os planaltos de África, contornando o litoral do Mediterrâneo, atravessando as montanhas dos Alpes e dos Pirineus até chegarmos aqui. E aqui encontramos humanos diferentes de nós, mas como nós. O território era este, não havia outro. Iríamos partilhá-lo ou conquistá-lo? Nesse momento, tomámos consciência da pluralidade, da diferença, da existência do outro. Tivemos a possibilidade de escolher entre fazer a guerra ou viver em paz, entre atacar, ocupar, exterminar, ou cooperar, comerciar, aprender e ensinar. Entre impormos a nossa presença como conquistadores ou sermos acolhidos como viajantes. Eu acho que escolhemos chegar como viajantes. É esta a identidade do povo que nos gerou. Este povo somos nós?
1: Somos
0: portugueses. E isto somos nós numa altura em que muitos procuram singrar no poder através da criação de distância do outro, raiva ao outro, ódio ao outro, expulsão do outro, confronto. Continua a manter que temos esta forma de estar acolhedora, receptiva, dialogante, mais do que a do confronto, do ódio? Gonçalo Cadilho.
1: Eu acho que está no. Se é que existe um DNA de um povo, e se é que uma fronteira política pode definir um povo, que vai mais para lá, mais para trás da existência da cultura, e é isso que esse capítulo fala. Esse capítulo fala da criança do Lapedo. É a primeira prova que nós temos, ou a mais antiga, de que houve cruzamento entre Homo sapiens e Neandertales. E eu deixo aí no capítulo, à medida que escrevo, de uma forma muito ambígua, quem somos nós? Somos os Homo sapiens ou somos os Neandertais? Porque a verdade é que durante muitas décadas se pensou que os sapiens tinham exterminado os Neandertais, e depois em Portugal é o primeiro lugar onde se descobre
0: a prova de que nos fundimos de alguma maneira.
1: Obrigou a rever tudo o que se pensava, e depois a sequenciação de DNA veio provar que essa hipótese estava correta, que houve miscigenação entre Neandertal e Homo sapiens. Eu acho lindíssimo que é quase um simbolismo da nossa identidade genética, mais do que cultural, que tenha sido precisamente em Portugal que e também um bocado na Península Ibérica, mas em Portugal, que os Neandertais resistiram mais tempo e depois que se comprovou que havia uma miscigenação com os homo sapiens chegados da África, enquanto que os neandertais já cá estavam na Europa. Eu parto dessa descoberta, dessa,
0: para termos essa qualidade, essa característica,
1: para considerar que a identidade do meu povo, a identidade de Portugal, já é muito antiga e é feita de miscigenação, e esperemos que continue a sê-lo. Porque com sanguinidade nunca dá bons resultados. Primos entre primos, aquilo acaba muito mal.
0: Também nos diz a história. Gonçalo Cadilho, mais além, é sempre comovente pensar no menino do Lapedo, para já, pela própria história do menino do Lapedo. Como diz aqui, no Vale do Lapedo, que não é bem um vale, é quase que uma brecha ali. Mas penso sempre muito no romance de João Aguiar, que entrevistei há mais de 20 anos, sobre esse livro, esse romance. Que é documento, também com João Zilhão, como aqui nos refere muito neste seu livro, Gonçalo Cadilho, e como somos de facto o berço dessa ideia de relacionamento entre diferentes, de alguma maneira. Mais além, é seguir como muitos outros o foram fazendo, como por exemplo Ibn Battuta, talvez o maior viajante de todos os tempos. Tudo isto nos vai mostrando. Gonçalo Cadilho diz-nos, por exemplo, como nasce a viagem no que é a peregrinação a Meca, como nasce a viagem quando domesticamos os cavalos. Tudo isto são momentos históricos marcantes de charneira em relação àquilo que é algo natural em nós, seguir o caminho, deixar o palácio, como nos certeclia, a nossa casa, para a qual é sempre bom voltar. Aposto que até o Gonçalo Cadilho o sente, a casa, a família, o lugar de origem, mas depois a vontade de partir com esse mal de África ou mal de outra coisa qualquer. Há quem tenha mal de Veneza, por exemplo, e Veneza também aqui surge.
1: E eu não excluí o outro, podemos ter mal de África e mal de Veneza.
0: E dar-nos muito bem com ambos. Porque é que o Estreito de Magalhães talvez tenha sido o lugar que mais o emocionou, Gonçalo Cadilho, e à segunda visita, portanto, há uma aprendizagem e depois a emoção cai forte na segunda visita.
1: Este livro não é propriamente um livro académico, há muita pesquisa para eu ter escrito, mas obviamente, quer dizer, é um livro com o intuito de divulgar e também de defender uma ideia de que a viagem é importantíssima na história da humanidade, mas o que eu queria deixar muito claro é que a minha cultura foi construída através da viagem, sobretudo tendo em conta que a minha licenciatura foi em gestão de empresas, portanto tudo o que eu...
0: Essa experiência fugaz que teve.
1: Tudo o que eu construí culturalmente para poder escrever este livro foi feito em viagem. Então, voltando ao Estreito de Magalhães, tal como muitos outros sítios e cidades e, enfim, museus ou paisagens que eu fui revisitando ao longo das décadas, o Estreito de Magalhães, da primeira vez que me parou, que me travou, como eu digo aí, uma pessoa não passa pelo Estreito, chega ao Estreito, porque tem que parar e pensar, não digo na vida, mas pensar que de facto ali é um símbolo do fim das estradas do mundo. E essa primeira vez eu ia apenas como um viajante de mochila às costas, um jovem curioso do mito da Patagónia, e não ia preparado para a dimensão histórica que a figura de Fernando Magalhães tem, quer na Argentina, mas sobretudo no Chile. E o Estreito de Magalhães passa, obviamente, pelos dois países, termina a Patagónia, inaugura a Terra do Fogo e, de certa forma, o fim do mundo. Portanto, eu ia apenas para conhecer a Patagónia, mas regressei de lá com esta espécie de sentido de missão. Como é que é possível, isto era 2005, como é que é possível que Fernando Magalhães aqui seja tão considerado e em Portugal nem uma estátua tenha? A que tem foi o governo do Chile, a embaixada do Chile,
0: que ofereceu.
1: Isto, portanto, em 2005 ninguém falava de Fernando Magalhães, a não ser para dizer mal dele. E, portanto, daí veio a minha ideia de construir uma viagem à volta do mundo seguindo os passos de Magalhães, que é o livro e os documentários da RTP, nos passos de Magalhães. Portanto, a segunda vez que eu fui ao Estreito, eu ia já com esta dimensão romântica de prestar homenagem àquele que é o português mais conhecido sempre e que tem um nome nas estrelas e uma cratera na Lua, por aí fora, não é? Portanto, a segunda vez foi para escrever o livro, para filmar o documentário, e regressei ao longo dos anos, terceira, quarta, e por isso digo que cada vez que regresso ao Estreito de Magalhães fico ainda mais perturbado e impressionado com a dimensão histórica do Fernando Magalhães. Porquê é que num livro sobre a história das viagens eu falo do Fernando Magalhães? Porque eu considero que a viagem da circunnavegação é o momento, dentro do final da Idade Média e princípio da Idade Moderna, é o momento que simboliza de facto o final da mentalidade típica da Idade Média. Uma mentalidade de crédula e fechada e não curiosa. A viagem de Fernando Magalhães, embora ele não tenha sobrevivido à viagem, deu-nos a dimensão final, exata, do mundo. A partir daí, nós não nos foi mais permitido fantasiar o que quiséssemos e dar a dimensão onírica que quiséssemos ao planeta. A partir daí, entrou a ciência, pôs-se de lado a superstição. A viagem de Fernando Magalhães é a viagem que simboliza o olhar sobre o mundo tal como ele é e não tal como nós o imaginávamos. Acaba a Idade Média, começa a Idade da Ciência, a Idade Moderna, o tempo em que vivemos hoje.
0: E aqui nos diz que será a viagem sua um dia atravessar as Américas, de uma ponta à outra, do Alasca até à Terra do Fogo, sendo que, obviamente, já muito andou por todos estes lugares. Mas de uma ponta à outra é possível um dia fazê-lo? Com que intento?
1: Há muito esse mito dentro dos projetos de viagem, sobretudo dos motards, digamos assim, das pessoas que andam no seu veículo próprio, de percorrer a chamada Pan-Americana desde o Alasca. Na realidade, essa estrada não existe assim dessa forma tão longa, não é? Mas, portanto, quando ela foi delineada como uma estratégia geopolítica pelos Estados Unidos, bom, era uma estrada que acompanhava o Pacífico até à Patagónia e era uma maneira também de rapidamente se movimentarem meios de combate se houvesse uma invasão vinda do Oriente. Pronto. Naquilo que ainda hoje os americanos consideram ser o seu continente, não é? Portanto, olham para baixo, para sul e veem que aquilo tudo é
0: ainda mais potencialmente deles.
1: Ainda mais voltamos à doutrina Monroe, não é? Portanto, o quintal dos Estados Unidos. A Pan-Americana, vá lá, é uma estrada mítica e de certa forma também feita de pedaços imaginados que liga o Alasca à Terra do Fogo. Ela só existe em alguns grandes segmentos, como por exemplo todo o Pacífico da América do Norte e Central, existe em grande parte da América do Sul, mas não está terminada, nem existe sequer a designação pan-americana, não é? Alguns países adoptam-na, creio que, por exemplo, a Costa Rica chama pan-americana a parte do Pacífico. Agora, eu de facto hoje em dia, com a idade que tenho e com os projetos que me restam, pergunto, para quê? Aqui, não é? Já houve uma altura em que achava que tinha tempo na vida para fazer tudo, e essa era uma das ideias que eu achava engraçada, e não com uma moto, não com um veículo próprio, provavelmente saltando de transporte público em transporte público. Parte desse trajeto eu fui fazendo em diferentes viagens, portanto nem sequer é uma coisa que seja assim muito uma quimera que ficou por realizar, mas eu diria que os projetos que ainda gostaria de fazer estão ligados mais a viagens culturais baseadas em episódios da história do que propriamente, vá lá, o troféu, a medalha de ter feito a Pan-Americana, o Coast to Coast, que eu chamo, é um bocado desviado das suas linhas habituais, porque entendemos um Coast to Coast como passar do Atlântico para o Pacífico. Neste caso seria passar desde o Pacífico, que está no Alasca, para o Atlântico, que está na Terra do Fogo. Era sempre um coast-to-coast, mas o mais absurdo e longo que se possa imaginar.
0: É a maturidade do viajante também.
1: Certamente.
0: E este é um livro que vai. Não há procura, porque as viagens foram feitas e as histórias foram descobertas ou desenvolvidas ou aprofundadas nos locais, mas é um livro de conhecimento próprio do viajante e de quem somos enquanto comunidade, diferentes comunidades, até ao limite, até à humanidade, que é a nossa maior comunidade. Um livro sobre livros também. Aqui temos o livro de Marco Polo e a exploração de tudo o que foi também essa viagem, para muitos inacreditável, a Odisseia, que já referi aqui num excerto, a Divina Comédia também. E um dos livros que nos fica quase como ideia de ser um dos livros da sua vida, e eis um clube vasto onde me integro também, as obras de Hugo Prata, a obra de Hugo Prata, mas no seu caso muito em concreto, A Balada do Mar Salgado, livro de sabedoria quase sobre-humana, que é também uma celebração das civilizações do Pacífico, ou da civilização do Pacífico, da pergunta de como conseguiram agentes lá bem para trás, da pré-história, atravessar as ilhas, atravessar o oceano naquela época. Sabemos hoje, sendo saber hoje como tudo isso aconteceu, está provado historicamente ou ainda há muitas interrogações?
1: Ainda há interrogações e digamos que o DNA está a revelar algumas surpresas, nomeadamente não de uma forma intrusiva, mas e portanto muito intermitente. Parece que as civilizações, enfim, a civilização da Polinésia conseguiu efetivamente chegar à América do Sul, que era aquela teoria do Thor Heyerdahl, não é? Que eles tinham sido, ou contanto, eles tinham navegado a partir da América do Sul na direção da Polinésia. Hoje sabemos, através precisamente do DNA, que, parece que não restar dúvidas, as populações da Polinésia vieram do Sudeste Asiático e foram lentamente, ao longo de várias gerações, percebendo como podiam navegar cada vez mais para dentro do oceano, isto por volta de 6 mil anos antes da nossa era. E ao longo dos séculos seguintes foram então avançando pelo Pacífico através de técnicas que para nós parecem absolutamente impossíveis de acreditar. Ou seja, seguir a direção da forma das nuvens. Certas nuvens detectam ou denotam que há uma evaporação de ilha e outras nuvens é apenas chuva. Portanto, ao navegar sem qualquer conhecimentos onde estaria a próxima ilha, mas vendo como se formavam as nuvens, sabiam se essas nuvens indicavam a presença de terra uns quilómetros mais para o oeste ou para o norte, o que fosse. As correntes marítimas, o tipo de peixes, quer dizer, este tipo de sabedoria que para nós parece ser absolutamente de bruxaria, não é? Permitiu aos habitantes da Polinésia então ocupar o maior território. Enfim, não em massa terrestre, mas estamos a falar de ilhas isoladas, mas em termos de dimensão do Pacífico, o maior
0: líquida.
1: Território que uma civilização, uma cultura conseguiu
0: percorria.
1: Ocupar. O livro de Hugo Prato, não dissemos o nome da balada do Mar Salgado.
0: Quantas versões tens da balada do Mar Salgado?
1: Pois, eu tenho uma italiana a cores, um volume que acho que não resultou bem passar a
0: foi posterior, sim.
1: Depois tenho a francesa, deve ser original da Casterman, não é? Que eu acho que foi,
0: sim,
1: essa a primeira casa
0: editora,
1: editora. Esse é o meu. É um volume bonito e, enfim, com um papel, a gramagem, é tudo bonito, sim, naquele livro. Depois também terei a portuguesa, com certeza. E
0: foi, a primeira... foi uma obra revelada em Portugal na revista Tintim.
1: Eu, quando lia o Tintim, ainda devia ter uma idade e uma falta de maturidade, que era a história que eu passava à frente.
0: Talvez, muitos receberam o Hugo Prato com essa imaturidade. Sim.
1: Depois, claro, já muito mais tarde, é que eu dei o devido valor. Não.
0: É mais
1: apenas,
0: que o devido valor, é uma obra-prima.
1: Não apenas a todo o corte maluteso, sim, o devido valor é esse mesmo, é chamar-lhe uma obra-prima. E sobretudo, para mim, é esta balada do Mar Salgado, que, como eu escrevo no Mais Além, mais do que ser a primeira tentativa de definir um herói, Corto Maltese, é uma celebração dessas culturas e dessa sabedoria que permitiu a navegação do Pacífico.
0: E aprendemos também, para além de entrarmos dentro de um universo que é, por isso, simplesmente magnífico. É essencial agradecer o privilégio de poder viajar. Vivo numa época inédita da história das viagens, em que posso deslocar-me praticamente a qualquer lugar do planeta sem outra justificação necessária do que a de ter prazer e curiosidade em ir conhecer esse lugar. Calhou nascer aqui, agora. Agradecer nunca é demais. É essencial não ceder ao pedantismo. Não fui eu quem criou a facilidade em viajar. Ela está a acontecer durante o meu ciclo de vida como consequência de fatores que não controlei e que se conjugaram antes de eu existir para hoje me proporcionarem acesso a quase todo o mundo. Sou o fruto de uma casualidade tremenda. Quando viajo, não devo ter a presunção de reclamar uma regalia, mas sim a humildade de reconhecer que tive sorte. É essencial cultivar o assombro, pois a beleza é o que nós quisermos fazer dela. Com tanta divulgação, tanta partilha, tantos posts, com tantos influenciadores a chegarem primeiro e a banalizarem as minhas expectativas, devo lutar para que a minha vez tenha a frescura da primeira vez. É essencial construir a minha experiência.
2: tem o dever do deslumbramento. É essencial não ir só por ir. Obrigo-me a desejar o destino. Faço por sonhar com ele. Valorizo a conquista. Estudo, preparo-me, escolho. Sei por onde não vou, sei onde quero chegar. Aplico o mesmo bom senso que me faz levantar da mesa sem estar ainda totalmente saciado, guardando o apetite para a próxima refeição. Guardo apetite para a próxima viagem. E sobretudo é essencial aceitar que não tenho direitos de exclusividade sobre as situações que me levam a querer viajar. Não serei nunca o único. A diferença está dentro de mim. Tenho a obrigação de valorizar as características positivas e menosprezar as negativas de tudo o que me acontece. É essencial dar um sentido à viagem para que ela seja minha, para que me pertença. Amanhã serei apenas mais um turista, entre centenas de outros turistas, a caminhar entre aldeias antigas e montanhas brancas. Mas serei o mais feliz. E é com este apelo à capacidade do deslumbre, do espanto e do ir, do partir, que nos deixa Gonçalo Cadilho no livro Mais Além. São muitas histórias num só livro. É muito daquilo que nós somos e é muito daquilo que o autor é e se foi construindo ao longo destes muitos anos de muitas viagens. É mais uma conversa nesta rádio que está também neste livro. Gonçalo Cadilho, Mais Além, a chancela é da Contraponto. Gonçalo Cadilho, muito obrigado por ter vindo uma vez mais à rádio.
1: Obrigado, Luís.

Le premier cri, música de Armand Amar, com voz de Sandrine Pieux. Está feita a ronda. Assim, obrigado por estar com a rádio. Boa noite.

José Carlos Araújo, no Cravo Antunes, a interpretar o minuete de uma sonata para tecla em Mi menor de Carlos Seixas.

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Sejam bem-vindas e bem-vindos à Porta dos Mundos. Hoje vamos do flamenco pop de Rosalía aos boleros psicadélicos de Adrián Quesada. Como?

ela está por todo o lado. Não haverá outra figura fora do mundo anglo-saxónico capaz de ombrear com Rosalía no impacto pop global sem romper com as mais fundas tradições locais. Claro que o porto-riquenho Bad Bunny continua a ser o artista mais escutado dos últimos anos, mas a cantora catalã conseguiu criar uma aura inigualável de exploradora dos limites da música pop, cantando quase só em castelhano e sem deixar de chamar a cada novo álbum as suas origens no flamenco. No seu muito celebrado último longa duração, intitulado Lux, Rosalía reaproxima-se do flamenco ao mesmo tempo que mergulha numa sonoridade assente nos códigos da música clássica. Depois das sonoridades dançantes caribenhas de Motomami, as palmas voltam a dar ritmo à sua música. Um dos exemplos flagrantes é La Rumba del Perdón, com a participação das suas conterrâneas Silva Pérez Cruz e Estrella Morente.

Muito antes na sua carreira, Rosalía estreou-se em disco numa ousada parceria com o multi-instrumentista e produtor Raul Refri. Nesse primeiro momento, já fugindo às convenções, a cantora assinava um disco de voz e guitarra num tom de flamenco indie. Regressamos então a Los Angeles e a 2017, quando os seus palcos eram intimistas e não grandiosas produções com ambição ou prática, com o tema De Plata, que por estes dias escutaremos também na Culturgesta em Lisboa e no Teatro Circo em Braga, integrado na peça de teatro Catarina e a Beleza de Matar Fascistas, de Tiago Rodrigues.

Embora se tenha tornado o rosto e a voz mais visível de uma abordagem heterodoxa do flamenco, Rosalía não é, como é fácil de imaginar, caso único. E a sua identificação com outros calcorreadores dos terrenos menos puristas, que podem ser pisados em géneros não enraizados como o flamenco, torna-se evidente ao ter aceitado juntar-se ao iconoclasta Niño de Elche. Seguiria a Madre é o tema do álbum flamenco Mausoleo de Celebración, Amor y Muerte, em que os dois juntam as suas vozes.

Há muito que Ninho de Elche se diz um ex-flamenco. Ou seja, alguém que habitou o género e aceitou as suas regras para depois delas se libertar, ainda que continuando sempre a definir-se em relação a essa coordenada inicial. Ninho de Elche é autor de uma série de álbuns e de um par de livros em que questiona esse lugar, desde um aprofundamento de perspectivas mais históricas até subtis revoluções. Algumas delas têm sido partilhadas também com Raul Refre, produtor ligado a muitos dos mais entusiasmantes discos e projetos da música espanhola dos últimos anos. Nesse mesmo flamenco, Mausoleo de Celebración, Amor y Muerte, álbum que aborda o flamenco como expressão artística radical, do mais minimalista ao experimental, os dois maravilham-nos em temas como Farruca Amarga.

Em 2025, Ninho de Elche e Raul Refre voltaram a colaborar no álbum Cruces, projeto em que os dois se uniram para explorar linguagens mais chegadas às músicas eletrónica e ambiental.

0: Foi também para Raul Refri que se voltou num primeiro momento Rodrigo Cuevas, exímio explorador da música tradicional das regiões da Galiza e das Astúrias, ou como o próprio se define, um agitador folclórico. Rodrigo Cuevas empresta às melodias e aos ritmos da terra uma visão e uma sonoridade contemporâneas, rasgando horizontes e chegando a públicos que dificilmente se imaginariam a dançar ao som de uma pandeireta. Tal como fazia António Variações, também Cuevas leva a cidade para dentro da aldeia, ou vice-versa. Visitámo-lo no álbum Manual de Cortejo, criado com Refre, num tema em que conta também com as galegas Adufeiras de Salitre.
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1: No seu álbum mais recente, Manual de Romeria, lançado em 2023, encontramos Rodrigo Cuevas a fazer da música tradicional motivo de celebração e também assunto sensual. É isso que escutamos neste tema de raiz popular, trabalhado do outro lado do Atlântico e contando aqui com a cantora porto-riquenha Ile. Ouçamos os dois em Massa Animal.
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Embora tenha começado a sua carreira ao juntar-se ao seu irmão René no Scala 13, importante grupo que perseguia uma ideia de hip-hop latino-americano, Ile, nome artístico de Eliana Cabra Joglar, não demorou a dedicar-se a uma carreira a solo que segue por outros caminhos. Assumida apaixonada pelos boleros mais clássicos, a cantora porto-ricanha traz para a sua música melodias pop e ritmos eletrónicos, mas em muito do seu repertório soa, na verdade, a voz vinda do passado, como neste Triângulo, tema composto pela sua irmã e que incluiu no álbum da sua emancipação, Ilevitable, em 2016.

Ile é uma das vozes que tem acompanhado Adriano Quesada, membro dos Black Pumas, banda de psicadelismo soul, no seu projeto Boleros Psicodélicos. Quesada, de ascendência mexicana, quis inspirar-se no cancioneiro baladeiro latino-americano dos anos 60 e 70, com forte inspiração psicadélica, tendo lançado um primeiro volume do projeto com participações de Marc Ribot, Gabi Moreno ou Ile, em 2022. Em 2025, voltou com um segundo volume e, mais uma vez, Ile acompanhou-o.

Quem também tem acompanhado Adrián Quesada nos seus boleros psicodélicos é a cantora Angélica García, também ela nascida nos Estados Unidos, mas de origem mexicana. Antes de escutarmos aquilo que soam os dois neste projeto singular do músico dos Black Pumas, pequeno desvio para conhecermos a pop de uma norte-americana que já figurou nas escolhas anuais do presidente Barack Obama, no álbum Remelo. No disco de 2024, Angélica García aprofunda a sua relação com o castelhano, a língua que a avó paterna usava para comunicar e que ela aprendeu para poder acompanhar os cantores mariachi da família. De Remelo, escutamos Paloma.